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do rádio. Tudo bem, Música pela Janela, sua viagem no tempo, no espaço e no coração. Noite de terça-feira, sempre muito obrigado pela sua companhia, onde quer que você esteja, para fazer comigo o Música pela Janela desta noite, que já inicia com a tradução da noite, falando de amor. Pois é, falando de coisas boas aqui no programa. Eu sou o JR, o seu amigo do rádio, e desejo ser sempre a sua melhor companhia para a noite de hoje.

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Bom demais ter a sua sintonia na noite de hoje, seu carinho, boa noite, onde quer que você esteja.

As canções que você gosta de ouvir, selecionadíssimas para o seu começo e fim de noite.

Na noite desta terça-feira, Diário FM, sempre muito obrigado aí pela sua companhia. Você que sintoniza a gente, bairro Jesus de Nazaré. Obrigado, hein? Meus amigos pelas ruas e avenidas, dando carona ao programa Música pela Janela hoje. Valeu, obrigado, hein? Terça-feira, bem tranquila, capital Macapá ou em qualquer lugar do planeta em que você esteja, no aplicativo da Diário FM.

Também mandar boa noite para... Eu dei aqui... celular apagou de repente. Mas tudo bem, voltou aqui. Então, mandar nosso boa noite para a Marcele, em Belém do Pará. Boa noite, Marcele. Também a Patrícia, na sintonia da gente. Em Belém do Pará. E você que está aqui na capital Macapá ou em qualquer lugar do planeta, repito sempre meu boa noite. De verdade, muito obrigado pelo carinho da companhia.

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E a hora certa. 9h46.

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E a hora certa. 10h29. 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

0: 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E a hora certa.
1: 10:52.
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2: Existem músicas que com certeza se transformam em hino. É o caso dessa daqui que a gente vai cantar agora pra vocês, tá bom? Pena que no instante quando acordo diz: foi embora, não estás mais. E o... Então vem. Eu tô aqui em São Luís e não abro nem por ter carregado de açúcar. Vamos nessa, vai!

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1: 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E a hora certa. 12:27. 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

0: 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E a hora certa. 12:55. 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

0: 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E a hora certa. 1:26.
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0: 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E a hora certa. 1h55. 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

0: 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E a hora certa.
1: 2h25.
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0: 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E a hora certa.
1: 2h56.
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existem músicas que com certeza se transformam em hino. É o caso dessa daqui que a gente vai cantar agora pra vocês, tá bom? 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

0: 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E a hora certa. 3:25.
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0: 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E a hora certa.
1: 3:55.
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0: 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E a hora certa.
1: 4:27.
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5: 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E a hora certa,
6: 4:29.

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0: Faça cena. É bom, é daqui, é de casa.
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0: dia.
1: Oi, bom dia, dia.
2: Um beijo, meu grande.
1: E aí, Joca, tudo bem? Tudo legal?
3: Brasil!
1: Opa, que bom, hein?
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1: No estúdio da emissora, na Avenida Coriolano Jucá, Centro Histórico de Macapá, é onde se localiza o prédio sede da Diário 90.9, a emissora da eleição 2026. Hoje, uma quarta-feira no mundo, 30 de setembro, é o último dia do nono mês do ano, hein? Provavelmente, governo do estado e prefeitura de Macapá pagando o salário de setembro de seus servidores. E, se não me falha a memória, o governo já está pagando desde ontem. E a prefeitura deve cair na conta pela rede bancária local o pagamento de seus servidores da ativa. O governo do estado beira 40 mil servidores. E a prefeitura de Macapá, entre 12 e 13 mil.

0: mil pessoas, hein? Servidores, hein?
1: Que o sol já raiou.
0: Sol ainda não raiou, mas vai raiar, hein, Joca?
1: Bom dia, um beijo, meu grande amor. Bom dia, que o sol já raiou.
0: Então, bom dia, um grande abraço. Já rezei boa parte da noite.
1: Pra ganhar dinheiro.
0: Pedindo pela minha família, quem não pede pela sua família, qual é o pai que não pede pela sua família? Dobra seus joelhos. Eu entrego tudo a Deus, é no tempo dele. Mas rezei pela sua família também, eu juro por Deus. Rezei por você, pela sua família. Obrigado aos meus queridos ouvintes, que fazem desse programa uma profissão de fé. Aqui não tem fake news, aqui não tem mentira. A gente dá as notícias, as boas e as ruins. Fazer o quê? É a minha vida como radialista, é servir você. O rádio é o maior veículo de comunicação de massa, que tem maior intimidade com a população, onde os problemas da cidade podem ser discutidos amplamente. É sempre bom você falar, é sempre bom você dizer o que tem para fazer. Se você está num cargo público, foi eleito, você tem que falar, você tem que ir, você tem que dar entrevista, você tem que respeitar a população. Essa aqui é a grande verdade. Tem várias manchetes aqui, vão virar notícias aqui dentro do nosso programa. Colega da Diário está deixando o jornal Diário do Amapá. É no jornal de papel que a notícia fica. Esse jornal você vai encontrar nos melhores restaurantes de Macapá, nas bancas de revista, na banca de revista e na lojinha do Lucélio, aí em frente ao pronto-socorro. Enfim, você vai encontrar nas lanchonetes, nos restaurantes, você vai encontrar o Jornal Diário do Amapá. 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Já tomei o meu primeiro comprimido do olhinho de avestruz, que tem 4 ômegas, 3, 6, 7 e 9. Olha, o Joca está tocando a 30ª manhã de setembro, ainda por enquanto sem sol, mas ele vai raiar. Levanta aí, Joca, vai. Essa é a Vanusa aí.

das manhãs de setembro, e a partir de hoje, Joca, aí no teu roteiro musical lá o BG para marcar já a programação do Círio de Nazaré desse ano, nossa homenagem a todos os paraenses radicados aqui. É nosso estado vizinho, Belém, capital, vizinho aqui, 60%, quase 70% da população da capital aqui, tudo paraense. E o Círio de Nazaré será festejado, hein? O Anderson Boy, hein, que é um cantor paraense, vai estar cantando aqui no programa Bom Dia a Dia. A panificadora Carol, hein? Olha aí o Anderson Boy, ó. Em ritmo de carimbó, o hino de Nazaré, hein? A panificadora Carol vai abrir mais cedo, em homenagem ao Círio de Nazaré, em homenagem a esse programa, hein? Em homenagem aos paraenses radicados aqui, hein? Esse programa vive todos os grandes eventos do ano, hein? Agora a eleição, agora a primavera, está terminando hoje. E a partir de hoje o Círio de

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Professor Armindo, esposa, bom dia, um grande abraço. Vai, Jorge.

0: Tá legal, gente? Então nós vamos que vamos, hein? Preste atenção. É, vou passar primeiro a nossa hora certa aqui. 5 horas mais 22 minutos em Macapá, hein? Ei, seu Joca Pantoja, o seu bom dia a dia aos romeiros e devotos de Nossa Senhora de Nazaré. Vai lá, garoto. De novo, Joca.
1: Bom dia a dia.
0: Bom dia a dia, hein? Vou rolar manchetes que vão virar notícia com a Sueli Vilhena, hein? Vai, agora.
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0: Governador Clécio Luiz exonerou diretor adjunto do IAPEM envolvido na morte do major Anderson Fernandes. Governo do Estado entregou no último sábado, dia 26, o monumento centenário em homenagem aos mais de 100 anos de evangelização no Amapá. Tribunal Regional Eleitoral do Amapá regulamenta a tradicional lei seca para a eleição 2025. Governador do Amapá mobiliza assistência para atender famílias atingidas por incêndios no município de Santana. Hein? É. Santanenses estavam reclamando lá falta de água e energia elétrica. Água e energia elétrica é com a CEA Equatorial e com a CSA. E o governo do estado não tem absolutamente nada a ver com isso. Justiça seja feita, hein? Tem mais. Governo do Amapá convocou 80 candidatos aprovados no concurso do curso de formação de oficiais combatentes do Corpo de Bombeiros do Amapá. Primeira Vara Federal da Seção Judiciária do Amapá vai realizar leilão público eletrônico. Servidores federais que atuam no estado devem receber o salário de setembro a partir de amanhã, 1º de outubro. A Suelen chegou. Bom dia para ela. É, tudo bem, Suelen? Tem calma, vai melhorar.
3: Tudo bem.
0: É tudo bem. E o monumento lá do centenário?
3: Bonito, hein? O monumento.
0: É bonito, hein?
3: Tá faltando a plaquinha,
0: a
3: né?
0: A plaquinha, né? A identificação.
3: Identificação.
0: Identificação, é.
3: É. Uhum.

0: pra dizer porque que tem lá, né?
1: É. Último
0: tá
1: de...
0: linda,
1: é,
0: linda a plaquinha, linda, olha. É. Linda, parabéns.
1: Olha, é, esse, essa, essa demanda tem um carimbo do governo do estado, foi recém-inaugurada em homenagem do governo do estado e respeito a mais de 100 anos dos evangélicos aqui em Macapá. Eu era jovem, eu paquerava.

0: na Pioneira.
1: Lá na Pioneira, na
0: Assembleia. A minha turma, a gente ia para lá, uhum. As evangélicas iam todas de cabelo comprido. Enfim, olha só.
1: Vou te contar.
0: O
1: monumento é uma Bíblia aberta.
0: Com
1: um globo.
0: Sim.
1: Em cima, né?
0: Na rodovia do Centenário. Norte-Sul, né?
1: Demonstrando as igrejas, né?
0: Certo.
1: A igreja pelo mundo, né?
0: É, pelo mundo.
1: Linda demais.
0: É, linda demais. É, Suelen, eu já passei as suas manchetes que vão virar notícias. Agora, as do Tarcísio, que vão virar notícias com a Suelen Vilhena. É agora, Joca, vai. É a partir da 11ª, vai.
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1: Olha, Diocese de Macapá divulga carta sobre eleições 2026 e destaca compromisso ético e cidadania. Governo do Estado orienta sobre fluxo para consultas e cirurgias eletivas na rede estadual de saúde. Eleição 2026, Clécio cresce 5 pontos e chega a 40%. Furlan tem 53%. Secretaria de Estado da Saúde, César, direciona atendimentos de cateterismo e angioplastia para o Hospital Marco Zero. Petróleo descoberto no Poço de Morfo pode ser o melhor do Brasil, disse diretora da Petrobras. Duas das armas usadas na morte do major Anderson Fernandes são do IAPEN. Governo do Amapá inaugurou ontem, dia 29, a Praça do Parque Tecnológico do Foz do Rio Amazonas. Polícia Federal cumpriu 3 mandados de busca contra esquema de compra de votos, lavagem de dinheiro e corrupção eleitoral.
0: É, obrigado, Suelen. E vai com você, hein? Sem perda de tempo. Hora certa são 5h26, hein, Joca? Essa 4, Suelen, vai virar notícia. Governo do Amapá mobiliza assistência para atender famílias atingidas por incêndio em Santana. Essas pessoas estão passando necessidade. Falta de energia elétrica e falta de água naquele último incêndio no município de Santana. Libera o sinal, vai, Joca, agora.
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1: Um incêndio de grandes proporções atingiu cerca de 10 casas em uma área de ressaca no bairro Paraíso, em Santana, na manhã de sexta-feira, dia 25. 5 imóveis tiveram perda total. Diante da tragédia, equipes do governo do estado e da prefeitura de Macapá já estão mobilizados no local. Eles trabalham no cadastramento das famílias e avaliam a inclusão dos atingidos em programas como o Renda para Viver Melhor, o Aluguel Social e, além disso, a prefeitura confirmou que as famílias vão receber um auxílio de R$ 1.650 por 6 meses.
0: O governo está fazendo a sua parte. Prefeito Bala tem que acordar e ajudar. E para cima da CSA e para cima da Serra Equatorial, para resolver o problema da falta d'água e de energia, é daquela gente. Ali é gente, é ser humano que precisa ser socorrido. Servidores federais que atuam no estado devem receber o salário de setembro, dona Sueli, a partir de amanhã, 1º de outubro. Vai, Joca, libera. É agora.
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1: O governo federal vai pagar através da rede bancária instalada no país, o Amapá no meio, o salário de setembro de seus servidores da ativa, provavelmente amanhã, quinta-feira, 1º de outubro, no estado do Amapá. Cerca de 14 mil funcionários atuam em repartições como o governo do estado e prefeitura de Macapá.
0: Aquecida a economia, hein? Porque governo do estado e prefeitura de Macapá estão pagando o salário de setembro de seus servidores. 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Essa 2, Suelen. Governo do Estado entregou no último sábado, dia 26, um lindo monumento, acabamos de falar, centenário, em homenagem a mais de 100 anos de evangelização no Amapá. É o olhar universal do governo do estado para o segmento evangélico em Macapá, que é fortíssimo, e esse radialista tem grande respeito por isso. Manda ver, vai pro ar, é agora. Tarcísio chegou, hein?

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1: No último sábado, dia 26, o governo do Amapá entregou a obra do Monumento Centenário, uma homenagem à comunidade evangélica amapaense, localizada no primeiro canteiro central da rodovia que antes era norte-sul. O monumento foi construído para ser um espaço de memória à comunidade religiosa e contemplará momentos destinados à convivência, oração, lazer e realização de atividades comunitárias, bem como estará à disposição do povo para seus propósitos de fé. Segundo ele, além dessa obra, o governo do Amapá está trabalhando para a construção do Parque da Família, nessa mesma região, cujo projeto está em fase de conclusão junto à Caixa Econômica Federal. Finalizando a cerimônia, o pastor Iaci Pelaz convidou o povo presente para acompanhar a unção com óleo ungido, certo. A obra determinando pela fé que seja um local de bênçãos e propósitos com Deus. A rodovia do Centenário passou a ser uma importante via de acesso da capital à zona norte da cidade, de integração e de integração, e conecta os municípios de Macapá, Santana e a rodovia BR-153.
2: E vai ganhar com essa nova rodovia que o governo está finalizando o asfaltamento, vai unir moradores e famílias da Zona Oeste com a Zona Norte de Macapá. Mandar um bom dia ao pastor Iaci
3: Pelaz. O pastor é um grande articulador político.
1: Pastor, presidente da
2: Bom dia para ele. Um grande abraço para ele.
1: Deus abençoe. Deus abençoe a ele. Leia Pelaz também.
2: Também.
1: E a toda a comunidade evangélica da Assembleia de Deus.
2: Bom dia para ela, hein?
1: De onde eu faço parte desde que eu nasci.
2: Pronto.
1: Sou evangélica há 42 anos.
2: É isso aí. Bom dia, Tarcísio.
3: Bom dia para você, Jota. Bom dia, Célio Vigiano, ao Joca Nariz.
2: Não caiu aquele negócio aí.
3: E aos milhares de ouvintes, com a permissão divina, não. Estamos aqui
2: nada.
3: Para a batalha de quem?
2: Não.
3: De quem, da Célio?
2: Não.
3: Mas vai.
1: Vai, né?
3: Vai.
1: Agora.
2: Amém.
3: É o dia que se renova.
1: Agora.
3: Então chegou o mês de
2: semana. Antes tarde.
1: Olha, eu vou te
3: antes
1: contar.
3: Antes tarde do que nunca.
2: Olha o ditado, antes tarde.
3: Do que nunca.
2: Então, teu bom dia aí, Tarcísio.
3: Olha, meio de semana chegou. Tchau. Setembro, Jota?
2: Setembro, último dia.
3: É 30 de...
2: O mês é de 30.
3: Então, acabou, né?
1: Amanhã já é outro dia.
3: Já é outro mês.
2: É a 30ª e última manhã de setembro.
3: Olha, exatamente. Então, estamos aqui, graças a Deus, para mais uma batalha. 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
3: Pronto. 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
2: Com essa do restaurante Beltrão, a gente vai pro apoio, vai.
1: Pronto. Agora.

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0: virou comentário. 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
6: Oi. Salve a Virgem de Nazaré, hein? Já estamos adotando, marcando território aqui. O Anderson Boy, né, Joca? O hino de Nossa Senhora de Nazaré, hein?
7: Mês de outubro tá na porta, né?
6: Tá batendo, é amanhã.
7: Daqui a pouco tá virando.
6: É amanhã.
7: A partir de amanhã. Entra o 1º de outubro, já em homenagem à padroeira da Amazônia.
6: É.
7: Nossa Senhora de Nazaré, e já é o clima da eleição, né?
6: É, clima da eleição. Vai!

0: todos os grandes momentos do calendário macapaense. É. Salve São Benedito! É, do Curiaú. Curiaú de dentro, Curiaú de fora.
1: Começa dia 9.
0: É, começa dia 9. Obrigado ao Manel Felipe, trouxe a programação aí. É, tá no roteiro, o Amadeu Cavalcante vai cantar por inteiro São Benedito. É,
1: lá tem Matrix Revolution.
0: É, é a grande atração.
1: O gigante de aço.
0: É.
1: Começa dia 9 de outubro.
0: Missas, novenas.

0: Ladainha, né?
1: Cura é o de baixo, viu?
0: É de baixo, né?
1: E dia 10 tem também grande...
0: Salve quem mora no Curiaú de baixo e quem mora no Curiaú
1: do alto. 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Que é ligada também à Secretaria de Cultura, né, João?
0: É verdade. Tá legal. Agora, notícias. Olha, raiou o sol, hein, Joca? É no último dia do mês de setembro, hein? Já tem sol no meio do mundo, meu caro João Ponte Stavro, em Brasília. Essa 12 aqui, Tarcísio, sem perda de tempo. Governo do Estado orienta sobre fluxo para consultas e cirurgias eletivas na rede estadual de saúde. É muito importante essa informação. É bom você ouvir, vai, agora.
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1: Para garantir o acesso a consultas com especialistas e, quando necessário, cirurgias eletivas pela rede pública do Amapá, os pacientes seguem um fluxo que começa na Unidade Básica de Saúde, UBS, e passa pelo encaminhamento cadastro no Superfácil e regulação estadual até a avaliação especializada e a preparação para o procedimento. Com encaminhamento, o usuário deve procurar uma unidade do Superfácil para inserir a solicitação no sistema e aguardar o processo de regulação. Órgão responsável por organizar os agendamentos e entre em contato com o paciente para informar a data, o horário e o médico responsável pela sua consulta.
0: Tá legal. 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Bom dia da Dona Mestre lá, 45 anos. A garota propaganda lá da Dona Mestre lá.
3: Narjara?
0: A Narjara tá mandando ver lá, né?
3: Tá.
0: Saudando, convidando a população para ir lá e comprar barato.
3: Não deixa cair a peteca.
0: Sem dúvida. Salve a Domestre lá, 45 anos, hein? Carro novo é com o Zé Columbre, não é, Tarcísio?
1: 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Lá tem conversa, lá tem negócio. Manda dizer o empresário José Alcolumbre.
0: Sim.
1: Então, a buscar o Jetta, carro com tecnologia de ponta. 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
0: Olha aqui, petróleo descoberto no Poço de Morfo pode ser o melhor do Brasil, disse importante diretora da Petrobras. Essa notícia é saudável, tá, Tarcísio Franco, vai.
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1: O petróleo descoberto no Poço de Morfo, na bacia da Foz do Amazonas, é de altíssima qualidade e talvez melhor que o do pré-sal, disse a Reuters, a diretora de Engenharia, Tecnologia e Inovação da Petrobras, Renata Baruzzi. Ela fez o comentário durante evento na segunda-feira, dia 21, após a Petrobras ter concluído a análise do óleo descoberto na região da Foz do Amazonas, que integra a margem equatorial, grande aposta da Petrobras para a reposição de suas reservas depois que o pré-sal entrar em declínio.
0: Targo, olha, eleição 2026. O atual governador que busca a reeleição, Crécio Luiz, cresceu 5 pontos. E chegou a 40%, Furlan tem 53%. Notícia completa está no portal da Diário 90.9, mas vai agora. Aqui, um pouco dela. Libera, Joca, vai.
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1: A segunda rodada da pesquisa eleitoral Quest no Amapá, contratada pela Rede Amazônica e realizada entre os dias 20 e 23 de setembro, aponta o candidato Antônio Furlan do PSD na liderança na disputa pelo governo do estado com 53% das intenções de voto, seguido por Clécio Luiz, que é o atual governador do Amapá, ele é do União Brasil, e que subiu para 40%, vem crescendo. A margem de erro do estudo é de 3 pontos percentuais, para mais ou para menos, com nível de confiança de 95%. A pesquisa estimulada para o primeiro turno mostra que Furlan

0: oscilou de 55% em agosto para 53% em setembro. Margem de 50% a 56%. Já Clécio Luiz avançou de 35% em agosto para 40% em setembro. Margem de 37% a 43%.
1: Se não me falha a memória, essa música italiana é cantada no mundo inteiro. É clássico da música mundial, hein? Los Primos. É, são daqui, são caribenhos, os Los Primos. Cielito Lindo. Toca aí.

0: Cielito lindo, hein? 5h57. A turma tá perguntando pelo roteiro hoje. Tá cobrando e com toda razão. Fala aí, Suelen.
1: É o...
0: Jovem Guarda, né?
1: Jovem Guarda.
0: As adocicadas.
1: Principalmente o Valdizinho Lima, que é fã.
0: Fã, é. Ele tá certo, é. É absolutamente certo.
1: Semana que vem, Valdizinho.
0: Vai voltar
1: calma,
0: normal, hein?
1: Calma.
0: Essa três aqui, Suelen. Tribunal Regional Eleitoral do Amapá regulamenta a tradicional lei seca para eleição 2026. Desde ontem, que nenhum eleitor mais pode ser preso, né? A não ser em casos extremos, né? Aliás, o agente penal, né, que executou o Major Fernandes, Anderson Fernandes, está preso, né? E o processo continua, enfim, isso é um troço demorado que só, mas a cidade segue impactada com isso aí. Vamos lá, Sueli, até com você.
1: Bora.
0: Que é a número 3. Eu já pedi aí, Joca, vai.
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1: A obra do momento?
0: É, vai. Não,
1: A 2.
0: Não, a 2 já foi. O governo do estado entregou no último sábado, já foi. Agora é a 3, Sueli. TRE Amapá regulamenta tradicional lei seca para eleição, a questão da bebida. Vai.
1: Vai,
0: manda ver. Já vai.
1: O Tribunal Regional Eleitoral do Amapá realizou ontem, terça-feira, 29 às 17, assinatura.
0: Comece, que agora que o senhor.
1: Olha, o Tribunal Regional Eleitoral do Amapá, TREAP, realizou ontem, terça-feira, dia 29 às 17 horas. Assinatura do ato que regulamenta a tradicional lei seca para o primeiro turno das eleições 2026, marcado para o dia 4 de outubro. O documento estabelece o período e as regras para a proibição da venda e do fornecimento de bebidas alcoólicas em todo o território estadual durante o pleito, com o objetivo de contribuir para a manutenção da ordem e da tranquilidade pública no dia da votação.
0: Tá legal. Aí tem um decreto aí, né, que é uma notícia que vai rolar daqui um pouquinho mais. Está tudo contemplado nessa informação aí. Bom dia. Olha, pagamentos de salários rolando, governo, estado, prefeitura de Macapá, enfim, já falamos dos federais, não sei, mas vai rolar aqui. Essa 11, Tarcísio, Diocese de Macapá divulga carta sobre eleições 2026 e destaca compromisso ético e cidadania. Está aqui a informação. Está tudo assinado pelo atual e novo bispo de Macapá, hein? É a informação de número 11 aqui no programa de Beraí, Joca, hein? 6 horas em ponto em Macapá. Abriu a panificadora, Carol, hein? Vai.
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3: A Diocese de Macapá publicou ontem, terça-feira, dia 29, a carta sobre as eleições dirigida aos fiéis, leigos, católicos e a todos os homens e mulheres de boa vontade. O documento manifesta preocupação com o cenário político e social do Amapá e propõe uma reflexão ética e cristã sobre a responsabilidade cidadã diante das eleições. Assinada pelo bispo diocesano Dom Antônio de Assis Ribeiro, juntamente com sacerdotes, diáconos e o Conselho de Leigos da Diocese de Macapá. A carta aborda questões como corrupção, agressividade entre candidatos, uso indevido de recursos financeiros nas campanhas, assédio político e ambiente institucionais, interesses pessoais e relacionados ao voto e a conflitos provocados pelo contexto eleitoral.
0: Tá legal. Assinada pelo bispo de Macapá. Certamente os evangélicos também
3: devem cambar para esse lado.
0: Informar a população a sua posição, tá? Porque é um segmento muito importante da sociedade, é o mundo evangélico macapaense. A gente vai para o apoio cultural, hein? 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Falar em Santana, ei, prefeito Bala, acorda! Vai ajudar lá os... as pessoas lá, vai para cima da Sé Equatorial e da CCA, não tem água e nem energia lá. Olha, esclarecer aqui, é meu dever e obrigação, o governo do estado e a prefeitura de Macapá, e a o governo do estado não tem nada a ver com o fornecimento de água e energia elétrica. Isso tudo foi privatizado. Bom dia, a gente vai para o apoio e não demora muito. Bom dia da Dona Estilá, 45 anos, parabéns, hein?
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0: 6:18 em Macapá. Vamos para a reta final do programa. Horário político termina quando? Amanhã é?
1: Acreditamos que já era para ter terminado.
0: Já era para ter terminado isso aí, pô, meu Deus do céu.
1: Ninguém mais
2: aguenta. Ninguém aguenta. Quinta-feira, último dia.
1: Quando, Joca?
2: Quinta-feira.
1: Não, o jogo ainda está longe.
0: É amanhã.
1: Pois é, mas ainda está longe. Ainda está longe.
0: Vejo, vejo umas figuras que passam 4 anos na função e voltam com a cara mais deslavada do mundo.
2: E ontem...
0: pedindo voto, viu?
2: Ontem, em um grupo aí do WhatsApp, se tivesse eleições a cada 6 meses, o Brasil seria uma mil maravilhas. Porque o que os caras trabalham próximo da
0: eleição, né?
2: Da votação.
0: Sim, da votação.
2: Entendeu? Parece assim que eles acumulam o serviço todinho que é pra fazer durante...
1: período que ele tem, né?
2: Aí deixa pra fazer só no final do mandato dele.
0: Lamentável. Essas 5 aqui, Suelen. Governo federal entregou dia 28 micro-ônibus pra ampliar transporte de pacientes em tratamentos...

0: especializado. É com a Sueli, saúde pública, hein? É número 5 aí, vai lá, garoto.
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2: O governo federal realizou na segunda-feira, dia 28, a entrega de 2 micro-ônibus destinados aos municípios de Macapá e Santana para o transporte sanitário de pacientes que precisam se deslocar para tratamentos especializados, como hemodiálise e radioterapia. Os veículos são do Ministério da Saúde e integram o programa Caminhos da Saúde, vinculado ao Agora Tem Especialistas e ao novo Programa de Aceleração do Crescimento, o novo PAC. A entrega representa um investimento federal de R$ 1.169.000, sendo R$ 589.500 para cada veículo.
0: Governo do Amapá inaugurou ontem, dia 29, a Praça do Parque Tecnológico Foz do Rio Amazonas.
3: Com a presença do secretário estadual de infraestrutura, Odailson Benjamin.
0: Grande Odailson, grande abraço, ele estava lá. Era o próprio governo presente nesse grande evento, tudo ali em frente ao trapiche. Ele é e uma foto linda de Macapá, a partir da fachada principal lá daquela obra histórica da nossa terra. Hein?
3: Na inauguração vai ficar, vai mudar o visual ali, né, Jorge?
0: Já mudou, né? Já
3: mudou,
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3: Olha, o governo do Amapá realizou ontem, terça-feira, dia 29, a inauguração da Praça do Parque Tecnológico Foz do Rio Amazonas. Um novo espaço de convivência, integração e valorização da área na Orla de Macapá. Localizada na rua Azarias da Costa Neto, em frente ao trapiche Eliezer Levi, a praça integra o complexo do antigo Macapá Hotel. Está sendo transformado em um ambiente dedicado à ciência, tecnologia, inovação e o empreendedorismo. A entrega contribui para a revitalização de uma região histórica, conectando patrimônio e inovação e novos usos à população.
0: Amadeu Cavalcante e a nossa homenagem a São Benedito do Curiaú. Curiaú de fora.
3: Não, Curiaú de baixo.
0: Sim,
3: né?
0: De baixo. É o Felipe lá, como é?
3: Manuel Felipe.
0: Salve a família católica do Curiaú, hein? Do Curiaú de baixo, hein? Amadeu Cavalcante, São Benedito.

O jeito que encontramos para homenagear a família católica, devotos de São Benedito do Curiaú de Baixo. Manoel Felipe, bom dia, um grande abraço, hein? Que legal, hein? Cobertura do pleito, domingo que vem.

0: Foi a equipe de jornalismo da Diário 90.9.
1: Mas antes é amanhã tem debate,
0: né? Amanhã tem debate lá. Tem
1: dois candidatos ao governo do estado. Antônio Furlan e Clécio Luiz. Clécio Luiz e Antônio Furlan.
0: Amanhã lá na Diário 90.9, no programa Luiz Melo Entrevista. Essa é número 1, Suelen. Governador.
2: Não,
0: Suelen.
2: Oi. Será 5 horas da tarde.
0: Assim, tá bom, tá.
1: É uma produção do programa Luz Melo Entrevista, a redação.
0: Só que à tarde,
1: 5 horas da tarde.
0: Só que 5 horas da tarde.
1: Com a presença das torcidas.
0: Das torcidas organizadas.

0: seguidores, hein?
1: Olha,
0: e os seguidores.
1: Uma grande oportunidade, né,
0: Jorge? É, sem dúvida.
1: Quinta-feira já vamos estar em cima praticamente do play.
0: É da eleição, hein?
1: É da eleição.
0: Governador Crécio Luiz exonerou o diretor adjunto do IAPEM envolvido na morte do major Anderson Fernandes. Tá aqui a informação, tá com a Sueli, hein? É número um, hein, vai.
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3: O governador do Amapá, Clécio Luiz, exonerou o diretor adjunto da penitenciária masculina de Macapá, Márcio Douglas Moraes Amanajás, um dos quatro policiais penais envolvidos na briga que terminou com a morte do major da PM Anderson Leite Rodrigues Fernandes no domingo, dia 27, na Avenida Padre Júlio, no centro de Macapá. A exoneração foi publicada no Diário Oficial de segunda-feira, dia 28. Número 8.750, segunda-feira, 28 de setembro de 2026. Titular, Emanuel Dante Soares Pereira, suplente, Aziel Leite Araújo. Artigo 2º, este decreto.
0: Isso que a Sueli está lendo agora?
3: É o decreto.
0: É o decreto assinado pelo governador Clécio Luiz, hein?
3: Este decreto entra em vigor na data de sua publicação. Clécio Luiz Vilhena Vieira, governador. Protocolo 1684-50, decreto número 6867, de 28 de setembro de 2026. Governador do estado do Amapá, usando das atribuições que lhe são conferidas pelo artigo 119 da Constituição do estado do Amapá, com a lei 2661, de 2 de abril de 2022, e o decreto número 4716, de 16 de abril de 2025, resolve exonerar Márcio Douglas Moraes Amanajás do cargo em comissão de secretário adjunto, subsídio 4 do Instituto de Administração Penitenciária do Estado do Amapá, a contar de 29 de setembro de 2026. Clécio Luiz Vieira, governador.
0: Não tinha outra medida a tomar o governador, né?
1: Olha, no jornal Diário do Amapá, edição de hoje, quarta-feira, está aqui com uma das manchetes, viu, Jorge?
0: É.
1: Diretor adjunto do IAP é exonerado por envolvimento na morte de major.
0: Tá.
1: No jornal Diário do Amapá.
0: Ainda nessa esteira, olha, 16 aqui. Duas das armas usadas na morte do major Anderson Fernandes são do IAPEM. É a 16 da Cutaciso, hein? Vamos lá.
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1: A reportagem do jornal Diário do Amapá apurou com exclusividade que duas das quatro armas usadas no confronto que terminou com a morte do major da Polícia Militar Anderson Leite Rodrigues Fernandes no domingo 27 na Avenida Padre Júlio, no centro da capital Macapá, são armas institucionais do Instituto de Administração Penitenciária do Amapá, o IAP.
0: Olha, não toquei por inteiro, vou tocar hoje, me pediram para tocar hoje. Neguinho Poeta, Bebeto, toca aí, Jô, que linda essa música, meu Deus, vai. Ao vivo.

0: A gente vai pro apoio, mas antes eu vou dar essa aqui, hein? Tá com a Sueli, hein? Governo do Amapá convocou 80 candidatos aprovados no concurso pro curso de formação de oficiais combatentes do Corpo de Bombeiros do Amapá. Chamar a gente para trabalhar pro emprego é uma coisa muito nobre, muito importante. A Sueli, hein? Vai.
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2: Curte. Governo do Amapá depois de mais de 80 candidatos aprovados para o curso de formação de oficiais combatentes do Corpo de Bombeiros do Estado do Amapá, realizado em dezembro de 2020. Ele também representa a retomada do ingresso de oficiais combatentes na corporação após mais de 12 anos sem a realização de um novo concurso para a carreira no Estado. De acordo com o cronograma no edital, os candidatos convocados deverão participar da fase de entrega e análise documental no dia 6 de outubro.
0: Telegram, vou pro apoio, Jorge, agora.

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0: Oi, Anderson Boy, nossa saudação aos devotos de Nossa Senhora de Nazaré, hein? O hino de Nossa Senhora de Nazaré em ritmo de carimbó, que é o ritmo paraense, hein? É só ervilhinha, né? Essa... Tá o óculos aqui, o que, que é isso? Vai. Açaí bom, gostoso, lá com João I, o rei do açaí, a melhor amassadeira de Macapá, Mendonça Furtado com Hamilton Silva. Aliás, parabéns ao prefeito.
1: O tapete passou lá.
0: Tá um tapete lá, né? Tá fechando o asfaltamento, não só na Mendonça Furtado, já no trecho em frente ao São Camilo, e agora na Mendonça Furtado entre a Hamilton Silva e a Leopoldo Machado.
1: E agora quem deve receber asfalto novo é a Presidente Vargas.
0: Já estava interditado tudo ontem lá. Parabéns ao prefeito Pedro da Lua, hein? Essa sete aqui, Sueli, para fechar com você. Primeira Vara Federal da Seção Judiciária do Amapá vai realizar leilão público eletrônico. É a sete, hein? Vai.
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3: Vara Federal da Seção Judiciária do Amapá realizará nos dias 14 e 27 de outubro de 2026 leilão público eletrônico de bens penhorados em processos de execução fiscal e extrajudicial. Entre os itens disponíveis estão motocicleta, automóveis e equipamentos industriais, com valores de avaliação a partir de R$ 6.784. O certame será realizado exclusivamente pela internet.
0: Sérgio, olha esse aqui, hein? Secretaria de Estado da Saúde, César, direcionou atendimento de cateterismo e angioplastia para o Hospital Marco Zero. Detalhe com o Tarcísio Franco. Vamos lá, garoto.
1: 14 jovens.
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1: O governo do Amapá iniciou uma força-tarefa no Hospital Marco Zero para atender pacientes que aguardam procedimentos de cateterismo e angioplastia após o encerramento do contrato com o Hospital São Camilo na segunda-feira 22. A medida foi anunciada pelo secretário estadual de saúde, Reinaldo Martins, durante fala no programa Luz Bela Entrevista aqui da Diário FM 90.9 na quinta-feira 24. De acordo com o secretário, a Secretaria de Estado da Saúde, César, já havia buscado uma alternativa diante da demanda reprimida pelos procedimentos. Pacientes internados e outros que aguardam atendimento em casa estão sendo encaminhados ao Hospital Marco Zero.
0: A última, Tarcísio, com você. Polícia Federal cumpriu 13 mandados de busca contra esquema de compra de votos, lavagens de dinheiro e corrupção eleitoral. É muito grave isso aí, hein? Vai.
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1: Completo no nosso portal diário da Amapá.com. A Polícia Federal cumpriu na segunda-feira, dia 28, 3 mandados de busca e apreensão relacionados à apuração de possíveis crimes de organização criminosa, lavagem de dinheiro e corrupção eleitoral por meio de saques de quantias em espécie e de forma atípica, possivelmente, para serem utilizados em ações de compra de votos nos dias anteriores ao pleito. Além das buscas, foram cumpridas, CJD, medidas de afastamento cautelar da função, sequestro e bloqueio de bens, direitos e também valores, apreensão de veículos e afastamento do sigilo bancário dos investigados.
0: Vamos dar algumas manchetes aí do Jornal Diário do Amapá?
1: Agora, Jota.
0: Agora.
1: O Joca Narita?
0: Tem a vinhetinha aí, tem, Joca?
1: Manchetes do Jornal Diário do Amapá.
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1: Diretor adjunto do IAPEN exonerado por envolvimento na morte de major. Está no Jornal Diário do Amapá, edição de hoje. Saques atípicos. PF cumpre mandados contra esquema de compra de votos. A principal manchete, retomada mineral coloca o Amapá no radar de investidores globais. Tudo isso e muito mais você lê no Jornal Diário do Amapá, compromisso com a notícia. Tem a coluna Front, assinada pelo superintendente e jornalista Luiz Melo. É a coluna mais lida do jornalismo amapaense.
0: O Brasil jogou ontem, né? Foi...
1: Jogou 4-2 diante 4-2,
0: né? Jogou um pouco melhor, né?
1: Jogou um pouco melhor. A rapaziada tá começando a aparecer, viu, Jota?
0: É.
1: Novos.
0: Eu não conheço ninguém lá.
1: Estão aparecendo aí para mudar esse quadro da seleção brasileira. É que vai precisar de um bom tempo.
0: É.
1: Porque esse novo ciclo aí, a Copa de 2030, enquanto o Brasil está tentando apresentar o que há de melhor, a Espanha já tem um substituto para querer entrar em campo.
0: Rapaz, olha, eu vou te contar. A considerar a idade dessa seleção espanhola, os caras vão dominar o futebol no mundo durante muito tempo aí. Toca a última música, hein? Em homenagem ao Círio de Nazaré, os paraenses radicados aqui. Tradicional e festejado cantor paraense, Pinduca, sem você, nada é bonito.

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0: Bom dia. Alguns órgãos dizem que foi ontem o Dia Mundial do Coração. Já o Dr. Google diz que é hoje, dia 30, Dia Mundial do Coração. Tanto faz, ontem ou hoje. Se foi ontem ou hoje, ainda dá para retomar o alerta sem perder a força. A força do tempo, Dia Mundial do Coração. Então, ontem ou hoje, Dia Mundial do Coração. Mas o coração, meus amigos, não olha calendário para pedir cuidado. A gente costuma esperar um susto para medir a pressão. Conferir o açúcar no sangue ou procurar um médico. Só que prevenção, pessoal, prevenção se faz antes do susto. O susto, às vezes, pode ser fatal, né, também. Pode vir com a fatalidade. É preciso conhecer os próprios números, acompanhar os tratamentos, mexer o corpo, cuidar da alimentação e deixar o cigarro de lado. Entendeu? E a bebida alcoólica também. São atitudes que ajudam a reduzir o risco de infarto e AVC. E aqui no Amapá, onde tanta gente enfrenta distância e dificuldades para chegar a uma consulta, principalmente o pessoal do interior, né? Cuidar cedo faz ainda mais sentido. O coração trabalha por nós dia e noite. Não custa, então, reservar um pouquinho do nosso tempo para também trabalhar por ele e de tabela por nós. Então, esse é o nosso Café no Bule de hoje, sobre o Dia Mundial do Coração. Ontem ou hoje, ontem 29 ou hoje dia 30, tanto faz. Dia Mundial.

0: Cordial do coração, todo dia a dia, para alertar sobre a prevenção de doenças cardiovasculares.
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0: Já tem cheiro de café por aqui, pessoal. Damião ainda faz café no fogão de lenha, ou a lenha dele, né, Damião?
1: Faz com café!
2: O café
1: tá aqui! E o Toninho chegou na minha casa e prometeu vir aqui comigo tomar um café aqui na hora da negócio lá. E rapidinho aí, sempre eu faço meu café aqui na lenha, ouvindo sabe quem? O maior comunicador de rádio é o Luiz Melo Entrevista.
0: Obrigado!
1: Tá bem aqui, Melo, ouvindo aqui, é baixinho, mas obrigado. Tá ouvindo. Faz um cafezinho daqui na lenha. Eu espero que chegue lá no seu ouvido. E vem aqui tomar um café comigo aqui na lenha. Bela entrevista.
0: Então, obrigado, Damião. Damico. Damico era como eu chamava pro Damião Jucá de Lima. Se liga no rádio. Não era bem Damico, era Damica. Através das ondas do rio. Que trabalhou comigo na TV Amapá, né? Por onde eu já passei também. Não andei muito, não. Dá muito, você perde o referencial, né? Tá aqui, não tá mais, tá ali, não. Eu só trabalhei na Rádio Educadora, meu primeiro pisar na Lua. Depois tive uma rápida passagem pela Rádio Nacional, que era da Rádio Brás, né? Depois criamos a Antena 1, que é hoje a 102 FM. Foi nossa. Nós tivemos rápidas passagens, só como repórter, né? Para ajudar os colegas que vinham de Belém, da Liberal, da Marajoara, da Clube. Eles vinham aqui transmitir Remo, Paysandu, todo que vinha sempre para Macapá e me ligava de lá pedindo para eu. Eu era repórter esportivo à época, né? Pedindo para eu ajudá-los. Então, tem passagem também pela Liberal, pela Marajoara, enfim. E pela Pioneira, a Rádio Pioneira, sabe de onde? De Altamira. O dono lá, inclusive, quando a gente estava bebericando, fim de semana, eu dizia. Eu criei um slogan lá, porque a rádio era ruimzinha pra caramba. Pô. E o microfone era em cima da mesa, a gente pegava, dava um choque do cacete. Pô. Tinha que pegar com pano assim. Ó. Aí eu criei um slogan lá, né? Coisa de mesa de bar. Pioneira, 20 anos de besteira. Aí me escolhia o dono da rádio. Morreu de acidente de carro lá.
3: Poxa vida.
0: E foi me convidar para fazer rádio lá na Pioneira, lá no Baza, onde eu trabalhava, quando ele soube que eu tinha feito rádio já. Aí eu cheguei lá com uma pose, né? Pô, cara, passou pela Liberal, pela Marajoara, cara. Nacional, cara. Na Rádio Brás. Eu ajudei a melhorar algumas coisinhas lá, mas prevaleceu aquele jogo. Pioneira, 20 anos de besteira.

0: Brasil lá não trabalhou lá, não começou. Ela nasceu lá. Não na rádio, nasceu no Hospital do CESP. Pertinho do Rio Xingu. Primeiro banho dela foi no Xingu.
1: Foi mesmo?
0: Foi.
1: Foi sim. Quer dizer que não, mas foi sim.
2: Foi não.
0: Porra, água linda, gelada, gelada, gelada. Quando voltava lá, passava negócio de 2 meses sem energia lá.
1: Água?
0: Não tinha água. Aí tinha que comprar vela, fila imensa pra comprar vela. Eu já era funcionário do BASF, fui transferido de Belém pra lá. Eu escolhi a cidade. Depois de empregando aqui, funcionário do Banco da Amazônia.
2: Foi no primeiro voo da VASP pra lá.
1: Olha aí, ó.
0: Diga que a VASP aterrissou lá. Era do lado o aeroporto pequeno, era 1975. Do lado do cemitério. Quando a VASP foi decolar, ela aterrissou, tudo bem. Quando ela foi levantar voo, meu irmão, que era de sepultura abrindo. Com a força da decolagem.
2: Vocês verem como é que foi minha passagem por lá, né?
0: O que era defunto recém-enterrado, voando.
2: Olha, olha, ele deu uma aumentada. Aí tu já aumentou.
1: Inventar porque... não, mas aumentar...
0: Você...
1: Claro, claro, você não tem graça.
0: Não tem graça, pô.
1: Contar a mesma coisa que aconteceu.
0: Ah, porque a minha não é editada, a minha piada, não sei editar. Só o Kleber Barbosa.
2: Olha, voei no primeiro voo da VASP pra Altamira. E no último voo da Transbrasil de Porto Alegre para Brasília, viu?
1: Aí. Escrita na história.
2: Foi a despedida do voo de Porto Alegre para Brasília.
0: Eu cheguei lá pela Taba.
2: Transporte aéreo bastante arriscado.
0: Eu passei no concurso do Banco da Amazônia aqui em Macapá.
2: Não, é Taba.
0: Transporte aéreo da Bacia Amazônia.
2: É, bastante Taba. Arriscado.
0: Bastante
1: arriscado.
0: Também apelidado de transportes aéreos bastante arriscado. Eu fui os concursos do BASA aqui em Macapá. Graças a Deus passei mais ou menos um ano aqui. Né? Depois me transferiram para Belém. Fazer mais ou menos um ano e 2 meses em Belém. Banco da Amazônia em Belém, na agência central e na Presidente Vargas. De Belém me transferiram para Altamira, no Pará. Aí lá eu fiquei 1 ano e 6 meses, uma coisa assim. Na minha primeira de férias eu me mandei para cá, eu já vim de Bolívia. Vasp Voo, 737. Com destino a Macapá. Embarque.
2: Belém primeiro, né?
0: Belém para Eva, tinha que pousar em Belém. Esse negócio de voo direto é doido.
2: E a pingando.
0: Embarque. Só tinha um buraco, não era nem portão. Embarque, buraco.
2: Não,
0: mas é brincadeira. Eu adoro Altamira. Passei esse tempo todinho, aprendi o que eu sabia de banco. Hoje eu não sei mais nada, né? De contabilidade bancária que eu aprendi lá. Pô, uma agência pequena, você tá enxergando tudo.
1: Sabia de qual todos os números de...
0: Adoro Altamira. Você não sabe que é brincadeira. Tem uma filha lá, né? A Zilana, que tá aqui hoje. Nasceu lá.
1: Xinguara.
0: Nasceu às margens do Rio Xingu. O Hospital do CESP, que hoje o SAMU. SAMU não, como é o... Que é o plano, o maior plano de saúde do
2: é o SUS. É hoje o SUS.
1: O Sistema
2: SUS
1: Único de Saúde.
2: Que atende.
0: Funcionava de forma diferente.
2: Que atende, né? SUS, né? Como aqui o hospital público.
1: Entendi. É isso aí.
0: Nesse é o ponto de vista. Então, pessoal, de xícara em xícara, o café já está na mesa. Sim, pode servir. Olha o café.
3: Pra homem e pra mulher. Barato eu sei que é, só não toma quem não quer. Bom dia, Luiz Melo. Aqui tá o Agenor, vulgo Macapá, que vende café aqui da beira do Gapé, o cafeteiro. Pode passar aqui, 20 para as 6 da manhã, que ele já tá.
4: A cidade acorre.
0: E se o galo já cantou?
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0: Aparecia a galinhada no quintal, já cacarei.

0: Milho para as galinhas, Mauro. Aí no quintal, milho para as galinhas. Mas parcimônia nos condimentos. Parcimônia nos condimentos, a situação tá feia. Braba, muito braba.
1: Que a crise tá pegando.
0: Tá pegando. Nego suando pelos cotovelos. Nego chamando pra urubu meu louro. Tem nego chamando pra cachorro meu cacho. Tem nego brigando com a sombra. Tem nego dando cobra em... Tem nego dando rasteira em cobra. Tem nego tentando fazer cobra beijar o rabo. Não consegue, cobra não consegue beijar o rabo. Não consegue.
2: Há controvérsias.
0: Então, se o galo já cantou nada mais claro e cristalino, significa que já é manhã de manhã. Sol se impondo de mansinho, né? Aliás, nem tanto, porque ele estava me impedindo eu enxergar o semáforo, né? Eu não estava conseguindo enxergar para atravessar, pô, uma complicação danada. Quem sabe se vai, se fica, vou, se eu vou, pô. Então já está se impondo. É. Não, tá, não
2: já,
0: tá?
2: Já.
0: Olha lá no céu! Sol, chuva, tanto faz. Um ou outro, que tragam felicidade, que tragam bom dia. Felicidade não é uma emoção passageira ou um estado passivo a ser alcançado, mas sim um processo ativo e contínuo. É, o dia já levantou. E hoje tem escola, tem sim senhor, chamada pra sala de aula, garotada.
3: Batendo a campa, primeira do semestre.
0: E a criançada botando o pé pra fora da cama.
4: Acho que Luiz Melo, ele falou bom dia pra quem tava com preguiça de levantar o pé da cama. Aí eu dei bom dia.
0: Bom dia. Escola. São minhas crianças, meus amores.
5: Oi, Luiz Melo, aqui quem fala é a Jasmine, estou indo pro colégio moderno e a parte que eu mais gosto é quando você bota assim, olha o café, olha o café, olha o café, pra mim e pra mulher, barato esse aqui é, só não toma quem não quer. Bom dia.
0: Bom dia.
6: Bom dia, Luiz Melo.
0: Bom dia.
6: Meu nome é Maria Eduarda. Maria. Eu tô indo pro colégio Santa Bartolomeia. Eu sempre repito com o meu pai, petulantes e bem informados.
0: Petulantes e bem informados. É o Ferrarito que diz, né? É o Ferrarito. Então, minhas crianças, quem cuida da infância, cuida do amanhã. O futuro tem nome, pessoal. Eu sempre digo aqui, o futuro tem nome. Chama-se criança. Porque quem cuida da infância, cuida do amanhã. E com um lembrete, a melhor obra pública é uma criança feliz. Portanto, eduquem as crianças em dia e não será preciso punir os adultos amanhã.
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0: Aliás, haveria mais paz e alegria se os homens... Eu sonho com isso ainda. Haveria mais paz e alegria se os homens, os mamanjos, voltassem a ser meninos. O meloso voltando a ser melinho. É tão legal, né?

0: subindo na mangueira, na goiabeira. Cutiteiro. Tu conhece o que é cutite?
1: Não.
0: Ah, garoto.
2: Baladeira, por exemplo.
1: Baladeira.
0: Não, baladeira. Você chama hoje de estilingue.
1: Não, pô, baladeira.
0: Né? Baladeira.
1: Baladeira. Calanguinhos. Calanguinho frito.
0: Calango. Calanguinho lá no campo do Teso. É. Coincidentemente, era do lado da casa onde eu morava. E o campo Teso era o meu irmão.
1: Ah, tá.
0: Apelido dele. Então já morreu, né? Já tá na outra jurisdição. É lá que eu ia buscar meu calanguinho. Pra comer assado, frito. Frito ou assado? Gostoso, nem imagina. Já comeu calango?
1: Não.
0: Nasceu um berço esplêndido. Já comeu conserva?
1: Já.
0: Já. Sardinha?
1: Não.
0: Não sabe nem que é sardinha.
1: Não como sardinha.
2: Ah, não, para.
1: Não, sardinha eu não gosto.
0: O Ferrarito não sabe nem o que é isso. Sabe,
3: a
0: velho?
3: A uma macarronada de sardinha, hein?
2: É muito bom.
0: Cheiro verde. Tá vendo?
2: Bastante cebola, hein?
3: Ai, ai.
0: De mãozinha, uma pimentinha bem leve, né? Pimenta.
3: Conserva é bom, conserva é gostoso.
0: A desfiada ou aquela?
3: Desfiada, de cortar eu não gosto, né? É. Desfiada. Com farinhazinha, farinha, com ovo também é bom.
0: Da baguda.
3: Mas sardinha não.
0: Sardinha não?
3: Sardinha não.
0: Nem camanhãozinho, como é o...
3: Não, não, isso aí não.
2: Vai um calanguinho?
3: Não, isso aí não.
0: Calanguinho, eu matava com a baladeira lá, porra. Eu tava dentro dessa cruzada, uma sacolinha aqui, vou botar o produto da caça. O produto da caça. Aí chegava em casa, preparava fogo no quintal.
3: A lenha.
0: A lenha ou na lenha. Aí botava lá em cima de uns ferros, cara, não era esse negócio que vocês pegam lá.
3: Era aquele
0: assar churrasco.
2: Tijolinho.
3: Tijolinho e aqueles arame de ventilador.
0: Tijolinho, duas latas. Aí assava
2: o calanguinho
0: lá, depois botava dentro do prato, jogava farinha de cima, uma delícia. O Ney não sabe nem o que é isso. Nasceu na Praça Viga Cabral. Eu nasci na vacaria, pô. Na vacaria do Barbosa. Nasceu de onde?
3: Nasci aqui no hospital.
0: Eu não nasci, eu fui aparado.
3: Buritizava.
0: Eu nasci no hospital, fui aparado.
3: Ali na Praça da Caixa d'Água. Né?
0: Fui aparado. Não foi pela Mãe Luzia, não. Mãe Luzia só era o pessoal do Janari por aí, mano.
2: Estão falando de rolinha.
0: Minha parteira, aquela que você chama, mamãe chamava, o pessoal chamava, vem aqui, dona fulana, pará que tá nascendo. Aí entrava lá, parava, assim que nasci.
3: É, as parteiras, na época das parteiras.
0: É, as parteiras. Mas, contudo, porém, todavia, entretanto, e antes com o café esfrie. 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
0: E pra começo de conversa, sim, é hora de fazer a roda girar. Como dizia o velho guerreiro Abelardo Barbosa,
2: está com tudo e não tá prosa,
0: Terezinha. Então girando, fazendo a roda girar. Resumão da terça-feira.
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0: Terça 29. Justiça Eleitoral inicia deslocamento de equipes de apoio para eleições em todo o Amapá. Até o dia do pleito, as equipes estarão alocadas em todas as sessões eleitorais do estado.
1: Programa de energia solar de Acácio Favache é expandido em Macapá. A ideia do deputado federal reduz o valor das contas de luz e começa a avançar para novos residenciais da capital amapaense.
2: Setembro Verde reforça a importância da doação de órgãos e amplia a informação no Amapá. Campanha busca esclarecer a população sobre o processo de doação, que segue critérios técnicos e legais e depende da autorização da família.
0: IRE Amapá regulamenta a tradicional lei seca para eleições 2026. O presidente do tribunal assinou nesta terça-feira, dia 29, ato que estabelece regras para comercialização e consumo de bebidas alcoólicas durante o primeiro turno.
1: Mineração do Amapá entra em novo ciclo de investimentos e chega à Bolsa de Toronto. Amapá Minerals capta mais de 500 milhões em abertura de capital e amplia capacidade de investimento na operação de ouro no Amapá.
2: Governo do Amapá e Sebrae celebram a formação de novas turmas do projeto Jovens Descolados. 300 participantes estão prontos e qualificados para transformar o mercado de trabalho.
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5: Olha, hoje, pessoal. Hoje, 30. 30 de setembro. Quartou. Quartou pra mim, quartou pra você, quartou pra nós, quartou pra todo mundo. 30 de setembro é o 273º dia do ano no calendário gregoriano. 274º em anos bissextos. Faltam apenas 92 dias para acabar o ano. E eu pergunto para o Bruno Ítalo, e quantos dias para a giripoca piar? E que eleição é essa, Bruno?
6: Bom dia, Melo. Eleições gerais, né, que decidem aí o próximo presidente da República, os governadores, deputados estaduais e federais e também primeiro e segundo senador. As vagas aí são duas dessa vez e faltam apenas, Lucas Melo, 4 dias para a giripoca piar.
5: 4 dias.
6: 4 dias. Sim, será este domingo agora, 4 de outubro, hein? 4 dias para a giripoca piar. Temos a chamada aí, pode rodar?
5: Ah, sim, a chamada.
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0: É uma invenção da Diário FM. A eleitorada adora, né? Participar, conviver. Pergunto, Brasil, Lana Mello, o que se comemora no dia de hoje? Zil, Lana, bom dia, bom dia.
1: Bom dia, hoje é o dia da Bíblia, Luiz Mello. Os católicos comemoram esta data em 30 de setembro e acredita-se que essa comemoração tenha surgido em homenagem à figura de São Jerônimo, conhecido como o primeiro tradutor da Bíblia para o latim vulgar, popularizando o seu conteúdo. São Jerônimo faleceu em 30 de setembro de 420. Os evangélicos comemoram o dia da Bíblia no segundo domingo de dezembro. Dia Mundial do Tradutor. Dia do profissional tradutor, intérprete de língua de sinais também. Dia Internacional da Navegação, e a navegação marítima possibilitou a colonização e exploração de outras regiões do planeta a partir do continente europeu, principalmente Espanha e Portugal. Conhecidos navegadores como Américo Vespúcio e Cristóvão Colombo se utilizaram de conhecimentos astronômicos para descobrirem que, ao invés das Índias, estavam alcançando o continente americano, local ainda inexplorado. Dia da secretária hoje, ó. Dia para nossa secretária Alane.
2: Secretária, vale o dia inteiro comigo.
1: Dia também do secretário escolar. Secretários escolares são profissionais essenciais para a organização.
0: Era um inspetor de antigamente.
1: É, né? E o dinamismo das escolas, sendo considerado aí por estudantes e professores como o coração da escola. Era um inspetor que não deixava o tabaco subir lá no CCA.
0: É.
1: E o tabaco, o meu cachorro, ele ia me deixar lá na escadaria do CCA, todo dia. Mas aí, a inspetora...
3: Ficava esperando.
1: Não deixava.
0: Leia, o tabaco foi treinado por mim para isso. Para acompanhá-la.
3: Para vigiá-la.
1: E olha, 11h30.
0: Mocinha, então.
1: 11h30, tocava a campainha. Ele estava lá na frente da escola.
3: Esperando.
1: Esperando.
3: Parece aquele filme, Marley e Eu, tu lembra?
1: Na ponta da escada.
3: O cachorro ficava esperando o dono que ia trabalhar.
1: Aí expulsavam o tabaco de lá da escola. A gente...
3: Chotava ele de lá.
1: Dia do capelão naval também, ó. Dia do jornaleiro, Luiz Melo. Ainda não, temos jornaleiros?
0: Não, eu não fui.
1: Temos o nosso jornaleiro.
3: Nós temos o nosso jornaleiro, né?
1: Temos o nosso jornaleiro.
3: Temos o empreendedor lá também, né? Que é feirante.
1: Tem empreendedor, feirante, né?
3: Careca.
1: Careca. No tempo da escravidão, escravos saíam correndo nas ruas, gritando as principais manchetes dos jornais. Eram jornaleiros. O primeiro jornal a ser vendido avulso foi A Atualidade, em 1858. E no século XXI, a maioria dos jornais se tornou digital e virtual. Mas mesmo assim, vale a pena comemorar esta data e recordar dos antigos jornaleiros. Mas o Jornal Diário da Amapá continua aí, viu? Nacional também do podcast. Dia do ferroviário, dia do churrasqueiro hoje. Olha, os profissionais e amadores que adoram fazer um saboroso churrasco. É, tem todo, olha, o churrasqueiro mesmo, tem todo o aparato, né? Vai
3: tem.
1: Com todo o aparato, a maletinha, tem. Com aquela faca.
3: O que
1: boa
3: acontece,
1: Lana?
3: Hoje em dia, acabaram gourmetizando um pouco o churrasco, mas claro, tem gostos e gostos, né? E aí, os churrasqueiros profissionais, eles se profissionalizaram mesmo.
1: Luva,
3: tem,
1: né?
3: Luva, tem toda uma questão de...
0: Um aparato.
3: Um aparato, né? Como se fosse o chefe mesmo.
1: O sal grosso e
3: mas o bom churrasco mesmo. Raiz é do jeito tradicional, né?
0: Bom
1: churrasco. Com certeza.
3: Churrasco bem feito é de bom de qualquer jeito.
1: Nasce.
0: Aliás, o Mário tá se revelando um bom churrasqueiro.
3: Não, o Mário é. Muito
1: ninguém
3: bom.
1: Mexe nas ferramentas dele.
0: Aquelas coisas que ninguém pode chegar perto dele.
1: Não, né?
0: Na área dele.
1: Não, deixa que eu faça.
3: Deixa pra cá. Tá certo.
1: Não, pega pra cá. Não, ninguém pega nas minhas ferramentas.
3: Ninguém pega aqui. Deixa
1: ninguém
3: aqui.
1: Pega aqui. Só ele.
3: É muito bom.
1: Fui chamar de amolador de faca.
0: Sua própria ferramenta, né?
1: Eu fui chamar de amolador de faca.
3: Ele... Não, amolador não, afiador. A faca já está molada.
1: Faça isso. Ei, o que está molando faca? Não, molando não.
3: A faca já veio molada, eu tô afiando. Né? Ah, tá certo. Desculpa aí.
1: Foi. E ninguém pode passar perto dele quando ele tá só com churrasco. Bom, é o dia também do nascimento do escritor norte-americano Truman Capote. Autor do famoso livro A Sangue Frio, trata-se de um romance documentário que relata o assassinato sem motivo aparente de 4 membros de uma família. A história foi adaptada ao cinema em 1967

0: A vida do escritor, enquanto investigava o crime para escrever este livro, também foi retratada na telona em Capote, em 2005. Também é o dia da morte do escritor Sérgio Porto, ou Stanislau Ponte Preta, em 1968. E também, claro, dia de São Jerônimo, Luiz Melo.
1: Então, 30 de setembro, São Jerônimo, o santo nosso do dia, hoje. São Jerônimo nasceu na cidade de Estrido, Dalmácia, nas atuais fronteiras da Iugoslávia, por volta do ano 340. Em Roma, São Jerônimo estudou gramática, retórica, filosofia. Foi um dos grandes escritores do seu tempo. Converteu-se ao cristianismo e decidiu tornar-se monge. Monge Jerônimo. Partiu para as terras do Oriente, berço do monaquismo. Fixou-se na Síria e entregou-se a uma vida de penitência e de oração. Jerônimo convenceu-se, entretanto, de que sua verdadeira vocação era servir a igreja na qualidade de escritor. Procurou, então, conciliar a vida monástica com o ofício de escrever. Dedicação total aos estudos, reflexão, autodisciplina. Tornou-se, então, sacerdote, mas raramente exercia o ministério sacerdotal. São Jerônimo, regressando a Roma, foi feito secretário do Papa São Dâmaso, época em que começou os trabalhos de tradução da Sagrada Escritura, a partir dos textos originais para o latim, conhecida hoje como Vulgata. Morrendo o Papa Dalmazo, ele foi para o Oriente, estabelecendo-se em Belém. Deixou escritas várias obras, cartas, tratado de exegese, comentários bíblicos, enfim. Mas nada o tornou tão célebre quanto a tradução da Vulgata. Por isso, São Jerônimo é conhecido como o doutor máximo das escrituras. Salve São Jerônimo! 30 de setembro, São Jerônimo, santo nosso de hoje.
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3: Batalhão de Força Tática prende 4 indivíduos no fim de semana. Incursões em área de ponte resultou na apreensão de um menor de 17 anos de idade por crime análogo a tráfico de drogas e na prisão de 3 indivíduos pelos crimes de tráfico de drogas, posse de entorpecentes, resistência e descumprimento de medida cautelar. Viu essa?
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0: 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No relógio da Diário, 8:05.
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6: Olá pessoal, tudo bom? Sou o Dr. Jefferson Vilhena, meteorologista do IEPA, patrocinado pela Faculdade de Ciências da Amazônia, FCA. Estou aqui trazendo a previsão do tempo para esta quarta-feira, dia 30 de setembro, onde o dia deverá amanhecer com o céu apresentando muitas nuvens em grande parte do estado. No decorrer do dia deverá permanecer com esta configuração. Existe previsão de chuvas, variando de intensidade leve a fraca sobre a faixa litorânea norte do estado, Oiapoque e Calçoene, com acumulados variando entre 1 e 5 milímetros. Não há previsão de chuvas mais significativas no estado do Amapá. Contudo, chuvas fortes, rápidas e isoladas pelo estado poderão ocorrer, com o risco de rajadas fortes de ventos e ocorrências de trovoadas associadas.

horas, podem registrar acumulados de chuvas expressivos. Em Macapá, Santana, Mazagão e Áreas Litorâneas, os ventos podem alcançar os 43 km por hora, com rajadas que devem ultrapassar os 63 km por hora. E a temperatura? As temperaturas deverão oscilar entre mínimas de 24 e máximas de 34 graus Celsius. A umidade relativa deverá variar entre 50% e 92%. Vou ficando por aqui. Até mais.

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2: Bom dia, minha equipe marrada.
3: Bom dia, dona Gerosa.
2: Bora levantar. Bora lavar os olhos. Para escutar o Luiz Melo Entrevista, o melhor programa de todas as manhãs, e traz notícia fresquinha para nós. Bom dia, bom dia, bom dia. Vamos que esse programa é maravilhoso. Olha a hora.
3: Bom dia, dona Jerusa. Então, olha a hora. Não perca a hora. 8:87 na Diário FM, a rádio mais querida.
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3: E nem o sol. Ninguém pode pedir o sol de brilhar. Nem a chuva. Ninguém pode impedir a chuva de cair. Nem um nem outro cobre melhor a cidade do que ele.
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7: Oi, Luiz Melo, aqui é o Gabriel. Eu escuto os seus programas essa semana. Amanhã eu consigo canco. Pocuê, no Gato Repoque, é na rua.
3: Pois é, Capiel, lugar de repórter é na rua. Quem é que gosta de chamar pro nosso repórter de...
7: Bom dia, Luiz Melo. Meu nome é Maria Eduarda. Eu tô indo pro colégio Santa Bartolomeia.
3: Sim.
7: Eu sempre repito com o meu pai, petulantes e bem informado.
3: Muito bem. Então sou ele, repórter de velozes, audaciosos, petulantes e bem informados. E lá estão eles. Na tela! Cadê? Não tô na tela. Na tela agora! Na tela, telinha, telona! Pela ordem, não é alfabética, não. Olívio Fernandes barra Elson Samer, que também chamam de Gito Pequeno. Elson Samer barra Rodrigo Silva. Rodrigo Silva barra este locutor que vos fala. Eu também chamo de chato necessário. Mas começando por quem, hein? Ou Antônio Sacramento Santos? Começando por quem?
8: Olha, é o Antônio Sacramento dos Santos. Olívio Fernandes, dá hora aí pra gente, cabra bom.
3: Tá mudo.
9: Tá sem áudio, Olívio.
10: Opa, melhorou?
3: Te liga o gravante, sabia?
10: Isso.
3: Você
10: em Macapá, 8:10, Melo. Bom dia.
3: Bom dia. Olívio Fernandes.
10: Olha, Melo, anteontem, eu entrei daqui nesse cruzamento da Mendonça Furtado entre a Leopoldo e a Milton Silva. E olha, hoje, pode colocar a imagem anterior, Ferrari, se possível. Colocar essa imagem anterior. Essa imagem foi anteontem que nós fizemos essa matéria sobre a questão dos moradores que pediram para

0: uma obra de
1: capa. Perto do meu cafofo.
0: Exatamente.
1: Meu cafofo é da Milton pra lá.
0: Isso. Mas esse trânsito aqui, você sabe que no horário de pico, o pessoal vem muito pro centro e pega aqui a Mendonça Furtado. Essa é entre a Leopoldo e a Milton Silva. E hoje, aliás, desde ontem, coloca agora, Ferrari, como é que tá neste momento, pessoal, máquinas e homens trabalhando, os verdinhos trabalhando. Olha como é que tá, Melo, orgulho agora. Você vai poder passar tranquilo agora, viu?
1: Ontem à noite já passei, mas hoje de manhã amanheceu bloqueado, porque eu acho que o outro lado vai ser asfaltado agora.
2: É, exatamente.
0: Isso.
3: Exatamente, é. Agora sim, né?
0: Como é que tá?
2: Também lembrando que lá na Mendonça Furtado, entre a Idomar Maia e a Santos Dumont, já está asfaltado.
0: Isso. Trabalho sendo executado pela Prefeitura Municipal de Macapá.
1: Parabéns, Prefeitura. Parabéns, prefeito.
0: E creio que hoje já conclui.
1: Pedro da Lua.
0: Creio que hoje já conclui. Você pode voltar para cá ao vivo, imagem ao vivo, Ferrari? Eu vou sair da tela para mostrar esse outro ângulo. Outro ângulo, eu vou sair daqui da tela. Olha só, esse aqui olha é o ângulo.
2: Máquinas na pista, homens trabalhando.
1: Aí, já é a outra parte que precisa estar...
0: Isso.
1: Que vai ser asfaltado agora, né?
0: Uhum. Exatamente.
3: Depois do asfalto tem a sinalização, né? A devida sinalização, isso, né? Pintada no asfalto. E aí logo em seguida já tá prontíssimo para
2: liberado
3: aí.
0: Correto. Tudo
1: pertinho do meu capô.
3: É, isso aí.
0: Então nós mostramos a situação que tava ruim e agora a situação excelente depois do asfalto aqui na Mendonça Furtado entre Hamilton e Leopoldo Machado. E daqui vamos para outro ponto da cidade. Repórter Samer, Elson Samer, bom dia. Onde por onde, Samer?
4: Fala, Olívio! Bom dia pra você, bom dia pra todo mundo acompanhando a nossa programação, você que tá na internet, você que tá no rádio e acompanhando o Sistema Diário de Comunicação. Alô, Melo, bom dia!
1: Isso aí é o Museu Sacaca, né, lá por trás. Isso. Bom dia, Alson Summer!
4: Bom dia pra você, Melo, bom dia pra todo mundo. Ferrari, divide a tela aí primeiro, deixa eu mostrar a movimentação aqui na Padre Júlio. Isso, aqui na Padre Júlio, movimentação é essa de momento. Agora há pouco nós gravamos algumas imagens, o pessoal que está vindo ali na direção da rodovia do Cacerra. Trânsito um pouco tranquilo, graças a Deus, um pouco não, bem tranquilo nessa manhã de quarta-feira, uma manhã ensolarada. Pronto, estão vendo aí para quem está nos acompanhando através da nossa transmissão, seja na TV ou através do YouTube, Facebook e Instagram. E agora a Ferrari divide e coloca outra imagem aqui direto do Museu Sacaca. Luiz Melo, daqui a pouquinho acontece aqui a programação de encerramento do Setembro Amarelo. É uma série de programações que foi realizado pela Secretaria de Segurança Pública do Estado e daqui a pouco tem um encerramento com algumas palestras, aquele momento de reflexão e um momento de algumas atividades também que serão realizadas aqui no Museu Sacaca, fazendo assim, portanto, o encerramento do Setembro Amarelo. E durante esse mês de setembro foram realizadas diversas atividades em vários pontos, não só da capital, mas as atividades também, palestras, encontros, também que foram levados para outros municípios aqui do nosso Amapá. E eu trago as informações e os detalhes daqui a pouquinho dentro do programa Luz Melo Entrevista.
1: O Setembro Amarelo, só como informação, né? É uma campanha brasileira de conscientização sobre a prevenção ao suicídio e a valorização da vida, né?
4: Exatamente isso, Luiz Melo. Exatamente isso.
2: E daqui a pouquinho, Melo e ouvintes, né, para quem está nos assistindo também, nossa reportagem estará lá no Zerão, no estádio Zerão, porque o Capita, ex-capitão da seleção brasileira e campeão mundial, Cafu, estará acompanhando as obras de revitalização aí do Zerão, aí juntamente com representantes de clubes de futebol,
1: Zerão,
2: a imprensa.
1: Que está sendo reformado por emenda do senador Randolfo Rodrigues.
2: Exatamente. Então é o embaixador de honra aí da FAF, da Federação Alpense de Futebol, Cafu, aí poderá conhecer de perto aí as melhorias realizadas pelo principal palco do futebol, Amapá. Daqui a pouquinho.
4: Exatamente, Silane. A gente, claro, o Sistema Diário de Comunicação vai estar nessa cobertura também. Eu volto daqui a pouco, trazendo outros detalhes e outras informações. E a que hora? Vou direto com o Rodrigo Silva de qualquer ponto, de Macapá ou...
1: Senta aí, Rodrigo. Não dá, Rodrigo, por enquanto.

0: agora.
1: Aê, Rodrigo!
0: Alô, alô, Rodrigo!
2: Rodrigo Silva! Bom dia pra você, Melo. Bom dia a todos ligados no Líder de Audiência, Luiz Melo. Entrevista chegando para falar exatamente da inauguração dentro da praça do
1: nosso
2: Parque
1: Vale do Silício.
2: Foz do Rio Amazonas, que foi entregue ontem pelo governo do estado do Amapá, já aberto para visitação pública. As famílias estiveram participando ontem desta entrega, deste local, que em breve estará recebendo aí um hub de inovação, de tecnologia, que estará sendo entregue, portanto, por parte do governo do estado do Amapá. Ontem o secretário Daílson Benjamin falou com a imprensa a respeito dos trabalhos, dos preparativos para essa importante entrega que estará sendo realizada, estará sendo executada, portanto, por parte do governo. A nossa reportagem ouviu o secretário Odailson Benjamin falando aí dessa estrutura entregue para a população amapaense.
3: Mais um espaço que a gente está disponibilizando para a sociedade amapaense, né? E isso, desta vez, é esse belíssimo espaço que está sendo entregue, justamente para resgatar esse espaço também, que era o antigo Macapá Hotel, e hoje ele está tendo uma nova roupagem de utilização. Então, daqui a uns minutos a gente vai fazer essa entrega para a sociedade.
4: Nessa etapa, o que está sendo entregue, secretário?
3: Nesse primeiro momento, é justamente a área externa dele, né, do parque, mas internamente já está pronto para receber as empresas, né, elas vão se instalando, e a gente vai fazendo justamente as adaptações para atender a demanda de cada uma.
4: Dentro desse espaço de urbanização e paisagismo, a gente observa também árvores que utilizaram o processo, que acabaram sendo transplantadas e colocadas aqui também, né?
3: É, a gente preservou justamente as espécies já existentes aqui.
1: Olha só, rapaz.
3: Algumas foram retiradas porque elas já estavam passando um processo de mortandade já, né? E as outras não, foram preservadas e inseridas novas árvores também. E com o passar do tempo elas vão ficar belíssimas também.
4: E também o que chama atenção é exatamente o avanço das obras na estrutura física do antigo Macapá Hotel.
1: Belíssimo,
3: é, exatamente, né? Você viu que a gente avançou nos últimos 5 meses aqui dentro. É, a gente deu um avanço bem rápido nisso aqui para fazer essa entrega hoje da área externa.
4: A gente conversa também com o Marcos Marques, que é responsável pela implantação aqui do Parque Tecnológico Foz do Amazonas, nessa expectativa dessa etapa importante sendo entregue aqui nessa urbanização, que é um ponto de contemplação para as famílias amapaenses.
5: Perfeito, é isso mesmo. A gente está inaugurando aqui hoje a Praça da Inovação, que é a Praça do Parque Tecnológico do Amapá. É um espaço de convivência urbanizado para a população de Macapá acessar, conhecer um pouco e tratar de uma interação com esse ecossistema de inovação. Então aqui a gente vai ter hoje exposição de algumas startups, empresas de bioeconomia. Também teremos alguns artesãos que irão expor seus produtos que aproveitam, né, muito do que a nossa rica biodiversidade oferece e ter esse momento de experiência inicial com o Parque Tecnológico.
4: E agora, o que é que a sociedade amapaense, especialmente a juventude, os empreendedores, jovens empreendedores que estão aí entrando na vibe das startups, pode esperar aqui do parque?
5: Perfeito. O parque ele vai ser um lugar aberto para a comunidade, começando pela abertura da praça, né, esse espaço aqui que nós estamos agora. Em seguida, a gente vai, na segunda etapa, iniciar as atividades no prédio, onde funcionava o então Macapá Hotel. Lá nós iremos ter atividades voltadas para empreendedorismo, tratar sobre startups, inovação, aproximar essa juventude que tem necessidade e demanda por empreender, por desenvolver uma ideia, desenvolver um negócio e aproximar eles desse ambiente. Lá nós iremos fazer programas voltados para formação, capacitação desse público. A ideia é que a gente saia daqui com, eventualmente, novos milionários para o Amapá e que eles nasçam e cresçam aqui. É. A gente tem muita possibilidade quando a gente está falando de inovação, tem muito mercado aberto, a população jovem, principalmente, é muito criativa e a gente quer aproveitar, estimular essa criatividade, gerar negócio, gerar renda aqui no nosso estado, a partir das pessoas do estado. Então, muito em breve, a gente vai divulgar editais, né, chamadas que serão abertas para receber esse público e aproveitar esse grande empreendimento que o governo do estado do Amapá lança. Isso é uma aposta do nosso governador, né, de apostar no empreendedorismo, na inovação. Então a gente vem seguindo essa orientação do nosso líder e é isso que a gente entrega hoje aqui nessa tarde.
1: Belíssima obra.
2: Portanto, palavras do Marcos Marques, também do secretário Daílson Benjamin, e quem ontem muitas pessoas estiveram, famílias, jovens, crianças, estiveram participando ontem da entrega da praça, a primeira etapa, e depois o hub de inovação, o Parque Tecnológico Foz do Amazonas. Manhã de quarta-feira, Melo, a gente segue girando ruas e avenidas da cidade, e daqui a pouquinho a gente volta a chamar diretamente.

0: gente aqui da Ilha de Santana. Já já tem também entrega de escola. Os detalhes eu trago daqui a pouquinho. Combinado, Melo?
1: Combinado, Rodrigo. Você volta já, então, sempre que quiser e puder, viu? Indo agora às águas da galera. Então, buzina comigo, Tarciso.
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1: Tarciso Franco.
3: Olá, Melo, muito bom dia. Olá, torcedor gestor na área, se derrubar é pênalti. A seleção brasileira perde o meio atacante Rafinha do Barcelona para a partida contra a Índia, fechando a série de 3 amistosos na data FIFA, após a eliminação da seleção brasileira na Copa do Mundo. O jogador lesionado foi cortado do grupo. A comissão técnica não chamou nenhum para o substituir. O técnico Carlo Ancelotti avalia como a seleção se comportou na vitória por 4-2 diante da Austrália. Acompanhe.
4: Ha sido un buon gioco, tivemo difficoltà, però también mostravamo buona qualità del gioco, i giovani buscano buona opportunità per mostrare le qualità. La verità è che tivemo difficoltà nel gioco, iniziamo bene, e poi abbassiamo un po' il ritmo del gioco, ma nella seconda parte penso che l'equipo reaccionò bene, teve fantastico gol, o terceiro, com fantástica combinação. Estamos contentes.
3: Tudo isso e muito mais eu destaco daqui a pouco neste programa. Tá combinado, seu Luiz?
1: Combinado, seu Tarciso. Você volta já. Já, sempre que quiser e puder, viu?
2: Vambora, vambora.
1: Vambora, vambora, vambora. Tá na hora, tá na hora. Bora, bora, bora, vambora. Claro, claro e cristalino. Já é amanhã de manhã. E logo de manhã é nós. Depois de nós é nós de novo. E o novo sempre de novo. Por quê? Por quê? Porque nunca o diferente, nunca o diferente foi tão diferente como neste programa.
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1: E vale dizer que gosto, gosto é gosto. Logo um bom gosto para todos os gostos.
5: Olha, eu gosto muito, muito, muito deste programa porque eu achei um programa muito, muito, muito, muito ótimo.
1: Afinal de contas, líder é líder. Então, segue o líder. Próxima atração.
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7: O governador do Amapá, Clécio Luiz, exonerou o diretor adjunto da penitenciária de Macapá, Márcio Douglas Moraes Amanajás, um dos 4 policiais penais envolvidos na briga que terminou com a morte do major da PM, Anderson Leite Rodrigues Fernandes, no domingo. A exoneração foi publicada no Diário Oficial desta segunda-feira. Márcio Douglas é apontado nos autos como policial penal de camisa amarela, que, segundo relatos não confirmados pelas autoridades que conduzem as investigações, teria levado uma peitada à ombrada do major dentro do bar e sido chamado para conversar do lado de fora. No confronto, Márcio Douglas estava armado com uma pistola Taurus 9mm particular. Outras 2 armas usadas na ocorrência, 2 pistolas .40, eram do IAPEN e foram usadas por Sérgio Guerra e Uzias Palmeirim Júnior, que teve a prisão em flagrante convertida em preventiva na audiência de custódia por ter efetuado tiros com o major já caído ao chão. A exoneração é a primeira medida administrativa tomada pelo governo do estado após o caso. Sérgio e Uzias devem responder a processos administrativos na corregedoria da penitenciária pelo uso de arma institucional fora do serviço e em local com bebida alcoólica. Márcio Amanajá.

ocupavam cargo de subsídio 4, abaixo apenas do presidente do IAPEN, policial penal de carreira e agora ex-diretor adjunto, integrava a administração do presídio havia pelo menos 4 meses. Ele também estava à frente das obras de construção de novos blocos para apenados. E olha, a Polícia Federal cumpriu 3 mandados de busca e apreensão.

0: utilizados em ações de compra de votos nos dias anteriores ao pleito. Além das buscas, foram cumpridas medidas de afastamento cautelar da função, sequestro e bloqueio de bens, direitos e valores e apreensão de veículos e afastamento de sigilo bancário dos investigados. A ação foi autorizada pela Justiça Eleitoral após representação da PF e parecer favorável do Ministério Público Eleitoral e teve como objetivo reunir elementos de provas relacionadas aos fatos investigados e assegurar eventual recuperação de ativos no momento processual oportuno. A Polícia Federal não divulgou os nomes dos alvos, nem os municípios onde as buscas ocorreram, para não atrapalhar as investigações. Os investigados podem responder por organização criminosa, lavagem de dinheiro e corrupção eleitoral, com penas que somadas podem ultrapassar 20 anos de prisão. A operação segue em sigilo e novos desdobramentos são esperados nos próximos dias, já na reta final da campanha eleitoral aqui no Amapá. E o Batalhão de Força Tática, por meio de atividades de patrulhamento e incursões, realizou a prisão de 2 indivíduos pelo crime de tráfico de drogas na Zona Sul de Macapá. A primeira ocorrência resultou na prisão de um homem de 20 anos do bairro Buritizal. Durante rondas no residencial São José, a guarnição avistou esse indivíduo em atitude suspeita em uma área escura da localidade. Logo em seguida, ele foi abordado. Em busca pessoal, foi encontrado no bolso do mesmo uma porção de maconha e dinheiro em espécie. O elemento indicou que tinha uma quantidade maior de entorpecentes. Os policiais realizaram buscas e localizaram, dentro de um recipiente ali nas proximidades, outra porção considerável da mesma substância. Na consulta aos dados do abordado, foi constatado que ele já cumpria medida cautelar com o uso de uma tornozeleira eletrônica. Horas depois, no bairro Universidade, os militares realizaram a prisão de um indivíduo de 31 anos. A equipe avistou um veículo em atitude suspeita, parado no início de uma área de ponte. Feita a abordagem, durante a vistoria no interior do automóvel, foi localizada no banco traseiro uma porção grande de cocaína. Ao ser questionado, um dos ocupantes assumiu a posse do material e informou que recebeu para fazer o transporte da substância. Ambas as ocorrências e os detidos foram apresentados na delegacia para os procedimentos legais. E olha, daqui a pouquinho você acompanha também matéria completa no portal Diário do Amapá sobre a prisão de uma mulher de 38 anos presa, né, flagrada aí com R$7 mil em dinheiro e barras de ouro avaliadas em mais de R$140 mil. Essa ação aconteceu no centro da cidade, aí foi uma ação conjunta do GTA e da Companhia Fluvial do Batalhão Ambiental e juntamente com a Coordenadoria de Inteligência e Operações Policiais. Essa mulher flagrada com esse valor alto em dinheiro e essas barras de ouro foi apresentada também na delegacia. E olha, teve também uma troca de tiros, onde o principal suspeito de ter participado do sequestro e execução de um mototaxista no município de Laranjal do Jari morreu em confronto com o BOPE, viu? Essa ação aconteceu ontem também. Daqui a pouquinho a gente traz todos os detalhes. Esse crime bárbaro chocou a comunidade de Laranjal do Jari. Um mototaxista que havia sido sequestrado na quinta-feira foi encontrado um dia depois morto, amarrado em uma área de mata daquela comunidade. Inclusive, o pai fez um vídeo muito emocionado ao encontrar o corpo do filho. Então, logo mais, essas informações completas estarão no nosso portal. Eu vou ficando por aqui. Ela encosta para o Sistema Diário de Comunicação.
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7: É isso mesmo, 30 de setembro, quartou, e se não quartou, quarta-feira logo. Vamos então aos destaques do portal Diário do Amapá.com.br. Começando por esportes, FAF e senador Randolph convidam Cafu Capita para acompanhar a obra do estádio Zerão. Ainda esportes, Luiz Fion volta e

0: Itália e conquista 2 medalhas no jiu-jitsu. Parabéns aí. Luma Gabrielli é campeã carioca sub-17 com Flamengo, hein? Amapaense aqui da Gema. Parabéns aí. Política. Mineração do Amapá entra em novo ciclo de investimentos e chega à Bolsa de Toronto. Justiça Eleitoral inicia deslocamento de equipes de apoio para eleições em todo o Amapá. E ainda cidades, MPF volta a recorrer a tribunal para suspender perfuração de petróleo na Foz do Amazonas. Para mais detalhes dessas e outras notícias, você acompanha no portal diarioap.com. São 24 horas de muito, mas muito conteúdo mesmo. Muito conteúdo digital.
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0: Depois as outras, nessa ordem. 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No relógio da Diário, 8h33.
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5: Ok. Lançado manual de crimes eleitorais. O Centro de Apoio Operacional Eleitoral do Ministério Público do Amapá lançou o manual de crimes eleitorais, material que orienta a atuação das promotorias eleitorais, das forças policiais e dos órgãos de segurança pública diante de possíveis crimes eleitorais, especialmente no dia da votação, domingo próximo. A publicação apresenta os procedimentos que devem ser adotados diante de situações como compra de votos, boca de urna, transporte irregular de eleitor, concentração de pessoas para impedir ou dificultar o exercício do voto, desordem nos trabalhos eleitorais, desobediências às ordens da Justiça Eleitoral e dano ou destruição de urna eletrônica. O documento também aborda crimes relacionados à propaganda eleitoral, desinformação, uso de inteligência artificial e conteúdos digitais ilícitos. Ministério Público Eleitoral alinha medidas com prefeituras de Pedra Branca e Serra do Navio. O Ministério Público Eleitoral se reuniu com representantes das prefeituras de Pedra Branca do Amapari e Serra do Navio para orientar os gestores sobre medidas preventivas para garantir a regularidade e a igualdade de condições do processo eleitoral, à luz de recomendação eleitoral para prefeitos, secretários e diretores municipais, com foco na prevenção do uso indevido de bens, serviços, servidores e da estrutura administrativa em benefício de candidaturas. A recomendação também trata de assédio eleitoral no ambiente de trabalho, com orientações para evitar qualquer forma de pressão, intimidação ou constrangimento de servidores públicos em razão de suas escolhas eleitorais. Os gestores municipais foram orientados a adotar as providências necessárias para impedir condutas que possam comprometer a liberdade do voto ou a legitimidade do pleito. Lei seca, nem tanto. O Tribunal Regional Eleitoral do Amapá e a Secretaria de Justiça e Segurança Pública regulamentaram ontem à tarde, em portaria conjunta, a proibição da comercialização, distribuição, fornecimento, entrega e consumo de bebidas alcoólicas durante o primeiro turno das eleições gerais de 2026. Eis os horários de restrição. No primeiro turno, a proibição começa às 22 horas do sábado, 3 de outubro, e termina às 18 horas do domingo, 4 de outubro, dia da votação. Caso haja segundo turno, a mesma restrição será aplicada das 22 horas do dia 24 de outubro às 18 horas do dia 25. A restrição ao

0: alcança estabelecimentos comerciais e espaços públicos ou de livre acesso ao público. O descumprimento da portaria poderá resultar em medidas administrativas, civis e penais. Entre as providências previstas estão apreensão de bebidas, interrupção de atividades irregulares e a condução dos responsáveis à autoridade competente. A portaria ainda estabelece que a restrição, aí, se refere a locais públicos ou de livre acesso ao público. Dessa forma, o ato não estabelece uma proibição geral de consumo de bebidas alcoólicas dentro de residências particulares. Douglas Lima, para o programa Luiz Melo Entrevista. Bom dia.
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3: Correm as horas, vem o sol, a chuva, mas o tempo nunca para de passar. 8h39, eu disse 8h39, hora da hora. 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
7: Oi pessoal, tudo bem? 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Hoje eu começo falando de jiu-jitsu, porque o mapaense Luiz Fion, ele voltou a competir na Itália e conquistou 2 medalhas para o Brasil. O atleta participou no último final de semana do Open Internacional de Jiu-Jitsu, lá em Turim. O Luiz Fion, ele disputou 3 lutas e terminou a competição com 2 medalhas. Foi prata na categoria absoluto e bronze no peso pena até 70 quilos. Na categoria absoluto, o mapaense enfrentou atletas de diferentes categorias de peso. Essa não foi a primeira vez que o Fion conquistou resultado importante lá em Turim. Em outra competição que foi realizada na cidade esse ano, ele foi campeão do Abu Dhabi de Jiu-Jitsu Pro. E atualmente ele mora lá na Suíça e ele já tem um novo compromisso pela frente. Agora, em outubro, ele vai participar do AJP Tour. O Luiz Fion, ele começou no Jiu-Jitsu no projeto Cova dos

0: Leões no bairro da Fazendinha aqui em Macapá. E em janeiro desse ano, o atleta também conquistou o Campeonato Europeu de Jiu-Jitsu e vem conquistando aí, aliás, vem construindo uma grande carreira no Jiu-Jitsu Internacional.
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0: Eu vou mudar de assunto e eu vou pro futebol feminino, porque por lá também tem a Mapaense se destacando e conquistando título. Eu estou falando da zagueira Luma Gabriele, que faz parte do time do Flamengo e conquistou o Campeonato Carioca Sub-20 Feminino. A decisão foi contra o Vasco e aconteceu em dois jogos. Na primeira partida, o Flamengo venceu por 2-0 e na segunda partida voltou a vencer, dessa vez por 3-0. Com os dois resultados, o Flamengo terminou a decisão no placar agregado por 5-0 e ficou com o título estadual da categoria. E a Luma, a nossa zagueira, estreou pelo Flamengo durante essa competição e agora começa a fazer parte da categoria sub-17. Vale lembrar que ela passou pela categoria sub-15, jogou em alguns clubes que são parceiros também do Flamengo e agora começa a escrever a sua história aí no sub-17 do time feminino lá do clube carioca. A gente torce e vai continuar acompanhando toda a trajetória da Luma. Parabéns pelo título. 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Eu volto a qualquer momento com outras informações. Tchau, gente!
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4: Tempo, tempo, tempo, tempo, tempo, tempo. O tempo não para. 8h44. 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
5: 90 na plaquinha do tempo que ainda tem, tempo que passa, tempo que voa. 8:50. Eu disse 8:50. A hora da hora.
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5: Apoio. Presidente Lula reforçou o apoio à reeleição de Randolfo Rodrigues ao Senado Federal. Em vídeo, ao falar da eleição do próximo dia 4, domingo que vem, né? Lula classificou Randolfo como um senador extraordinário, disse Lula. E afirmou também que o Brasil precisa da continuidade do amapaense no Congresso Nacional.
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2: E o MPF apresentou recurso no TRF1 para suspender a licença ambiental concedida para Petrobras na exploração da bacia da margem equatorial. A ação protocolada pelo Ministério Público pede a paralisação imediata de qualquer atividade de perfuração ou teste no bloco marítimo FZA-M59 e aplicação também de multa diária, caso a determinação seja descumprida. O recurso apresentado contesta uma decisão da Justiça aqui do Amapá, que na última quarta-feira decidiu extinguir a ação civil pública movida pelo MPF contra a União e o IBAMA, Instituto Brasileiro de Meio Ambiente e de Recursos Naturais Renováveis, e também a Petrobras. Segundo a Justiça Federal aqui do Amapá, a ação foi extinta por já existirem outros dois processos protocolados, mesmo com o mesmo teor em tramitação. O juiz Anselmo Gonçalves, que assinou a sentença, determinou ainda a aplicação de multa ao MPF por litigância de má-fé. De acordo com o entendimento do decano, o órgão entrou com nova ação para prejudicar o processo em andamento, sem a adição de fatos materialmente novos.
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3: Mineração do Amapá entra em novo ciclo de investimentos e chega à Bolsa de Toronto. Com apoio do governo do estado, a retomada da mineração no Amapá alcançou o mercado internacional de capitais. Amapá Minerals captou 140 milhões de dólares canadenses, cerca de 512 milhões de reais na cotação atual, em sua abertura de capital na Bolsa de Toronto, no Canadá. A operação levou a companhia à Toronto Stock Exchange, a TSX, onde as ações são negociadas sob o código AMAP. O recurso captado será destinado a investimentos no projeto Amapá, visando ampliar a capacidade da empresa de investir na produção, exploração e expansão de suas operações no estado, justamente após a retomada de um empreendimento que permaneceu paralisado por anos. Em 2025, o governo do Amapá intensificou as articulações para reconstruir a confiança de investidores e criar condições para a retomada de projetos que estavam paralisados. O processo envolveu órgãos estaduais, segurança jurídica, licenciamento ambiental e interlocução com empresas interessadas em investir aqui no nosso estado.
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4: Boca de urna. No dia da votação das eleições de 2026, domingo, agora, pedi votos, distribuí santinhos com propaganda, ou abordar eleitores para influenciar a escolha é proibido. É proibido e pode caracterizar crime de boca de urna. O que ocorre quando há tentativa de convencer aquele pé de orelha, né, no eleitor? Convencer o eleitorado a votar em determinados candidatos ou determinado candidato, partido, federação ou coligação. Isso tudo no dia da eleição, agora domingo que vem, dia 4 de outubro.
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2: Olha, na tarde de ontem, o TRE e também a Sejusp regulamentaram, por meio de portaria conjunta, a proibição da comercialização, distribuição, fornecimento, entrega e consumo de bebidas alcoólicas durante o primeiro turno das eleições gerais. A medida vale em todo o território do Amapá e tem como objetivo contribuir para a preservação da ordem pública, da tranquilidade social e da regularidade dos trabalhos eleitorais. Olha, no primeiro turno, a proibição começa às 22 horas de sábado, 3 de outubro, outubro e termina às 18 horas do domingo, no dia da eleição, 4 de outubro. Caso haja segundo turno, a mesma restrição será aplicada das 10 horas da noite do dia 24 às 6 da tarde do dia 25. A restrição alcança estabelecimentos comerciais e espaços públicos ou de livre acesso ao público. Olha, anota aí. Estão incluídos bares, restaurantes, lanchonetes e quiosques, distribuidoras de bebidas também, lojas de conveniências, hotéis, pensões e pousadas, supermercados, minimercados e também mercearias, vendedores ambulantes também e demais pessoas físicas ou jurídicas que comercializem, distribuam ou forneçam bebidas alcoólicas. As praças, vias públicas, balneários, portos, trapiches, terminais rodoviários e hidroviários, entre outros logradouros públicos. A portaria estabelece que a restrição se refere a locais públicos, viu? Ou de livre acesso ao público. A fiscalização será realizada pelos órgãos integrantes aí do Sistema Estadual de Segurança e também a Polícia Federal, Polícia Rodoviária Federal e Guardas Civis Municipais, em articulação com a Justiça Eleitoral, dentro das respectivas competências legais. Fique de olho, viu?
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3: Governo do Amapá e Sebrae celebram a formação de novas turmas do projeto Jovens Descolados. A emoção marcou aí a cerimônia de formatura da nona edição do projeto Jovens Descolados 2026 na sede da Nuance Eventos, zona sul da cidade. A iniciativa é fruto de uma parceria entre o governo do estado e o Serviço Brasileiro de Apoio a Micro e Pequenas Empresas, o Sebrae, com o objetivo de oferecer qualificação profissional e incentivar o empreendedorismo entre jovens de 17 a 29 anos. O evento reuniu cerca de 900 pessoas para celebrar a conquista dos 300 formandos. Uma delas foi a estudante Gisele Macedo da Costa, de 17 anos, da Escola Almirante Barroso do município lá de Santana. A iniciativa nasceu em 2027 e já qualificou mais de 4 mil jovens no estado. E a iniciativa alcança um nível de empregabilidade de 40%. Parabéns aí, então, aos formandos de ontem, né? Aos formados que agora já formados da nona edição do projeto Jovem Descolado 2026.
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4: Dureza! Dureza! Segundo o estatístico Raimundo Tavares, neste ano, para quem se eleger deputado federal, terá que puxar para si de 50 mil a 55 mil votos. Para estadual, 16 a 18 mil votos, para caramba, né? Dá um trabalho.
3: É.
4: Mas compensa, compensa. Claro que compensa. Né? Claro, depois claro. Compensa, né?
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7: 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Olá, eu sou o Kleber Barbosa e esse é o podcast Momento Diário. Olha, o café, vamos combinar, uma das bebidas mais consumidas no planeta. E a gente tem a honra de receber no episódio de hoje uma pesquisadora de café, né? É a professora, a doutora Marina Nogueira, professora convidada da Universidade Federal do Amapá, nossa Unifap. Ela é bióloga por formação, tem mestrado em ecologia, tem doutorado em genética.
8: Genética.
7: Tudo bem? Seja bem-vinda.
8: Primeiro, muito obrigada pelo convite. E eu vim para o Amapá para trazer o café arábica para cá. Já falaram que era loucura da minha cabeça, porque o café arábica, ele é muito mais sensível, ele tem todas as suas características em relação ao robusta e o canéfora. Mas até então estamos conseguindo, estamos com o experimento começando a andar. É um café que demora 3 anos para produzir, então a gente ainda não tem produção. Mas a ideia é adaptar e ter uma cultivar que funcione no Amapá.
7: Aqui predomina mais o robusta.
8: Aqui até muito pouco tempo não tinha muito produção de café. Aí o pessoal tá trazendo o Robusta, Robusta Amazônico, acho que ele vem de Rondônia, Roraima. Ele é um café um pouco mais amargo, ele não é aquele café especial. Ele é diferente um pouco o sabor. Ele produz mais rápido, só que o valor comercial, a hora que a gente tá falando de economia,

0: aí o Arábica ganha um preço muito maior do que o Robusta.
1: A gente aqui, né, na militância no jornalismo, no agrojornalismo também, a gente, por exemplo, não é que descobriu, né, mas a gente constatou através de ouvir fontes, o amapaense consome mais carne bubalina do que bovina. Mas vamos combinar, no açougue, no dia a dia, ninguém faz, ninguém sabe fazer a diferença assim, a não ser quem realmente é mais detalhista ou estuda ou que atua na área. Com café, é a mesma coisa?
0: Sabor não. O sabor do café você consegue diferenciar. O que que resolve o sabor do café? O açúcar. Porque quem gosta de café especial não põe açúcar no café. A hora que você põe café no açúcar, qualquer café é café. Então, para quem tem o costume de tomar o café com açúcar, qualquer café é café.
1: Então, mas esse tem, especial...
0: Mas o café especial, feito sem açúcar, que aí tem gente que ainda olha e fala assim, nossa, é um chá, porque ele não é tão escuro. Aí esse você vê a diferença. Você vai treinando paladar e vai virando igual... E pelo menos o pessoal do Sudeste virou igual o povo que consome vinho, né? Aquele vinho... Antes bebia qualquer vinho, agora não. Agora tem que ser o vinho fulano de tal, o vinho não sei o quê.
1: Diz que quando alguém compra ou dirige um carro de câmbio automático, não quer mais voltar para o câmbio manual. É mais ou menos por aí?
0: O café é mais ou menos por aí. E a ideia do café aqui no Amapá, que tem uma temperatura muito alta para o café arábica. Isso a gente já sabe. Só que até então, tá funcionando. Ele bem adubadinho, bem certinho. Só que uma coisa que eu venho notar, né, só o povo tá atropelando porque tem muita gente que gostou da ideia e tá indo, só tá indo. Tem que ir com calma, vamos prestar atenção primeiro, né, cultivar que funciona melhor. Essa questão que o pessoal tá falando muito de, a gente precisa de irrigação pro café funcionar no Amapá. Me dá um tempo pra eu dar essa resposta pra vocês. Estou trabalhando em montar uma pesquisa nisso para a gente ver se a gente precisa realmente dessa irrigação, porque aqui a gente está num estado que chove 8 meses no ano. É, a história de que precisa irrigação vem de um estado que não chove 4. E ele precisa de um tempinho para ele produzir o fruto sem chuva. Sem a irrigação.
1: Onde que vocês estão plantando esse café, esse experimento?
0: A gente está com o experimento de vaso para ver estresse hídrico por enquanto lá no, na própria universidade, na Unifap. Uhum. E agora a gente conversou com uma professora da UEAP para passar a plantar um próximo experimento na UEAP. E também já começamos as conversas para fazer no IF de Porto Grande, para fazer o máximo... Pra gente conseguir levar pro máximo de envolver o máximo de pessoas possíveis. Porque eu sou o tipo, pra mim é assim, uma pesquisa funciona melhor se envolvendo mais gente, você trazendo mais gente pra aquela realidade. Mas as mudas que sobrou de experimento, eu já dei muda pra Deus, todo mundo que queria muda. Quer plantar um pezinho de café no quintal de casa? Eu já dei muda pro pezinho... O quintal de casa, pra muita gente que passou lá e viu, gostou. Ai, que legal, você quer levar um pezinho? Toma, leva um pezinho e planta lá. Depois, a única coisa que eu exijo de todo mundo que eu tá levando os pezinhos é assim, ó. Eu quero foto desses frutos?
1: É, isso aí. Ó, recebemos a professora Marina Nogueira, essa pesquisadora mineira e que, se Deus quiser, vai ficar com a gente aí um bom tempo. Obrigado por ter falado com a gente.
0: Estou à disposição e quem quiser qualquer coisa, conversar, estamos à disposição lá no Unifap. Quiser dar uma olhada, a gente está com um experimento hoje de estresse hídrico e a parte de micro-organismo. E também estamos trabalhando outras possibilidades de bioinsumo para auxiliar essa adaptação do café aqui.
1: Maravilha. Esse e outros episódios você confere em diariodoamapá.com.br. Procure a aba de podcast, tem o repositório de todos esses bate-papos aqui. A gente se vê até qualquer hora.
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0: 9 e 7. Eu disse 9 e 7. Você pode ter ligado para outro programa, mas preferiu ouvir a gente.
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3: Olha, governo pede o bloqueio de 5,2 mil sites de bets ilegais. Vamos com Yuri Hudson.
4: O governo federal pediu o bloqueio de mais de 5.200 sites de apostas desde a entrada em vigor da medida provisória que proibiu as bets em todo o país. A ofensiva também alcança aplicativos, redes sociais, publicidade e a movimentação financeira das empresas. A Anatel já determinou a derrubada de mais de 2.300 domínios. O secretário nacional de Segurança Pública, Chico Lucas, destacou a dimensão da operação para retirar do ar os sites de apostas ilegais.
5: Já foram encaminhadas para a Anatel o bloqueio de 5.209 sites, desde domingo também derrubando mais de 390 páginas de Facebook e Instagram que estavam fazendo publicidade de bets ilegais e grupos de Telegram com mais de 1 milhão de membros, onde havia compartilhamento de links de informações sobre sites de apostas ilegais. Então,
4: o governo também notificou 186 aplicativos para serem retirados das lojas da Apple e Google. Plataformas digitais também foram acionadas para remover publicidade irregular. A fiscalização também chegou ao sistema financeiro. 73 empresas suspeitas de receber dinheiro de bets ilegais foram identificadas e o Banco Central foi acionado para rastrear a cadeia de pagamento. O ministro da Justiça e Segurança Pública, Wellington César Lima e Silva, afirmou que a fiscalização será permanente.
6: Como anunciamos na sexta-feira passada, é um processo permanente e contínuo de fiscalização para dar conta exatamente da responsabilidade envolvida pelo Estado brasileiro no combate a essa prática que se tornou ilícita e nós alcançaremos todos os elos dessa cadeia progressiva e continuamente.
4: Segundo o governo, desde 2023, operações da Polícia Federal contra apostas ilegais já resultaram em pedidos de bloqueio de mais de 4 bilhões de reais em bens e valores. Agência Rádio Web de Brasília, Yuri Hudson.
3: Eleições 2026. E título pode ser baixado no dia da eleição. Saiba como usar. Vamos entender um pouco melhor e saber como usar, né? Com Igor Pereira.
7: No próximo domingo, o eleitor poderá baixar e acessar pela primeira vez o aplicativo e-título para garantir a identificação na hora de votar. Em eleições anteriores, o primeiro acesso era interrompido no dia da eleição para evitar sobrecarga de sistema. A versão digital do título tem foto do eleitor disponível e será aceita como acesso no celular ou no tablet do eleitor. Fotos e prints da tela não serão permitidos. Quem pontua os detalhes é o presidente do TSE, ministro Cássio Nunes Marques.
8: O e-título permite ao eleitorado brasileiro emitir o próprio título eleitoral, consultar o local de votação, emitir certidões eleitorais, justificar a ausência no pleito e inscrever-se como mesário voluntário. Quero anunciar que para as eleições de 2026, o TSE, confiante nos melhoramentos de infraestrutura promovidos, permitirá que a emissão do documento seja feita, inclusive, nos dias de votação.
7: O aplicativo está disponível tanto para Android quanto para iOS. Ainda segundo o ministro, haverá uma equipe de prontidão para evitar que o sistema fique fora do ar.
8: Quanto mais serviços digitais oferecermos, maior é a nossa responsabilidade de garantir que eles estejam disponíveis quando o eleitorado deles precisar. Nossa equipe manterá a sala de prontidão de hoje até que se ultime as eleições, no dia 25 de outubro, para que possamos acompanhar de perto o funcionamento do e-título e para assegurarmos que os serviços digitais permaneçam.

0: permaneçam disponíveis e estáveis.
1: Quem nunca acessou o e-título pode baixar o aplicativo e acessar com o nome completo, data de nascimento, CPF ou número do título de eleitor e nome dos pais. Lembrando que o acesso é totalmente gratuito. Os detalhes no site tse.jus.br. Agência Rádio Web, produção e reportagem, Igor Pereira.
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1: Governador Clécio exonera diretor adjunto do IAPEM envolvido na morte de major. Márcio Manajás aparece em imagens no confronto na frente de bar, na Avenida Padre Júlio. Ele usava uma Taurus 9mm particular. Viu essa?
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3: É repórter aqui, ali, acolá. Repórter em todo lugar, inclusive em São Paulo. É lá que está o nosso enviado especial, Kleber Barbosa. Alô, alô, Kleber.
4: Salve, Luiz Melo. É isso mesmo, falamos ao vivo. Aqui em São Paulo é palco da 13ª edição da Amado Expo. Está sendo embarcado em duas vans aqui, um apelo no centro da cidade. Vou passar o pessoal aqui, a Tatiana. Ex-presidente da BAV, coordena aqui essa fase da logística. E olha o pessoal lá na van. Então, fique bem disso. Estamos no Luiz Melo Entrevista, bom dia! A farra aqui, viu, Melo? Daqui a pouco vamos para o fundo, não.
5: Norte, representar o Amapá na maior feira das Américas. Mostrar para o mundo e para o Brasil que o Amapá tem de melhor. Acompanhem tudo aí nas nossas redes sociais, da BAV, Amapá, e claro, na Diário FM.
4: E quantas pessoas estão aí?
5: Nós estamos numa comitiva de 44 pessoas, representando todo o trade turístico, desde a gastronomia, o receptivo, o MC do estado do Amapá, e a comunicação está aí com a gente ali para mostrar aí para vocês primeira mão.
4: Fala, pessoal, por que é importante o Amapá, nessa logística toda, é um estado mais distante de São Paulo, a importância de vir participar de um evento.
5: Para a gente é importante trazer o estado do Amapá para representar, para ser representado aqui, para mostrar para o mundo as nossas riquezas, mostrar que o Amapá é uma cidade preparada para receber os nossos visitantes, o estado mais preparado do Brasil, e é claro, cheio de natureza, de beleza, de culinária impecável, ímpar. Todo mundo que não conhece tem que vir conhecer as belezas do Amapá. Então, para a gente, a conexão com outros estados é levar para o Amapá também a bagagem cheia de novidades, o que, que o Brasil e o mundo estão tá fazendo e falando sobre o turismo. Por isso, essa feira ela é muito importante para todo o trade e, claro, para o nosso estado, para essa conexão.
4: Muito
5: obrigada. Acompanhe as nossas redes sociais.
4: Isso aí, Melo. Essa é a Tatiana Costa, vice-presidente da ABAV no Amapá. A gente tá aqui, ó. Vou mostrar aqui. São duas vans que estão aqui estacionadas. Ali dentro do hotel Prado, que fica aqui no centro de São Paulo. E daqui a pouco, portanto, a delegação sai às 10 horas, às 11 horas, né? É a cerimônia de abertura da ABAV Expo Internacional de Turismo, lá no Center Norte, aqui na capital paulista. A gente conversou com a Elane Leite. Elane é uma agente de viagem. Se puder rodar esse bate-papo com ela, a gente mostra nessa conversa com a participante né, da comitiva, da Amara, a importância de participar de um evento como esse, do Lugar de Soltaria.
6: Olha só, e o Estúdio 2 da Diário está recebendo aqui a Elane Leite. Ela é do Sindetur, Sindicato das Empresas de Turismo. É um braço

0: da Fecomércio para congregar quem, como você e tantos outros abnegados e abnegadas, milita diariamente no turismo. Elane, muito obrigado pela visita aqui ao nosso Estúdio 2. Quantas ABAVs você já tem no currículo aí? Dá para falar?
1: Bastante. Essa já é a 53ª, então a gente já vem bastante anos participando dessa feira, que é uma das maiores feiras de turismo da América Latina.
0: É verdade. Escuta, e fala pro pessoal, por que é importante estar aqui nessa confusão toda? É muita gente, são muitos países que vão expor. Amanhã, a partir da abertura, a gente vai circular. É claro, humanamente impossível de mostrar tudo, né? Naquele pavilhão do Anhembi. Mas por que é importante estar aqui? Fala pro pessoal.
1: Sim, é muita gente, é de suma importância a participação, não só de nós como agente de viagens, né, da nossa associação, que é a BAVE, que nós estamos através dela representando o nosso estado, mas a gente vem para reforçar, né, reforçar o turismo, reforçar a importância que é esse setor, é um dos setores que economicamente são mais fortes, não só em Macapá, mas no mundo inteiro. Então a gente vem aqui como forma de representar o estado e também de se conectar com outros países e com outros serviços, fortalecendo cada vez mais o turismo, não só receptivo do nosso estado, como emissivo.
0: Eu queria que você falasse também um pouquinho da importância, a palavra às vezes a gente trava para falar, associativismo, né? A importância de ter, é claro que são em tese empresas, entre aspas, concorrentes, cada uma buscando ali o seu lugar ao sol. Mas o fato de virem juntas, né, padecem dos mesmos problemas, né, da mesma, às vezes, falta de apoio, é uma logística, é conjuntura de tarifa, uma série de situações, a importância de virem juntos, de estarem juntos aqui num evento como esse.
1: A importância da gente estar junto é que a gente acaba fortalecendo sempre. Não nos vemos como concorrente, e sim como amigos que, através de todos, dessa junção, a gente pode fortalecer cada vez mais o turismo. Então, assim, não somos concorrentes, e sim, somos uma aliança, a associação é uma aliança que vem para fortalecer e somar com o turismo do nosso estado.
0: Bom, a presidente do Sinetur é a presidente Josi Coutinho, que também é uma figura muito, muito receptiva com a gente, está sempre apoiando, incentivando, mobilizando e franqueou aqui para que a Elane pudesse vir falar com a gente. Amanhã a presidente Josi fala com a gente já lá no estande, porque ela tem autoridade para encerrar a fita inaugural lá, né?
1: Muita, muita autoridade, ela é a presidente.
0: É isso. Olha, Elane, importante, viu, você está aqui mais uma vez, conta com a gente, vamos estar aqui com o microfonezinho vermelho da Diário, acompanhando tudo que de melhor acontecer. E o stand do Amapá, o Amapá como um todo, os algoritmos aí estão trabalhando a favor, é uma das palavras hoje mais buscadas na internet. Claro que isso vai ser impulsionado pelo mercado do turismo, do mercado do petróleo também. Já está impactando o dia a dia da tua agência também?
1: Sim, com certeza. Vale ressaltar também a importância não só das agências, como também a parte da gastronomia que veio conosco, né? A parte da Brasil, isso, que veio a Peixaria Amazonas, o Bar do Vila. Então, eles estão conosco aqui. E é de suma importância a gente poder trazer um pouco dessa gastronomia do nosso estado e mostrar para outros estados e países que estão participando nessa feira.
0: Muito bem. Está aqui, ó, Elane Leite. Ela é do Sindetur. O Sindetur, qual é o teu cargo?
1: Eu sou secretária.
0: Secretária do Sindetur, ela tem uma agência que é Equador Turismo, que é voltada tanto para o receptivo como o emissivo também, né?
1: Isso mesmo, quero agradecer, Kleb, e a todos os ouvintes.
0: Estaremos juntos aqui, tá bom? E a gente vai para onde agora, produção? Vamos rodar agora a coluna de saúde bucal, que a gente não pôde rodar ontem, a doutora...
2: Muito bem. Pois é, ó, já tô dentro da van, comitiva, vou dar uma página pra vocês. Então é isso, as informações do portal Diário do Amapá.com.br. E logo mais, a partir das 5h30, ao vivo, no Estúdio 2 da Diário, lá direto do Center Norte, com a transmissão do programa Ponto de Encontro, tá bom? A gente se vê qualquer hora.
3: Ok. Kleber Barbosa, parabéns pelo trabalho. Aí, direto de São Paulo, para esse programa.
4: Futebol, alegria do povo.
3: Qual é? E aí vem um garotinho ligeiro, que enche, enche a sua bola.

0: curandeiro. E como é o nome dele, hein?
1: Narciso Franco, o narrador exclusivo que transmite emoção.
0: Narciso Franco, vai! Aí, garotinho!
2: Olá, meu, muito bom dia! Olá, torcedor, gestor na área, se derrubar é pênalti! O meio-atacante Rafinha do Barcelona, lesionado, é cortado do grupo da seleção brasileira na data FIFA. O jogador que ontem marcou um dos gols da vitória da seleção brasileira em cobrança de pênalti, o Brasil que derrotou a Austrália por 4-2. O jogador não vai a campo no sábado para o último amistoso da Série de 3 contra a seleção inexpressiva da Índia. É mais um amistoso de preparação após a eliminação do Brasil na Copa do Mundo dos Estados Unidos, México e do Canadá. Nenhum outro jogador foi convocado pela comissão técnica. Carlo Ancelotti avalia o comportamento da seleção brasileira na vitória diante da Austrália.
3: Um bom jogo, tivemos dificuldades, mas também mostrava boa qualidade do jogo. Os jovens buscaram uma boa oportunidade para mostrar as qualidades. A verdade é que tivemos dificuldade no jogo, começamos bem, e depois baixamos um pouco o ritmo do jogo, mas na segunda parte acho que a equipe reaccionou bem, teve um fantástico gol. O terceiro, com fantástica combinação. Estamos contentes.
2: 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Tarciso Fran, para o líder de audiência, Luiz Melo Entrevista. Bom dia, Melo. Até amanhã!
0: Bom dia! Até amanhã, garotinho!

0: Zo, Franco! Ó, 9:24. E como nada mais foi dito, nem perguntado. Lamento! Lamento muito informar, mas é hora de baixar a cortina do show. Hora de baixar o pano. Por quê? Por quê? Tudo que é Luiz Melo, entrevista dura pouco, pouco, muito pouco, pouco mesmo. Mas amanhã. Amanhã, quinta-feira, né? A gente volta, se Deus quiser. Outras notícias, comentários e entrevistas. O que você ainda não sabia, agora já está sabendo. Obrigado, TV Marco Zero. Obrigado por acolher nosso conteúdo jornalístico de hoje com menos palavras inúteis e mais ações. Por quê? Quem tem palavras, mas não tem conteúdo, é como uma árvore que tem folhas, mas não tem frutos. Mas amanhã vai ser outro dia. Deus quer, Deus quis, e assim será. Obrigado, Macapá.
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9: 9h29, bom dia.
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0: São José com Coriolano Jucá. Tô por aqui e a partir de agora nós iremos pelo menos até meio-dia na programação da São 90.9. Bom dia, meninas!
1: Bom dia, Netinho!
0: Tudo certo por aí?
1: Sim, Netinho!
0: E aí, meu bro?
2: Netinho, tá tudo belê por aí?
0: Belezaço, meu queridão, e contigo aí do outro lado, tudo legal, tudo bacana, tudo beleza? Vamos lá para mais uma edição do nosso programa Manhã da Diário, pra você que tá ligado aqui na programação da Diário FM 90.9. 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A partir de agora, vamos juntos, vamos nessa, tá valendo!
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0: Vamos sempre ligado em você. Eu, você do outro lado e ele, o barbudinho favorito desse programa.
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Fernando Elizabeth Pantoja liberou o galinho. E esse galo não é da dona Elizabeth, né? É alguém lá da rua, da mãe Luzia. Que neném dela o galo que ela me empresta. Coisa feia, hein, dona Elizabeth? Será que me empresta uma coisa que não é sua, hein? Ei, galinho!

0: Karina, né? Cari, Karina, nossa, velho. Carita, Karina tá aqui comigo. Karina, fala um bom dia aqui, fala um bom dia, vai.
1: Bom dia, pessoal, tudo bem por aí?
0: Você tá com muito trabalho.
1: Sempre, né? Graças a Deus, hein? Graças a Deus.
0: Você sabia que as pessoas pensam, como é minha área, eu vou me incluir nesse comentário. Você vê que as pessoas pensam que o pessoal do marketing não faz nada?
1: Ei, a gente faz é muito, viu, gente?
0: Né?
1: É pouco, não.
0: As pessoas olham pra gente e dizem, esses caras não fazem nada, ainda ganham bem pra isso.
1: Pensa que a gente tá só no celular olhando o WhatsApp.
0: É sobre isso, minha... Karina, me conta rapidinho. 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
1: Ao 34, isso.
0: Que é para aquele recém-nascido.
1: É, recém-nascido ali, só aquele pedacinho de pé, né, que a gente fala.
0: dona, olha, a minha amiga, a Lília, hoje a cabeça tá daquele jeito, hein?
1: Tá no 220 a cabeça,
0: não,
1: né?
0: Não, tá tudo esquecendo aqui, tá um bororô do cacete. Lília Regina, ó... Tem, zero. Tá com o neto dela recém-nascido, então tem.
1: 0 a 34. Aí vai, pode deixar comprar até quando ele fizer os 12 anos dele lá, que tá tudo certo. Vai
0: Pronto.
1: Ter sapato até.
0: Tá ouvindo, minha amiga Lília Regina, vovó do ano. Um abraço pra senhora, abraço pra todo mundo. Ó, galera, então a Karina tá comigo. Sempre que puder, ela vai estar falando aqui, interagindo com a gente. 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
0: Então pronto, eu quero te falar que no feriado eu vou estar aqui, dia 12.

0: Omad.
1: E tu também.
0: Eu também, claro, né?
1: Bora, bora, todo mundo participando, 991-22-6978, então bora, galera do bem. Ó, então bora, envelope premiado, som secreto, game da hora, tudo isso valendo no 991-22-6978. Beleza? Será que alguém consegue acertar? Bora ver se alguém brinca hoje com a gente no som secreto. R$150.
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2: 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Oi, Kel, bora?
3: Fala, Cido. Bom Astral por aqui. A gente começa com quem é de Áries. Áries aumentando sua atenção com grana, bens e segurança financeira, a lua pode te levar a fechar a mão. Pois é, mas feche a carteira e o app do banco também, pois a vontade de gastar promete vir com força à noite. O número é o 52 e a cor é o azul.
4: Touro, com mais firmeza e confiança, tem tudo para mostrar seus talentos e colocar projetos em prática. Mas como tende a buscar por estabilidade e segurança, pode resistir a mudanças. Evite bater o pé o tempo todo, ok? Número 44, cor verde.
3: Agora você, Gêmeos, atenção, ótimo dia para expressar suas ideias, lançar conteúdo na internet, fazer um bom networking ou participar de entrevista de emprego. Mas vale pisar no freio antes de sair falando tudo que pensa, beleza? Número 18, cor violeta.
4: Câncer, os astros abrem portas e janelas para você melhorar seus ganhos, mas fique alerta para o risco de sair gritando sou rico e gastar mais do que tem, viu? A vontade de estar perto dos amigos mais íntimos tende a aumentar. Número 12, cor azul.
3: E daqui a pouco a gente volta com mais previsões pro seu horóscopo aqui no Bom Astral. Pra quem é leão, virgem, libra e escorpião.
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5: 10, voltando pras 10, bom dia.
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0: 91226978. Sábado, dia 7 de novembro, hein? Novembro, uma nota aí, novembro. No Detroit tem 32 anos de festa aí do DJ Strong. É papo de festa gigante e vai ser no sábado, melhor dia da semana. Galera toda poder curtir aí, sabadão no Detroit, 7 de novembro, 32 anos de festa do DJ Strong. 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Bico seco. 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Vai ficar pequeno o Sambódromo, hein? Vai ficar pequeno o Sambódromo. Agora, domingão. 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Hoje, quarta-feira, é dia de você tentar adivinhar, hein? Será que alguém acerta?
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0: Será que alguém acerta o nome da cantora e o nome da música?

0: alguém acerta hoje.
1: Qual é a música? Qual é a música?
0: Tem que ser combo completo, tá ouvindo, meu amigo Eugênio? Combo completo, nome do nome da cantora e o nome da música. Meu amigo Bigode, taxista. Fala, Bigode. Deixa eu mandar aqui, pedir pra mandar um abraço. Ai, cadê o nome aqui? Cadê o nome aqui? Ele e a minha fã, né? A Elielde, lá no bairro do Alvorada. Alô, Elielde, beijo pra você, um abraço, obrigado. Bigode, bom trabalho, você sempre tá aqui por esse ponto aqui da Amazonas Importados, né? Sempre te encontro por aí. Um abraço, Bigode. Valeu, meu querido. Meu amigo Eugênio, motorista pro aplicativo, também tá ligado aqui na programação. Valeu, Eugênio. Toda essa galera que tá chegando junto com a gente. Obrigado pela moral de vocês todos, hein? 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
2: E agora tem mais previsões pra hoje, né, Kel?
3: É isso aí, Cido. Bora que chegou a vez de Leão.
2: Boa.

0: confiar demais na sorte, tá? Número 24, cor preto.
1: Virgem, se está pensando em mudanças no serviço ou mudar de carreira, aproveite para pesquisar e se preparar. Fazer uma pausa para respirar, mudar de ares, alimentar a alma com coisas prazerosas que prometem levantar seu astral. Número 6, cor verde.
0: Agora você, Libra. Olha, Librinha, é um bom dia para colocar as contas na ponta do lápis e ver aonde dá para economizar. E cautela ao misturar grana e amizade, seja empréstimo ou negócio em parceria, ok? Pode fazer novas amizades importantes, fortalecer a sua rede de apoio também. O número é o 36 e a cor amarelo.
1: E chegou sua vez, Escorpião. Você pode aparecer mais e receber uma proposta melhor ou promoção. Boas chances de firmar acordo ou parceria. Seu lado mais apegado pode dar as caras e te levar a buscar a proximidade, carinho e segurança com seus queridos. Número 27, cor prata.
0: E daqui a pouco a gente volta com as últimas previsões para o seu horóscopo aqui no Bom Astral. Para quem é Sagitário, Capricórnio, Aquário e Peixes.
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0: 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Acabou. Já era.
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0: Agora as últimas previsões para hoje, né, Kel?
7: É isso aí, Cido. Bora que chegou a vez de Sagitário. Olha, Sagita, tudo indica que vai fazer o básico com capricho, sem ficar inventando moda e sem deixar nada pela metade. Aproveite a energia paciente e prática da Lua Taurina para colocar as tarefas e pendências em dia. Número 34, cor vermelho.
0: Capricórnio, a energia é favorável para renegociar empréstimos, desenrolar dívidas e encerrar débitos. Finanças compartilhadas podem melhorar, mas veja o risco de gastos excessivos à noite, sobretudo com diversões. Número 52,

0: Lilás.
1: Agora você, Aquário? Olha, Aquário, as parcerias crescendo e rendendo boas pra você, hein? Afinal, contar com as pessoas certas pode abrir portas, inclusive uma oportunidade afortunada. Projetos em conjunto também tendem a ganhar força. Aproveita. Número 51, cor marrom.
0: E chegou sua vez, Peixes. Com seu lado prático, determinado e honesto em alta, contatos, reuniões e apresentações estão favorecidos. Bom dia pra resolver pendências, coleguinha. Busca um job? Sim, pode mandar bem no processo seletivo. Número 16, cor azul.
1: E essas foram as previsões de hoje pra você.
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3: 10h24. 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

descobridor dos sete mares. Rolou também por aqui o sonsaço aí do Rungel com Jamaica. Essa aqui é meu amigo Patrick, grande Patrick Melo, curte, dança. E é isso, hein? Galera, curte um montão aí o som do Jamaica com Rungel. Meu amigo João Flamenguista, motorista do busão, também gosta, hein? Gosta demais. Grande João, um grande abraço pra você, obrigado pela audiência. Rapaziada, vamos lá seguindo em frente no nosso programa. Obrigado. Chegando em Macapá, né, Patrick? Um abraço, meu querido. Obrigado pela audiência sempre, hein? Valeu pela moral de sempre aqui curtindo o nosso programa. 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
1: Chefe Netinho, rapaz,
0: é,
1: cara.
0: É.
1: Você é o cara,
0: viu? Tudo bem? Você é o?
1: Raimundo Martins.
0: Raimundo Martins. Obrigado, Raimundo. Boas compras, boas compras. Rapaz, a gente encontra cada figura quando está nos links, hein? Se eu fosse contar as histórias no ar, eu iria precisar de pelo menos o horário do Rodrigo, mais o horário do Célio Santiago. Ó, vambora, 15 faltando para as 11.
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0: jogo ou não tá, hein?
1: Fala, Netinho, beleza?
0: Beleza, beleza.
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0: 98 minha amiga Josiane Trindade tá na área, beijinho, abração pra ela, meu amigo Carlos Paiva mandou áudio, foi, ai ai, vamos já já ouvir o áudio do Cabeça Branca. Carlos, ô Carlos, não esqueceu de ninguém não, né? Sabe que a turma fica na ciumeira lá, meu amigo, pelo amor, se você esqueceu de alguém, corrige logo o áudio aí, por favor. Ricardo Pinheiro, tudo bem? Um abraço a cada um. Manda o nome da pessoa que tá fazendo aniversário hoje, tá bom? Elis Regina mandou áudio, tem um filho dela que tá fazendo aniversário. Kelly Bacelar também tá por aqui. Eliana Neri, Neto Motorista foi aplicativo. Márcia Gabriela também tá na área. Lília Regina também tá por aqui. Cléo Silva, minha amiga Marisete Pantoja. Aniversário da Mari essa semana, né, Mari? É amanhã ou sexta? Lembra aí pra gente mandar alô no megafone. Leonila Diniz, tudo bem, querida? Grande abraço. Abraço aqui pro grupo do Na Pegada e Show da Diário, sempre ligados aqui com a gente. É, minha amiga Elô Oliveira, Jerusa, é, Rose, minha amiga Marta lá do Zeirão também tá ligada aqui na programação. Grande Martinho, grande abraço. Taxista Juca, taxista Carlinhos, taxista Negociador, Bigode Taxista, Índio Taxista, toda essa turma do bem sempre participando com a gente aqui no 991-22-6978. Bora partir pros áudios agora? Bora colocar essa turma do bem pra falar comigo? Tem mensagem ou não tem, hein?
1: Olha a mensagem.
0: Então fala comigo. Bom dia, bom dia.
2: Bom dia, bom dia, bom dia, meu belebele. Quarto. E nós tá como?
0: Como?
2: Ligadinho no Manhã da Diária, mas ralando. Diretamente do restaurante Cantinho da Lidiane, Rodovia do Curiaú. Uma maravilhosa quarta-feira pra todos nós. Lidiane Fernandes.
0: Tudo bem, Kátia? Bom dia, obrigado pela audiência. Sexta-feira, dia 2, né? Opa! Opa, dona Marisete! Vamos fechar aí a metalúrgica Camila, né? Ou Camille? Camila ou Camila? Não lembro agora, mas enfim, um abraço aí. Toda a galera aí que tá sempre curtindo o nosso programa Manhã da Diário. Um abraço pra todos vocês aí da metalúrgica, tá bom? A galera da rádio faz todo o serviço. Obrigado, meu irmão. Um abraço. Ó, tem mais... bora lá colocar a turma do bem pra falar, né? Vambora!
3: É nós, menino, é nós ligados aqui na esquina do pão, já preparando aqueles pães pra sair 3 horas da tarde. É nós, menino.

0: E já já eu vou precisar que você toque para nós uma música top. Toca aí uma do Alok. Obrigado, meu amigo. É nóis.
1: Vou tocar. Eu escutei ontem tu me dando um ralho no horário do Célio, hein? Vê se eu não tava ouvindo. Tu mandou uma mensagem pro Célio e falou assim: o Netinho não tocou minha música. Não sei o quê, não sei mais o quê. Eu ouvi tudo e ninguém me contou nada, hein? É que não deu tempo ontem, Carlos. Eu vou tocar uma da Loki já já, tá bom? Não quero levar ralho, não. Tava sem levar ralho fazia muito tempo. Fazia bastante tempo. Bora lá que tem mais áudio? Vamos lá? Fala aí, cabeça branca, qual é a boa? WhatsApp!
2: Fala, galera! Bom dia, bom dia, bom dia, meu amigo Netinho. Belê, belê, meu brother. Carlos Paiva na escuta.
1: Fala,
2: Carlão. Carlos Paiva na escuta.
1: Fala, Carlão.
2: Um abraço para todos os ouvintes do teu programa, meu irmão, e que Deus ilumine a nossa quarta-feira, em nome de nosso Senhor Jesus
1: Amém.
2: Cristo.
1: Amém.
2: Amém, Netinho.
1: Amém. Fala.
2: Pois é, né, Netinho? É por isso que eu mandei aí um abraço para todos os teus ouvintes do programa, para acabar com a Silmira. Mas especial para a nossa amiga Lidiane Fernandes e Elô Oliveira.

0: demais tudo isso aqui de áudio, ô Wagner? Pelo amor de Deus, não vai dar tempo, hein? Fala comigo.
1: Bom dia, Netinho. Bom dia, Lucas. Bom dia, Wagner. Bom dia pra todos que estão na escuta. Amanhã acaba o horário eleitoral, que coisa boa, né?
0: Amém!
1: Vamos que vamos, que o nosso manhã dá diário.
0: Amém!
1: Sempre ligado em você. Vamos Amém. Pra cima, Netinho!
0: Amém! Olha, foi a coisa mais legal que eu já ouvi hoje. Acabar essa praca desse horário eleitoral gratuito.
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0: Ai, meu Deus do céu! Não sei se você concorda comigo, acho que... Os caras lá em Brasília, sei lá onde, poderiam mudar isso, né? Poderiam fazer as eleições de 5 em 5 anos, né? Pronto. Ficaria legal, né? Aí te votaria todo mundo só de uma vez. De 5 em 5 anos, né? Quem pensar que daqui a 2 anos vai ter que sair de novo pra votar. Vai começar tudo de novo, né? Pelo amor de Deus.
3: Salve, salve, meu amigo lindo, Netinho, aqui é a Cléo do Novo Gritizão, trabalhando, mal da dói, mas tem que trabalhar.
0: Melhoras.
3: Vamos que vamos. Quarto. Bora. Bom trabalho pra você, amigo, sucesso sempre, tamo junto.
4: Bom dia, Netinho.
0: Bom dia.
4: Belê, belê.
0: Belê, belê, garoto.
4: Neto, motorista. Passando aqui pra desejar um bom dia aí pra você. Toda a sua equipe e todos os ouvintes da Manhã da Diário, sempre ligado em você. Manda lá aquele alô lá pro meu amigo lá, louro do celular. O homem é bom, o homem é bom.
0: Valeu.
4: Quartão, meio da Valeu. Semana Valeu. Já, papai.
0: WhatsApp! Tem mais gente querendo falar comigo? Fala, bom dia.
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6: Bom dia, Netinho. Bom dia a todos do Manhã da Diário. Hoje os parabéns vão para o meu filho Ricardo. Ricardo Gabriel, 21 aninhos. Filho, quero que saibas que eu te amo muito e que torço muito pela tua felicidade. Que os teus dias sejam prolongados nessa terra e que esse novo ciclo seja recheado de muitas bênçãos. Te amo. Elis Regina Brito.
7: Bom dia, Netinho. Tudo beleza, beleza? Aqui é o Ricardo, motorista de aplicativo. Queria que tu mandasse um feliz aniversário aí pra mim aí, que hoje é meu aniversário. Completando mais umas primaveras aí de felicidade. Tendo com saúde, né? Bora conquistar tudo. Bora pra cima.
0: Boa. Ricardo, manda o nome aí, né? Que você não mandou. Manda por gentileza que a gente fala aqui no megafone na mesma hora.
8: Olha a mensagem, hein?
0: Fala comigo, bom dia.
9: Bom dia, belê, belê. Netinho, locutor da alegria. Estou ligada aqui no nosso programa. Um beijo da Vila Regina, do bairro do Trelo. O Luzinho tá dormindo, sapeca. Beijo, pra cima, menino.
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0: Bom dia, meu amigo Netinho. Belê, belê, meu brother.
1: Esse já saiu o áudio, né? Já saiu o áudio disso aí, né? É o Carlos Paiva, cabeça branca, né? Fala comigo, minha querida. Bom dia.
2: Bom dia, belê, belê. Aqui é Elizabeth Pantoja. Quarto. Aqui toca tudo que é bom. Manhã da Diário. Uhul.
1: Valeu, minha amiga Elizabeth, lá da Avenida Mãe Luzia. Grande abraço aqui também. Fala, Netinho. Volta aquela resenha na sexta-feira. A resenha que você diz é com o Rodrigo, né? Né, Marcelo Santos? É, sexta-feira a gente volta ao normal, a nossa vida. Graças a Deus. Agradece o alô aí que o Carlos Paiva mandou pra gente. Elô Oliveira. Opa, Elô. Abraço pra você, minha querida. Feito o registro. Um abraço pra todo mundo aqui do Grupo da Manhã da Diário, que tá sempre curtindo o nosso programa. Galera sempre participando, interagindo com a gente. Rapaziada do bem. Bom demais ter você sempre aqui na programação da Manhã da Diário, hein? Daqui a pouquinho tem mais alô.
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1: E eu vou seguindo direto do Super Lojão da Amazonas Importados, hein? Dia das Crianças no Gás. Vou por aqui até meio-dia, hein? Manhã da Diário. Atendendo ao pedido do homem da panificadora, Alok. 5 faltando para as 11.

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0: 11 e 2.
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0: sempre ligado em você, aquela versão marota, mais atualizada. Esse é um clássico, né? Do eterno rei do pop, Michael Jackson. Ó, galera, 991226978, prepara aí, tem gente que já sabe qual é a música, hein? Bom, é desse bloco já, a gente vai fazer o Conta Tudo, depois do Conta Tudo, vamos liberar sua participação no 991226978 pra você poder ligar pra gente. Antes disso, tem uma nota de utilidade pública, mas eu vou colocar o áudio aqui do taxista, né, cara? Taxista aqui é o taxista H, né? Que é o nome dele que tá aqui. Mas enfim, vou botar aqui o que ele tá falando. Alguém perdeu uma mochila. Enfim, deixa. Fala aí, meu querido. Manda boa, vai.
1: Fala, Hélio. Bom dia, bom dia. Mas que você vai ver se essa mensagem vai ser na hora do seu programa já, né? Então, bom dia, boa tarde. É, Hélio, uma cliente minha. Chegou aqui no Porto Grego e ela pegou o tio dela, entendeu? Pra deixar ele no Marco Zero. Só que o tio dela tinha um carro aberto, entendeu?
0: Certo.
1: E nesse trajeto caiu uma mochila, tá? Aliás, duas mochilas, tá amarrada uma na outra, entendeu? Uma mochila preta e outra branca de pano, entendeu? Aí dentro dessa mochila ficou o carregador do celular dela e o carregador do relógio dela, rede, roupa, lençol, tudo, que ela não ficou com moeda, ficou só com a roupa do corpo mesmo, entendeu? Então ela veio para fazer uma cirurgia no capuchinho, e quando ela chegou na casa do tio dela lá, ela foi procurar a mochila, aquela mochila, cadê? Tinha caído. Ela voltou com o tio dela ainda, mas não encontrou mais. Então divulga pro seu amigo aí, tá bom? São duas mochilas, uma preta e uma branca. É rede, é lençol, roupa, entendeu? Se alguém achou, por favor, entre em contato comigo. 91-33-5696, 91-07-8066, entendeu?
0: Boa! Aí!
1: E quem encontrou, vou dar pela minha fala. Vou ajudar aqui, dá 50 reais quem encontrou, tá bom?
0: Tá aí, 50. Então pronto, se você achou essas duas mochilas, chama aí o queridão do 991-33-5696. Freita, nota de utilidade pública. Mais uma nota aqui, sangue. Olha, seguinte, hein? A Márcia Figueiredo Monteiro vai passar por uma cirurgia de câncer de mama, né, e está precisando da sua ajuda. Precisa de doação do sangue O positivo. Então você pode ir até o Hemoap, né, e faça lá a sua doação em nome da Márcia Figueiredo Monteiro, tá? Para passar por uma cirurgia câncer de mama, então ela está precisando de doação de sangue O positivo. Tá bom? Tá aí. Beleza? Te arruma o tempo aí para tentar aí passar as informações para os nossos ouvintes, as notas, utilidade pública. 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Tem muita coisa nessa campanha do Dia das Crianças que a gente vai estar falando.

0: Vai passar muito por aqui. Na sexta-feira a gente vai voltar de novo para falar mais dessa seção de brinquedos que você encontra nas lojas Amazonas Importados, tá bom? Beleza pura? Vambora! Prepare para você ligar para mim. Vou no Conta Tudo e na cola do Conta Tudo você já vai brincar comigo no Qual é a Música. Tem gente que já sabe, hein? Vamos saber se sabe ou não sabe já já. Conta Tudo no ar, 11h23.
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3: Muito bem, meião da semana, por sinal, uma delícia, está no ar mais uma edição do Conta Tudo e a gente tem muita coisa pra você hoje, né, Kel?
2: É isso aí, Cido! Eita, meio de semana gostoso pra gente fofocar legal, né?
3: E aí, falando em fofoca, já que você tocou no assunto, por favor, mande-nos a primeira.
2: Eita, Cido, bora.
3: Então.
2: Olha, Zé Felipe, o cantor, pois é, desembarcou em Miami, nos Estados Unidos, pra uma temporada de trabalho que deve durar cerca de um mês por lá, tá, gente?
3: Um mês trabalhando em Miami?
2: Pois é, mas ainda pode ser prolongada de acordo com a agenda do cantor.
3: Olha, eu prolongaria pra uns 6 meses, né? Assim, então.
2: E antes da viagem, ele recebeu uma mensagem carinhosa da mãe, Poliana Rocha, que desejou proteção, boas experiências pro filho. Legal, né? Mas
3: legal.
2: Vai ser diferente.
3: Verdade.
2: E em Miami, o Zé Felipe também começou a procurar onde ele vai morar. Chegou a visitar algumas mansões de alto padrão por lá, né? Algumas com elevador, sauna e até espaço pra barco, tá?
3: Imagina, Kel, deixa eu procurar um lugar.
2: Nossa, e a gente procura, nossa, será que tem um Airbnb barato?
3: É, então, pra gente só poder... quarto e cozinha só e acabou,
2: então,
3: né?
2: Aí, então, às vezes é só um quartinho de hotel bem pequeno, um chuveirinho que é bem pequenininho também.
3: Então, se eu procurasse uma mansão, eu ia chegar numa casa um pouco maior, já falava, é essa. Nem procurava, meu.
2: Que isso,
3: não tô nem
2: gente.
3: Preparado. Não consigo nem imaginar, pra ser sincero.
2: Nossa,
3: viu?
2: Quem tem dinheiro é outra coisa, né?
3: É outro papo,
2: né?
3: Vamos fazer o quê, né? Vamos continuar a nossa vida, né?
2: Pois é.
3: Tocar música.
2: Conta tudo.
0: Vamos lá,
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0: Bora colocar a turma do bem pra participar comigo agora no 991-22-6978. 991-22-6978. Vambora, tem gente ligando já? Alô, bom dia.
4: Bom dia, Netinho.
0: Tudo bem, querida?
4: Tudo ótimo.
0: Deixa eu pegar o tambor aqui do meu amigo Alisson pra preparar pra bater. Me conta, seu nome é a...
4: Márcia,
0: vambora, Márcia. Conseguiu identificar aí o nome da cantora e o nome da música?
4: Vou chutar.
0: Bora, então bora. Vai que você dá um chute e faz um golaço. Vai.
4: Ana Castela.
0: Certo.
4: É que eu não te esqueci.
0: É que eu não te esqueci.
4: A música, isso.
0: A letra é legal?
4: É.
0: Acho que ela deve ter feito pro algum carinho aí, né? Que ela não esqueceu. Pode ser, né?
4: Pode ser.
0: Márcia.
4: É uma sofrênciazinha.
0: É uma sofrência das boas. Vambora, Márcia. Bora ver se essa sofrência te dá cinquentão agora. Atenção, Márcia. Foi não, hein, Márcia? Essa sofrência não te deu cinquentão. Alô, querida, bom dia.
5: Bom dia, Netinho.
0: Você tá bem?
5: Tô, na medida do possível.
0: Então pronto, vambora. Me conta, valendo R$50.
5: Netinho, eu acho que a Ana Castela, olha onde eu tô.
0: Tema de música, tema de novela, né?
5: É.
0: É Dona Silvia, né?
5: Isso.
0: Obrigado pelo presente ontem, tá bom, minha querida?
5: De nada.
0: Vambora.
5: Simples, mas foi de coração.
0: Não tem problema. É de coração, é o que importa. Vamos lá, atenção. Como é o nome da música? Eu já esqueci da Ana Castela que você falou.
5: Olha onde eu tô.
0: Bora. Foi não, hein? Tudo bem? Bom dia, fala comigo.
6: Bom dia, meu belebele.
0: Quem fala?
6: Elô Oliveira.
0: Tudo bem, minha querida? Tudo na paz?
6: Tudo belebele, graças a Deus.
0: O tambor já está batendo, então
6: pode
0: fala bem
6: esse
0: alto.
6: Aí.
0: Fala bem alto.
6: Alô, Netinho, tá me ouvindo?
0: Tô lhe ouvindo, pode falar.
6: Netinho, cadê tu? Não
0: tô te ouvindo. Eu estou te ouvindo. Fala, mulher.
6: Saudade proibida. Tô falando.
0: Tô.
6: Simone Mendes.
0: Saudade proibida. Bora. Galera tá na sofrência hoje, hein? Bora lá, Elô.
6: Bora lá. Bota o tambor.
0: Não é, hein?

0: Não é, hein? Não é! Não é! Na segunda-feira a gente tenta de novo!
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1: 11:28.
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0: uma edição aqui de segunda a sexta-feira dentro do programa Manhã Diário. Valeu, meu DJ!
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0: Falando DJ, tem outro DJ aqui do outro lado da linha. É meu xará Netinho Popular pra falar do Super Pop. Galera, já é domingo agora, hein? Fala, meu xará. Bom dia, queridão. Manda boa.
2: Alô, alô, meu xará Netinho. Bom dia pra você. Bom dia a todos os ouvintes do seu programa, que é o maior sucesso. Prazerzão estar falando com você. E já tô aqui pra convidar a galera que tá ouvindo nos quatro cantos de Macapá, Santana, Mazagão, toda essa audiência que é fantástica, pra ir curtir o Super Pop. Já é domingo, viu, Netinho? Já é o maior comentário, mais de 5 mil ingressos vendidos antecipadamente. Então, portanto, venha curtir o Super Pop, toda a sua mega estrutura, eu disse toda a estrutura do Super Pop em Macapá, tá bom? Sambódromo vai ser o local pra você curtir depois das

0: partir das 19 horas. Bora pra Vitória, bora curtir o Super Pop Ultra Live. E você que tá ouvindo, pode comprar uns ingressos antecipados mais baratos, tá bom? 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É Super Pop Ultra Live, é domingo agora, é o maior comentário. É só o que se fala em Macapá. E você que tá ouvindo o programa do Netinho é o nosso convidado mais que especial para vir curtir o nosso Super Pop Ultra Live no Sambódromo. Valeu, Netinho, aquele abraço, bom trabalho para você e um abraço para todos os ouvintes aí da rádio.
1: Valeu,
0: um abraço,
1: valeu. Valeu, Netinho Popular, com informações sobre o Super Pop Ultra Live domingo, agora dia 4. 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Domingão, hein? O Wagner falou que vai se mandar. Ó, o Wagner, começa às 7, pô. Tu não precisa tu ir logo lá pra lá às 5, pô. Calma, não vai abrir logo o Sambódromo, hein? Vai só às 7, tá vendo? Ó, então tá aí. Super Pop Ultra Live, domingo agora, dia 4, no Sambódromo.
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1: Ó, já vou fazer o game da hora com a sua participação ativada no 991-226978, tá bom? 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Vai começar o game, hein?
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1: A partida agora ativada, 991-226978, para você ligar, para você brincar comigo. Só não vale brincar quem já brincou essa semana, tá bom? Tem gente ligando, vamos atender. Alô, bom dia.
5: Bom dia, Netinho.
1: Tudo bem?
5: Tudo bem.
1: Dona Silvia, né?
5: Isso, né,
1: a tia? Campeã da semana passada faturou 100 conto.
5: Netinho.
1: Por que você tá rindo? Não entendi, eu fiz alguma piada?
5: Porque um raio não cai duas vezes no mesmo lugar.
1: Ué, já caiu sim, já caiu. O Jonathan, por exemplo, já faturou aqui 3 semanas seguidas. O menino, o Jonathan Mello, né?
5: Foi, mas só ele, é uma exceção.
1: Vambora. Bora lá, posso começar a brincadeira?
5: Pode.
1: Valendo o game da hora! Agora.
6: Fase 1, valendo 2.000 pontos.
3: Qual o famoso Museu Modernista em São Paulo tem sua arquitetura sobre a Avenida Paulista? MASP ou Afro?
5: MASP, deu um problema aí, MASP.
6: Fase 2, valendo 3.000 pontos.
3: O Elevador Lacerda é um dos principais cartões postais de qual cidade? Maceió ou Salvador?
5: Mateus.
3: Salvador.
6: Fase 3, valendo 5.000 pontos.
3: Qual equipe conquistou o Campeonato Mundial de Construtores da Fórmula 1 em 1999? Jordan ou Ferrari?
5: Ferrari.
1: Ei, Silvia! Caramba, você me erra mais fácil. Salvador lá, o elevador Lacerda. Ah.
5: Mãe, eu nunca vi esse elevador, né? Tinha, tu ouviu a primeira? Eu não ouvi. Eu me canto no rádio.
1: Você chutou legal. Fez 7 mil pontos, tá bom, querida? Não deu pra fazer os 10 mil pontos. Junto. Beijo pra você, tudo de bom.
5: Pra você também, obrigada, Netinho!

0: É, Eliana Nery com 10 mil pontos, né? Ontem brincou o Jonathan Mello. Olha o John brincou ontem à tarde, só 3 mil pontos. Você já foi bom, hein, Jonathan? Você já foi bom, você já foi melhor, você já foi espetacular. Agora, tá numa maré, 3 mil pontos, que é isso, hein? E a dona GG, Jerusa, 7 mil pontos. Então, mais tarde, tem mais!
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4: E chegamos ao momento de quem ama, cuida aqui na nossa programação, né, Kev?
5: Ah!

0: adoção que o irmão fez à Adriana. A adoção não, a doação, né? Porque ela só ficou rica por causa do anel que ela achou lá, tal, a doação que ele deu, enfim. A Pilar tá doida, gente. E o Yuri vai descobrir que a Andrea mora de favor no apartamento de uma amiga e vai contar pra Pilar, gente.
1: Ah, é?
0: Já a Nancy vai defender a Adriana das difamações da Silvana e o Pedro vai avisar a Adriana que o desembargador relator admitiu o processamento de revisão criminal e os dois vão comemorar e muito.
1: Ô, louco, o negócio tá bombando, hein?
0: Pois é, a Adriana tá dando a volta por cima, querido.
1: Verdade, hein?
0: Agora, teremos o Heitor nessa quarta-feira olhando uma foto da Adriana numa matéria. E, gente...
1: Olha só.
0: Eita.
1: Ah, é hoje, né?
0: É hoje.
1: Até que tem uma quarta-feira legal, né?
0: Tá diferente.
1: Quem é uma cuida?
0: Conta!

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3: Drops do Pet no ar e hoje tem uma raça diferentona. Parece um ursinho, tem uma pelagem volumosa e ainda carrega uma espécie de óculos naturais ao redor dos olhos. Estamos falando do Cashhound, uma raça de origem europeia que ficou historicamente associada a embarcações holandesas. É um cão conhecido por ser alerta, sociável e muito ligado à família. Mas toda aquela beleza peluda exige trabalho. A pelagem dupla precisa de cuidados regulares para evitar nós e retirar os pelos mortos. O Cashhound também precisa de atividade, interação e estímulos no dia a dia. E um detalhe importante para um cão tão peludo: nos dias quentes, os cuidados para evitar superaquecimento precisam ser redobrados.
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0: 8 minutinhos faltando pro meio-dia.
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3: 3 minutinhos.

0: Obrigado pela audiência de todo mundo, hein? Pra você que participou, pra você que interagiu com a gente, pra você que sempre manda mensagem e participa aqui do nosso programa Manhã da Diária. Abraço pra todos vocês, tá vendo? Galera, tô de volta amanhã. 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Um abraço pra todos, obrigado pela audiência e vocês todos, tá bom? Valeu, galera, até amanhã!
1: Tchau, tchau, amor!
2: Ah, Netinho!
1: Eu vou embora!
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0: Maravilha, maravilha, maravilha. Salve, salve, galera. Muito boa tarde. Hoje é quarta-feira. Como diz meu amigo Célio Santiago, meiuca da semana. Já estamos aí no meio da semana, quarta-feira. Última manhã de setembro. Amanhã de setembro. Já foi, né? Agora setembro só em 2000. Manhã de setembro só em 2027. Então hoje, último dia do nono mês do ano, mês de setembro, e a gente já chegando aqui para mais uma audição do meu, do seu, do nosso! Na emissora número 1 do seu rádio! A frequência que bate forte no seu coração.
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0: O nome da rádio é... E o programa Carimba, Carimba, Carimba e o Alisson. O filho da Dona Nazaré. Saudade da Dona Nazaré. Ô, Dona Nazaré. A Dona Nazaré, que é a mãe desse menino. Desse menino inteligente.
2: Menino de ouro.
0: Desse menino de ouro. É, rapaz, um dos maiores PIBs aqui do sistema de área de comunicação. O cara tá ficando rico. Graças a Deus.
2: Tem a caixinha registradora?
0: Graças a Deus. Tá... É, o Luiz Melo. O Luiz Melo bateu o martelo. Pague-se. Chega lá, o cara faz colocar o carimbo. Pague-se. Ganhando bem, salário aqui do Vem Que Tem também tá em dia, não é pouco.
2: Amém.
0: Vou falar só o seguinte, os dois, acima de 2K. Só tá pra lindo. Fazer uma hora, assim, rapidinho.
2: Tá lindo, né?
3: Isso é mentira, rapaz, isso aí é 7 ativos. Isso é 7 ativos.
0: O Alisson Brito!
4: O que você manda, meu
0: preto? Tudo beleza, né, meu preto?
4: Tudo bem, meu preto.
0: Tudo tranquilo, meu preto?
4: Saúde, vou...
0: Beleza, a apresentação é minha! Esse fraco, velho.
2: Um dos maiores pibes também do rádio amapaense.
0: Esse fraco que eu te digo. Quer, tia Maria?
5: É cabeça de balão?
0: Olha, tia Maria, não, me respeita, não. Tia Maria. Me respeita. Para com esse negócio. Hoje
5: é cabeça
0: não tô...
5: de balão?
0: Olha, hoje eu não tô muito afim de brincadeira, não, tá, tia Maria? Para. Pode parar.
5: Me deixa.
0: Ah, tá bom. E também dele! O que é que ele é, tia Maria?
5: Ei, jabuti da Xuxa!
0: Canta a vinheta dele, não, então, tia Maria.
2: É bacana outra vinheta.
0: Canta aí a vinheta dele.
2: A vinheta.
0: Canta aí, tia Maria, de novo.
5: Samba, samba, chito pequeno. Ei, jabuti da Xuxa!
2: Fala, Rodrigo Silva, boa tarde.
0: Opa,
2: pra você.
0: Boa tarde,
2: meu parceiro, o Alisson Brito! Olha, eu acredito que depois do Netinho, o maior PIB é o do Alisson e o terceiro é do Rodrigo Silva. Graças a Deus, sistema de área de comunicação aí, movimentando o PIB do rádio amapaense. Alô, tia Maria, um abraço pra senhora também, tudo de bom, um abraço pra você que tá aí do outro lado, já acompanhando a nossa programação. Chegamos em quarta-feira e como disse o Rodrigo Silva, como o Zélio costuma dizer, meio da semana, é o meiuca da semana. Então, uma ótima quarta-feira pra todo mundo aí, como é que foi sua manhã? De boa, tranquilo, suave, deu pra resolver todos os problemas, muitos BOs, aqueles problemas de adulto. Ah, então agora à tarde você aproveita pra tentar relaxar um pouquinho mais, tá preparando o almoço, já vai começar, já vai iniciar aí mais uma refeição que é sagrada, tudo de bom pra você. Obrigado pela sua audiência. É dia

0: de você mandar sua mensagem para o 981-02-4043 e o 984-35-3121. Seguinte, gente, seguinte, ó. 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

0: Muito bem, estamos de 12 horas e mais 42 minutos. 12 e 42, a hora certa para você que tá ligado acompanhando aqui o programa Vem Que Tem nesta quarta-feira. Olha, mandar um abraço aos nossos amigos motoristas por aplicativo, a turma que tá ligada aqui acompanhando o programa Vem Que Tem. Nossos amigos aí do volante, os mototaxistas também, a turma que se liga, acompanha aqui. E os taxistas, né, que também acompanham a nossa programação. Você tá ligado no programa, mande já a sua mensagem que amanhã, depois de amanhã, hoje é quarta, sexta-feira, estaremos aí sorteando 15 litros de gasolina. 15 litros de gasolina para você colocar aí. 15 litros na motoca enche, não enche, Wallace? 15 litros já enche, né? Já enche, né? Se for na moto, vai encher o tanque. Dá pra levar até um pouco no carotezinho. É, mas só tem que ser o carote né? Adequado.
1: É verdade.
0: Aí já deixa pra lá. E se for um taxista, aí 15 litros já dá pra você rodar aí no dia bacana. Rodar legal. Com motorista por aplicativo, dá pra rodar também. Faça igual meu amigo Edir Brandão, meu amigo índio taxista, todos os nossos amigos que estão aí transitando pelas ruas e avenidas da cidade. São inúmeros que sempre mandam mensagem pra gente e acompanham aqui a nossa programação. Pra você que está ligado acompanhando aqui a nossa programação, você pode mandar sua mensagem pro 984-35-3121 e o 981-02-4043. Olha, aproveitar para mandar um abraço ao meu amigo Ney Oliveira, o cara que mais vende carros no estado do Amapá. 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
2: 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Fala, Rodrigo, beleza? Tô ligado aqui, hein? É isso mesmo, é isso mesmo. 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
3: 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Muito bem, Alisson Brito. Eu jurava que era a vinheta da Fiat Betral. Não, é da Diário. São 12 horas e 47 minutos. Passei batido, Alisson. Foi mal. 12 horas e 47 minutos. Olha, hoje é dia 30, viu? O reloginho aqui no estúdio tá marcando dia 1º, mas hoje é dia 30 de setembro. 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

0: Estamos de volta e a galera participando, mandando mensagem. Alô, boa tarde!
1: Boa tarde, Rodrigo.
0: Boa.
1: Já quero esses 15 litros de gasolina, Rodrigo. Severa Romana do Mestre Oscar, ligadinha no Vem Que Tem.
0: Opa! Um abraço,
2: boa tarde,
0: Severa.
2: Rodrigo. Oi. Bota no sorteio aí pra ganhar essa gasolina também aí. Estamos ligados aqui na programação, é o Zaqueu que tá falando.
0: Maravilha. Olha, pessoal, esse sorteio aí dos 15 litros de gasolina, ele é um sorteio exclusivo para quem é motorista por aplicativo, quem é taxista ou mototaxista, tá bom? Então, se você trabalha aí na praça, está rodando, né? Você pode mandar sua mensagem aí, se identificar, tal, tudinho, dizer que trabalha como motorista por aplicativo. E a gente vai fazer o sorteio na sexta-feira, tá bom? Se você nos dá carona, tá ligado aqui, está com passageiro, está ao volante, quando tiver um tempo, manda um áudio pra gente, manda aí uma mensagem de texto para colocar o seu nome, que o sorteio será, portanto, na próxima sexta-feira, direto do maior e melhor atacarejo da Zona Oeste da cidade. Olha, o Fábio Pinheiro, lá do Zerão, nosso ouvinte aí de todas as tardes, também tá ligado, acompanhando aqui a nossa programação. A galera que tá ligada, olha, meu amigo Maurício, taxista, já mandou aqui, acabou de mandar a mensagem, também ligado, acompanhando aqui a nossa programação. Bora ouvir o Joel, meu amigo Joel, tá ligado, acompanhando aqui o programa Vem Que Tem. Fala aí, Joel, boa tarde, meu amigo!
3: Fala, Rodrigo Silva e Elson Summer. Joel do Trem, motorista
4: fala,
3: de aplicativo.
4: Joel.
3: Me coloca nos sorteios da semana aí, incluindo o sorteio do combustível, valeu?
0: Valeu, um abraço. Valeu, Joel. Obrigado aí, meu amigo Maurício, taxista, que está ligado aqui, acompanhando também a nossa programação. Continue mandando a mensagem. Até às 14 horas a gente está ao vivo aqui com o programa Vem Que Tem. Sexta-feira tem sorteio de 2 vales compras no valor de R$200. Detalhe, nesse vale compra você compra o que quiser lá do Bem Nosso Atacarejo, tá bom? 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Tem mensagem, alô, boa tarde!
5: Alô, boa tarde, Rodrigo, aqui é o Raimundo Pelaz. Eu quero te pedir uma música com Lindomar Castilho, A Nossa Cama.
0: Rapaz.
5: Nessa música eu quero fazer uma viagem.
0: É, mano.
6: É. Boa tarde, meu amigo Rodrigo, boa tarde, meu amigo Wallison. Boa tarde, Tia Maria, estamos ligados aqui na Diária FM, aqui no Vem Que Tem, né, essa tarde aí. Estamos aqui no laguinho aqui, sol de volume máximo. Eu, minha cunhada Juliana, a Karina, a Ana, todo mundo aqui. E o pessoal do Bônus Solar, estão colocando a placa solar aqui.
0: Beleza, meu irmão. Depois a gente manda uma fatura lá pra ele, tá? Do bônus. Uma propagandazinha lá, tá, mano? Depois eu vou mandar uma mensagem pra ti aí, tá? Me ajuda aí, Rony. É. Tá de boa.
7: Mais bacana.
0: Um abraço, meu amigo Rony. Quem mais tá ligado aqui? A Joana Souza, lá no bairro do Beirol, também tá ligada aqui, acompanhando o programa Vem Que Tem. 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
3: Vivo, 12 horas e 56 minutos, 12h56, direto do estúdio ou dos estúdios principais aqui do Sistema Diário de Comunicação, na Coriolano Jucá, 456, no centro de Macapá. Um abraço especial a você que está nos dando uma carona, a você que está nos ouvindo em qualquer lugar, em qualquer ponto de Macapá, do Amapá, do Brasil e do mundo. Esse é o nosso Vem Que Tem, o programa que te faz companhia no horário de almoço, com muita irreverência, com muita alegria e que te dá prêmios também na sexta-feira, o nosso Estúdio 2, direto do Bem Nosso Atacarejo. 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

0: 13 horas em ponto. A hora certa pra você que está ligado acompanhando aqui o programa Vem Que Tem. Abraçando a galera que tá mandando mensagem aqui pra gente. Boa tarde, Rodrigo Silva. O Alisson já na escuta no Vem Que Tem. Quero participar das promoções. Rosineide Santos, do quilômetro 21. Alô, Campina Grande! Um abraço aos amigos de Campina Grande. Uma ótima quarta-feira aí pra todos vocês também. Mandar um abraço aos amigos da Ilha de Santana. Um abração aí pra todo o pessoal da Ilha de Santana. Hoje foi inaugurada a escola de número 59 do governo do estado, lá na Ilha de Santana. Uma belíssima escola, uma escola da melhor qualidade, belíssima, que integra aí aproximadamente 500 alunos que fazem parte aí da escola Osvaldina, uma escola tradicional lá no município de Santana. E hoje foi o dia da secretária Simone Guedes fazer aí essa entrega importante representando o governo do estado. E logo, logo, os amigos do Laguinho vão poder receber a escola General Azevedo Costa, que tá
1: lindo,
0: belíssima. Viu?
1: Muito bonito mesmo.
0: Uma linda escola. Hoje eu conversei com a secretária Simone Guedes e ela falou que já tá no radar para ser a escola de número 60 do governo do estado.
1: Histórico, né, Rodrigo?
0: Histórico. Investimento na educação.
1: E para isso,
0: significativo.
1: Uma escola. Escolas que
0: estavam precisando, né?
1: Demais.
0: Eu vou citar o exemplo aqui da escola Murilo Braga, lá no município de Mazagão, que a escola era um anseio da população de muito tempo. E o governo do estado foi lá. Não fez uma reforma, ela reconstruiu. O governo, na verdade, a escola ela foi reconstruída, o governo reconstruiu essa escola lá no município de Mazagão, a escola Dr. Murilo Braga, que atende aí crianças, alunos aí das séries iniciais, do fundamental também. É uma escola bem tradicional lá do município de Mazagão, a escola aqui Guanabara.
1: Um outro exemplo também, Ruth Bezerra, a Lauro Chaves, né? A escola Lauro Chaves lá no Muca também, que foi inaugurado por lá. O professor de educação física é o Paulo Landim, que é amigo nosso, viu, Rodrigo? E ele comemora bastante porque o governo, além de ter feito toda a melhoria na escola, também pôde dar e contemplar uma quadra poliesportiva, e hoje os alunos eles têm a possibilidade de fazer suas atividades físicas, os eventos esportivos dentro da quadra. Então foi um grande presente também para a comunidade ali do Muca.
0: Com certeza. Eu falei em Santana, mandar um abraço à minha amiga Bena Nogueira, lá do município de Santana, que sempre se liga, acompanha aqui a nossa programação. Valeu, Bena, um abraço para você, querido. Então hoje, lá na Ilha de Santana, bacana aquela travessia, uma travessia
1: tranquilo, Rodrigo,
0: da melhor qualidade, sem maresia, tranquilo. O pessoal lá já faz o trabalho de forma bem significativa. E hoje foi entregue, portanto, a Escola Estadual Osvaldina Ferreira da Silva. Lá, logo na chegada lá à Ilha de Santana, você vê essa escola, que foi inaugurada em 1945.
1: Caramba!
0: Né? É uma das escolas mais antigas, já foi a Ilha de Santana e agora se chama Osvaldina Ferreira da Silva, lá na Ilha de Santana. E aproveitar para mandar um abraço ao meu amigo Mário Júnior, a toda a galera lá da Ilha de Santana, a todos os estudantes que nos receberam muito bem lá, a direção da escola também, e um evento que foi conduzido aí pela Secretaria de Estado da Educação. Já são 59 escolas, a 59ª, portanto, foi entregue hoje lá na Ilha de Santana, meu caro Elson Sami.
1: Vamos seguindo então, Rodrigo. Já 13 horas e 4 minutos. Um abraço, meu amigo Paulo Endo, acompanhando. Um abraço, minha amiga Ju. Um abraço aqui. A minha amiga

0: Lucy. Grande Lucy, ela que é funcionária lá da JL Multimarca, tá de férias agora, mas tá de boa, tá tranquilo, tá? Ganhador da semana vai poder passar lá pra pegar o seu prêmio de maneira tranquila. Seja por, pode ser no sábado mesmo, pode ser na sexta-feira à tarde, ou pode ser na próxima semana. Você é quem escolhe o próximo contemplado aí da JL Multimarcas, o nosso prêmio aqui do Vem Que Tem. Um abraço pra Lucy, abraço meu amigo Jorginho e toda a galera lá da JL Multimarcas. 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Rodrigo Silva.
1: Olha, meu amigo Sandro Campos está na linha. Alô, Sandro!
2: Boa tarde, Rodrigo Silva. Boa tarde, Elson Sandro.
0: Boa tarde, fofoqueiro.
2: O Corpinho de Tamborete de Forró.
0: Sai daí.
2: Sandro Campos na escuta do programa Vem Que Tem.
1: Valeu, Sandro! Corta um abraço aí pro nosso amigo Sandro Campos.
0: Corta o áudio desse rapazinho, mas...
1: Tá ligado, acompanhando aqui a nossa programação. Olha, 984-35-3121, 981-02-4043. Vem aí a maior e melhor cobertura do sistema diário de comunicação. Encontro marcado, domingo agora. É dia de exercermos a nossa cidadania, o nosso direito ao voto. Viva o Brasil, o país mais democrático do mundo. Olha, vamos ter 6 votos, hein, pessoal? Leve sua colinha, coloque os números dos seus candidatos, que na hora dá um branco, né? A gente, às vezes, se não levar a cola, a gente não vai saber nem o que fazer. Pode digitar, são muitos números. Olha, você vota para deputado federal, depois você vota para deputado estadual, os 2 votos para senador, governador e fecha com o presidente da República. São os votos aí que você vai ter direito nas eleições que começam às 8 horas da manhã. A votação começa às 8 horas da manhã e encerra às 17 horas. E depois das 17 horas, a marcha da apuração. Mas aqui na Diária FM, o clima da eleição começa mais cedo, 5 horas da manhã. Quem vai estar aí é o Elson Summer, de 5 às 8 horas da manhã, já falando dessa expectativa, já com a nossa equipe, né, e dando orientações de acordo com o que estabelece aí a Justiça Eleitoral. Falando aí os locais de votação também, né, caso você tenha alguma dúvida, vai ser importante passar aí as informações nesse horário de 5 às 8 horas da manhã. De 8 ao meio-dia tem ele, J. Ney, comandando aí o Sua Excelência o domingo especial no clima das eleições, mas com a nossa equipe de reportagem girando ruas e avenidas da cidade, os colégios eleitorais. Com os candidatos, né, ao governo do estado temos 5 candidaturas, 9 para o Senado, e o sistema diário de comunicação vai estar acompanhando a hora do voto aí desses candidatos, né? De acordo com o que for repassar às assessorias dos candidatos, sobretudo em relação aí ao horário da votação dos candidatos ao Senado e também ao governo do estado do Amapá. E também, caso haja aí denúncias de corrupção eleitoral, caso haja algum probleminha, a nossa equipe vai estar a postos para deixar você bem informado. É tradicional, já faz parte do programa da família amapaense. Domingo de eleição, ó, ligar aí o seu rádio, sintonizar na Diária FM, para já ter aí as primeiras parciais, né, dos nossos repórteres nas escolas, já dando aí as parciais no momento da votação, da abertura aí dos boletins. E depois já diretamente do sistema do Tribunal Superior Eleitoral, na marcha da apuração, já colocando aí a vantagem, quantos votos de vantagem, se está equilibrada, se já tem abertura, enfim. Vamos estar aí fazendo uma super programação de como você costuma acompanhar até a declaração dos vencedores, sobretudo aos cargos majoritários, né? Ou seja, Senado Federal e também Governo do Estado. E na quinta-feira, amanhã, 17 horas, você tem encontro marcado com o debate mais alegre, mais democrático, com telão, com som, com a presença das torcidas, sabe onde? Aqui no debate da Diária FM.
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0: Muito bem, são 13 horas e 11 minutos. 13 e 11. 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

0: Alô, boa tarde, Rodrigo. Aqui é Raimundo Pelaz. Eu quero te pedir uma música com Lindomar Castilho, A Nossa Cama. Nessa música
1: Olha
0: eu quero
1: aí.
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1: Problema, Raimundo, que tu pede a música e depois tu chora. É, o Raimundo, ele fica pedindo essas músicas. Ó, começou. Ele pode ouvir essas músicas. E Raimundo? Fala, Raimundo. Tá ouvindo? Tá ouvindo aí, Raimundo?
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1: Ah, miserável. É essa aí, Raimundo, é? Quer viajar, né, Raimundo? Cadê? Cadê o áudio dele de volta aí? Fala, Raimundo. Fala, Raimundo. Raimundo.
0: Boa.
1: Fala, Raimundo.
0: Eu quero te pedir uma música com Lindomar Castilho.
1: A voz dele deu uma embargada aí, não.
0: Nessa música eu quero fazer uma viagem.
1: É, meu irmão. Quer viajar?

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0: Opa, de volta aqui nas ondas da 90,9 Diário FM, 13 horas e mais 30 minutos no apoio cultural do maior e melhor atacarejo da Zona Oeste da cidade, Bem Nosso Atacarejo. 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
0: Agora são 13 horas e 34 minutos, 13 e 34, hora certa para você ligado aqui no programa Vem Que Tem. Confira agora o que é destaque no seu melhor portal de notícias, diariodoamapá.com.br. Polícia, ZK, liderança de facção suspeito de executar mototaxista, morre em confronto com a Rotan. Praça do Parque Tecnológico é entregue com espaço revitalizado e urbanizado à população. Mulher é presa com cocaína, R$7 mil e barras de ouro avaliadas em R$140 mil. Cidades, Ministério Público Federal volta a recorrer a tribunal para suspender perfuração de petróleo na foz do Amazonas. Justiça Eleitoral inicia deslocamento de equipes de apoio para eleições em todo o estado do Amapá. Mineração do Amapá entra em novo ciclo de investimentos e chega à Bolsa de Toronto. Tá aí notícia da melhor qualidade. Olha, mandar uma boa tarde aqui pro meu amigo Ney Vilhena. Tá ligado aqui acompanhando. Tá triste, meu amigo Ney, rapaz. Ele falou que o pet dele sofreu um acidente, vai ser operado hoje. Nosso colega Ney lá do cerimonial, um abraço aí pro meu amigo Ney, um abraço também pro meu compadre Jaque Sorriso Jadru, que está ligado acompanhando aqui o programa Vem Que Tem. E a gente continua aqui com os destaques do portal diariodoamapá.com.br, blogs, colunas e artigos. Você tem Luiz Melo, José Sarney, Paulo Silva, Kleber Barbosa, Heraldo Almeida, Wellington Silva e também a Zilana Melo. Tem o caderno de cidades com muitas informações de polícia, muitas notícias da área policial. Tem também o caderno de política com destaque e a maior

0: Melhor cobertura, a maior e melhor cobertura no clima das eleições 2026. Já é domingo agora a votação, hein? De 8 às 17 horas, o Amapá, o Brasil, todos os estados e o Distrito Federal estarão votando. E até, inclusive, em vários lugares do mundo, na Europa, na Ásia, na África, Oceania, terão aí sessões funcionando. Inclusive, cedo, logo, antes do meio-dia, já tem resultado saindo, né? E já revela uma tendência, por exemplo, na Austrália, tem sessão lá, viu, Sammy? Para quem quiser votar, quem é brasileiro que mora, por exemplo, na Austrália, vai votar lá. E logo cedo, por volta de 10 horas até o meio-dia, já sai a parcial lá dos eleitores que votaram na Austrália, no Japão, na China, que são países que têm um fuso horário maior que o nosso aqui, né?
1: Exatamente, Rodrigo Silva. Olha, a gente está destacando ali também, Rodrigo, no nosso caderno de esporte, a Luma Gabriel, que foi campeã carioca sub-17 com o Flamengo. Ela que tem uma história bem bacana, bem legal. É amapaense, foi o ano passado para lá, 2014 para 2024 para 2025, e aí ganhou oportunidade. Ela foi levada pelo projeto aqui de futebol do nosso Amapá e agora começou a ganhar oportunidade. Passou pelo sub-15 do Flamengo, jogou em alguns clubes que são parceiros também do Flamengo em categorias de base, tanto do campo quanto do futsal, e agora finalmente começa a se firmar aí como xerifona, né? Ela é xerifona da zaga do Flamengo, já que ela é zagueira e já conquistou o primeiro título com o sub-17 do Flamengo. E tem outros destaques também na nossa área do esporte, é o caderno que nós assinamos aqui no Diário do Amapá, Rodrigo Silva.
0: Muito bem, tá aí, portanto, Elson Sammy trazendo essas informações. 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E tem ainda a TV Diário com informações em áudio e vídeo para você, além dos podcasts e tudo que rola aí para você dentro no Amapá, no Brasil, no mundo, tudo que rola dentro do maior portal de notícias, diariodamapá.com. Acesse e fique bem informado.

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4: Então, são 13 horas e 39 minutos, 13h39, as mensagens continuam chegando. Meu amigo Luan Silva, lá do município de Pedra Branca do Amapari. Olha, tá vindo aí a grande decisão do Amaparizão 2026, dia 10 de outubro, hein? Tumucumac e Guarda Municipal fazem a grande final e já tem aí os dois grandes finalistas. Na primeira semifinal, Tumucumac confirmou a classificação com vitória por 6-0 sobre o Sete Ilhas. E no outro confronto, a Guarda Municipal, que tem à frente aí o Luan, né? Que é um dos cartolas da Guarda Municipal, venceu o Remo Amapari por 3-1. E a decisão vai ser no dia 10 de outubro, a partir das 19 horas, no Estádio Municipal Lucivaldo Júnior. Tem o apoio da Prefeitura lá de Pedra Branca do Amapari. Um abraço, prefeito Marcelo. Um abraço para todo mundo que faz parte também da Liga Desportiva do município de Pedra Branca do Amapari. Portanto, no dia 10 agora tem a

0: de decisão do Amaparizão entre Guarda Municipal e Tumucumaqui. Um abraço também todo especial aqui, olha, Dona Sinara Ramos. Alô, Dona Sinara, aquele abraço especial, tá indo pra escola, tá nos dando uma carona aí, já tá chegando na escola. Dona Sinara Ramos, minha sogra querida, um abraço, beijo, obrigado pela audiência. Quem mais tá ligado por aqui acompanhando a nossa programação? Minha amiga Alessandra, minha amiga Jéssica também, minha amiga Lúcia, acabei de falar agora há pouco. Um abraço todo especial também a nossa ouvinte aqui, a Silvia Brito. Valeu, Silvia. Inclusive tem um áudio aqui dela, o Alisson Brito, deixa... pronto, vou mandar aqui agora. Espera aí, Silvia, espera aí, calma aí. Não empurra. Calma, voltou. Encaminhar, Rodrigo Silva. Agora sim. Já, Wallace. Alô, Dona Silvia, boa tarde.
1: Boa tarde, Elcio, Sam e Rodrigo. Já estou ligadinha, não vi que tem Severa Romana do Mestre Oscar.
0: Ah, essa aqui é Severa?
1: Elcio, Sam, coloca o nome do meu filho na promoção.
0: Ah, qual o nome dele?
1: Gabriel dos Santos Costa, Edson, no Pix, tá bom. Premiado.
0: Tá bom. Obrigado, aí, Dona Severa.
2: Bacana, um abraço aí. Quem mais tá ligado? Meu amigo Edinaldo, ele é fotógrafo. Ele é fotógrafo e também motorista por aplicativo. Grande Edinaldo Santos, fotógrafo e motorista por aplicativo. Tá ligado aqui acompanhando a nossa programação. Alô, meu compadre Jadru! Rapaz, o cara comprou um rádio só pra ficar ligado aqui no programa Vem Que Tem. Que maravilha, meu amigo Jadru. Boa tarde pra você, meu irmão. Obrigado aí pela audiência também sintonizada aqui acompanhando a nossa programação. Meu amigo Anaxi Viana, alô Anaxi, grande Anaxi Viana. Um abraço ao prefeito Bruno Mineiro também lá do município de Tartarugalzinho, sempre ligado acompanhando a nossa programação aqui da 90,9. Dona Francisca, um abraço para ela, tá ligada também acompanhando aqui a Diário FM. 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

0: Agora 13:46, hora certa. Pra você que tá ligado aqui acompanhando o programa Vem Que Tem. Hoje, quarta-feira, bye bye setembro. Amanhã já é outubro, décimo mês do ano. Mês bacana o mês de outubro, olha. É o mês que vamos ter aí as eleições. Primeiro e segundo turno. Primeiro turno no primeiro domingo e o segundo turno no último domingo. No segundo domingo tem o Círio de Nazaré. Dia 12 de outubro é o dia consagrado aí a Nossa Senhora de Aparecida, padroeira do Brasil. Dia 5 é o dia do estado do Amapá, 5 de outubro, 5 de outubro de 1988, a data importante que o Amapá virou estado através da Constituição de 1988. Então vamos ter aí o mês de outubro com muitas coisas boas, né, Sammy?
1: Exatamente. Vasco classificado, né? Olha, Rodrigo Silva, vai ter a volta do Vasco da Gama.
0: É mesmo,
1: é? Nas principais competições.
0: Tá com tudo.
1: Se bem que o...
0: Entrega as taças?
1: As semifinais da Copa do Brasil vão ser só em novembro, né? Acho que é a primeira e segunda semana de novembro. Mas o mês de outubro vai ser o mês que o Vasco vai voltar a jogar o Campeonato Brasileiro. A gente tá nesse impasse aí porque não quer. Eu não sei por que não querem deixar o Vasco jogar lá no Maracanã. Sendo que o estádio é do povo, né? Do Rio de Janeiro, não tem dono. Mas se for o caso, a gente vai jogar em São Januário contra o Boca Júnior. É isso mesmo. Independente de qualquer coisa, de qualquer situação, o pessoal tá querendo tumultuar a situação. Não tem essa não, Rodrigo Silva. Dá um tempo esse negócio de querer tumultuar o ambiente do Vasco da Gama, que ninguém vai tumultuar. Agora que a gente é rico, ainda somos humildes. Mas daqui a pouquinho eu não sei não, viu, Rodrigo?
0: Exatamente. Olha, aproveitar aqui pra falar que amanhã... O Sam já falou. Aproveitar pra amanhã. Dizer que amanhã já encerra, vai ser o último dia, né, da propaganda eleitoral gratuito. Último dia.
1: Exatamente.
0: Aí na sexta-feira já vamos poder fazer a transição com o Netinho, que ele vai te dar uns conselhos bacanas em relação a isso.
1: Imagina, tu
0: passa as informações pro Netinho.
1: Deve estar naquele modelo, né, André? Ele vai voltar naquele modelo.
0: Vai, afiado. Ele tá na expectativa. aguardando.
1: Ele mandou uma mensagem pra mim essa semana, Rodrigo. Ele falou assim: me deixa, cara, me deixa porque eu tô tranquilo, eu tô em paz essa semana. Então me deixa. Então, acho que sexta-feira ele vai estar suave. Afinal de contas, o Flamengo não tá jogando, mas tem essa preocupação agora. Que fala assim, que vocês estão lisos, né, Rodrigo? O presidente de vocês que falou, né? Não sou eu que tô falando, viu, Rodrigo? Não tem dinheiro mais nem pra pagar o Paquetá.
0: Isso. Entendeu? Tá liso, né?
1: Tá liso.
0: Flamengo tem o sócio torcedor, meu irmão, o maior do Brasil. Precisa de bet, não. Precisa de bet. 13:49, bora pro apoio. Quem tá ali somos nós, meu patrão. 13:49.
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0: boca. Presto um.
1: Nesse clima.
0: Vem que nem vai precisar.
2: E aí, e aí?
0: 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Lê a minha mente.
1: É muita onda.
0: Vai que de repente a gente tá.
2: Olha o som do Thiaguinho pra gente finalizar, Rodrigo
1: Silva. É onda,
3: é onda, é onda, muita onda,
1: moleque. Olha, agradecendo aqui a todos os nossos parceiros ao som desse pagodinho da melhor qualidade. Sou fã dele.

0: Marinho, né? Show de bola. Tive a honra e o privilégio de assistir a um show dele no Rio de Janeiro, lá na Barra da Tijuca. Coisa boa. Eu, garotinho do Marabaixo, da Cisa Frank. Coisa boa. Da melhor qualidade. Olha, agradecer aos nossos apoiadores culturais. 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
1: Muito bem, vamos embora então. Amanhã a gente volta. Tá chegando aí o Célio Santiago e o show da Diário. Não, hoje é quarta-feira. Amanhã, quinta-feira, que é dia de TBT. Onde, claro, trazendo muito sucesso e, é claro, muitas informações e alegria de sempre. O nosso Panda Oficial. Valeu, gente. Um abraço pra todo mundo. Valeu, tia Maria. Valeu, meu parceiro Alisson Brito. Obrigado a todo mundo e até amanhã. A partir amanhã, 12h30, quinta-feira. E na sexta-feira, se Deus quiser, direto do Bem Nosso Atacarejo, já com a nossa transição, aquela resenha, aquele bate-papo com o nosso parceiro Netinho Rodrigo.
0: Valeu, obrigado, um abraço a todos, valeu, gente. Vem aí ele, o locutor Panda, underline oficial, Célio Santiago. Grande Célio Santiago, pra comandar o show da Diário. Tchau, tia Maria.
2: Tchau,
0: tia Maria. Tchau, Alisson. Valeu. Até amanhã. Amanhã tem debate.
1: Amanhã tem debate.
0: Valeu, tchau, tchau.

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3: Olá, pessoal. Agora 2:05.
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2: Opa, e aí, pessoal? Tudo maravilha? Tudo uma belezinha? Tarde maravilhosa, ensolarada, de quarta-feira, meio gana da semana. E cá estamos nós aqui, trabalhando firmes e fortes, depois de ter batido aquele açaí do almoço, meu irmão, pelo amor de Deus. Meu irmão! Yes!
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a gente. Salve, salve, muito boa tarde pra você ligado na sintonia da YS453 90,9 Diário FM Macapá. Hoje, quarta-feira, meio cona da semana, dia 30 de setembro de 2026. Ei, mês de setembro tá indo embora, pessoal. Daqui a pouquinho nós vamos estar cantando Jingle Bell, acabou o papel. Não faz mal, não faz mal, limpa com jornal. É nesse modelo, hein? Desse jeitinho rápido, né? Eita, que dia 4 agora! O negócio vai pegar. A onça vai beber água e todo mundo tem pra rir ou pra chorar, né? Mas vai cumprir a sua obrigação como dever de cidadão, vai fazer escolher os seus representantes, deputados estaduais, federais, governadores, presidente da república, senadores, enfim, tá todo mundo junto e misturado nessa grande festa. Até não, também tem muita gente que vai preferir ficar em casa também, de boa. E lógico, isso se chama democracia. Muito prazer, viu, pessoal? Eu me chamo Célio Santiago, Panda já tá na área. Se derrubar é pênalti, olha que a gente bota pra moer direto mesmo, viu? 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Se liga, porque a partir desse momento, o nosso Show da Diário tá no ar. Aliás, segue lá a gente também nas redes sociais, @ Show da Diário Oficial no Facebook e Instagram. Facebook e Instagram, @ Show da Diário. Também pode me seguir lá, viu? @ Locutor Panda _ Oficial. @ Locutor Panda _ Oficial. Pra você ligado. Se liga, porque a partir de agora, o nosso Show da Diário, eu disse, o nosso Show da Diário tá no ar! Olha, muito bem, aniversariantes do dia, quem é que tá fazendo aniversário hoje? Aniversário hoje, quem tá fazendo aniversário é o cantor Chororó, 69 anos, consagrado cantor e compositor que fez dupla com o irmão Chitãozinho, celebra mais um ano de vida, Evaristo Costa, 50, Evaristo já, viu? Carismático jornalista,

0: ex-apresentador de TV da Globo, né, comemora meio século de vida hoje. Flávia Saraiva, 26 anos, talentosa ginasta, medalhista olímpica e um dos grandes xodós do esporte nacional, apaga as velhinhas nesta data. Daniel Filho, 89 anos, o renomado ator, diretor e produtor cinematográfico, responsável por grandes marcos da televisão e do cinema nacional, faz aniversário hoje. Sônia Lima, 67 anos, atriz, apresentadora e eterna jurada do Show de Calouros, comemora hoje seu dia. E o Fábio, 46 anos, experiente, vitorioso goleiro de futebol brasileiro, também assopra as velhinhas hoje. E se você conhece alguém que tá aniversariando hoje, já manda um nomezinho logo pra cá, pro 991-22-6978.
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2: 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Grupo Menos é Mais e Pablo, Saudade Inconveniente. Agora 2:19.
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2: Muito bem, olá, boa tarde aqui no Renascer. Já escuta a dona Jerusa, a dona GG. Grande abraço, cheiro pra você. Obrigado pelo carinho, obrigado pela audiência. Sempre também a liliaregina.com.br. Já tá na área também. Valeu, valeu, Lilia Regina. Casca de bala. 991-22-6978. Pra você aproveitar, mandar beijo, mandar abraço, mandar cheiro pra quem você quiser agora. Aqui na Diário. Também tá na área aqui com a gente, ouvindo a programação. Aqui, olha, Thiago Barros tá na área também com a gente. Ah, o Vinícius, grande Vinícius, aquele abraço pra você, Rosinete Rocha da Ilha Rasa, Jonathan Mello e ao Vinci Lucy, grande beijo pra vocês, um abraço, obrigado pelo carinho, obrigado pela audiência no 991-22-6978, 991-22-6978, pra você mandar beijo, mandar cheiro pra quem você quiser agora, e lógico, a gente vai estar com todo carinho aqui na programação. Eu também, meu amigo Carlos Ferreira.

0: Ferreira, rapaziada da Panificadora, grande abraço pra todo mundo aí, tudo de bom, muito obrigado pelo carinho, obrigado pela audiência sempre, meu amigo Carlos Ferreira. WilliamBrasil.com.br, grande William Brasil, já tá por aqui também, lá da Panificadora Nova União em Santana, sempre, sempre ligados na programação da 90.9, a galera da Panificadora Nova União no Igarapé da Fortaleza, rapaziada da Esquina do Pão, meu amigo Carlos Ferreira e toda essa turma, muito obrigado pelo carinho, pela audiência e pela sintonia. 991-226-978 pra você, lógico, mandar seu beijo, mandar seu abraço, seu cheiro pra quem você quiser agora, e a gente, lógico, vai detonando com todo o carinho do mundo pra você ligado na programação. Só lembrando que daqui a pouquinho vai ter game da hora, viu, pessoal? Daqui a pouquinho teremos game da hora. Então, pra você que não se cadastrou ainda, se cadastre logo. Dá tempo de você se cadastrar no nosso game da hora. 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Quem mais tá por aqui? Fala, boa tarde, Célio Santiago, já na escuta do Show da Diário, Ney Santos, do quilômetro 21, Campina Grande. Ótima quarta-feira a todos. Valeu, valeu, valeu. Vamos nessa, manda um alô pra Marta do Zerão. Vamos que vamos. Muito bem, grande abraço pra você. Fala, Pandão, Fofão, beijos, cheiros e queijos. Beleza, minha amiga Lília Regina, grande beijo pra você, obrigado pelo carinho, pela moral e pela sintonia. 991-226-978. 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
1: Hora certinha, agora 2h25.
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0: Moça, ela saiu correndo, achou cara.
1: 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Chama aí Ludmilla com Moça, agora 2h43.
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3: Tô ligado por aqui, mano. Tô
1: opa!
3: Ligado. Alexandre, você na motorista de aplicativo.
1: Fala, Alexandre. E aí, tudo beleza, queridão? Você tá tudo bem? Tá tudo bem por aí? Tá tudo certinho? Olá, boa tarde, Célio Santiago, já ligado no programa. Fábio Pinheiro, do bairro Zerão. Alô, Fábio. Grande abraço pra você, meu irmão. Muito obrigado pelo carinho. Obrigado pela sintonia. Obrigado pela audiência. Também, olá, boa tarde, Célio Santiago, já na escuta do show da Diária aqui no Santa Rita. Sou a Kellen Barcelá. Kellen, ó, beijinho, cheirinho pra você. Muito obrigado pelo carinho. Obrigado pela sintonia, obrigado pela audiência sempre ligadaça do programa aqui na Diário 90.9. Já agradecendo o carinho e a audiência dessa rapaziada. Olá, boa tarde, Célio Santiago. Manda um alô aqui para as meninas aqui da importadora Bastos, Vanusa, Odinete e também a Jocicleia. Estamos ligadas no seu programa, meninas. Prepara um sorrisinho aí, ó. Cantinho do sorriso, cantinho do sorriso. Cheirinho pra vocês, viu? As meninas da importadora Bastos aqui no centro de Macapá, a Vanusa, a Odinete e também a Jocicleia. Grande beijo pra vocês, obrigado pelo

0: sintonia e também pela audiência qualificada nessa tarde super maravilhosa. Ó, só lembrando pra todo mundo, viu? Daqui a pouquinho tem game da hora. Você já fez o seu cadastro? Ainda não? Então faz seu cadastro. Dá tempo ainda. Por enquanto. Até ver aqui meu histórico. Aqui, rapaziada, me mandou agora há pouco por aqui a produção, agradecendo a nossa produção, como sempre. Ah, dona Silvia Pereira fez 7 mil pontos, mas não chegou perto da Eliana Neri. Aliás, foi que chegou mais perto da Eliana Neri com 7 mil pontos. A dona Silvia Pereira, né? Por enquanto, Eliana Neri com 10 mil pontos. Você que ainda não se cadastrou ainda, faça seu cadastro e venha testar os seus conhecimentos do game da hora. Baterias manhã e tarde e o campeão da semana fatura 100 reais. Por enquanto, a Eliana Neri está com 10 mil pontos. Se o ouvinte ou a ouvinte de hoje fizer os 10 mil pontos, né, engata junto com ela, vai pro sorteio e boa sorte para ele. Se no caso não acontecer isso, né, de ninguém fazer 10 mil pontos, aí ela vai papar sozinha, a Eliana Neri vai papar sozinha, 100 reais. 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Vai ser imperdível, Super Pop, outra live pra você direitinho que tá ouvindo aqui a programação da 90.9. 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
1: Boa tarde, meu panda fofo, maravilhoso e cheiroso.
0: Oi, meu amor.
1: Estou ligadinho no Show da Diário. Cheiro, abraço e amado pra você, bem apertado. Lidiane Ferro, Nandes.
0: Muito bem, Lidiane, grande beijo, cheirinho pra você, meu amor. Obrigado pelo carinho, obrigado pela audiência. 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Qualquer hora dessa, eu apareço de supetão. Eu gosto de surpresa. Eu gosto de aparecer de surpresa, sabe? Nada combinado, tudo de surpresinha. Falou, boa tarde, Célio, quero participar do game da hora. Muito bem, Juan Gurgel, bairro Novo Horizonte. Beleza, grande abraço pra você. Deixa eu até logo te cadastrar aqui, já tá cadastrado. Se a produção te selecionar hoje, você pode estar, né, quem sabe brincando hoje com a gente no nosso game da hora. 991226978.
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0: Hora certa, 2h49.
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0: a sua, Diário FM 90.9, a verdadeira festa do seu rádio nas tardes. Aqui da 90.9, você sabe. Pode interagir com a gente através dos nossos canais de comunicação. 991-22-6978. 991-22-6978. Manda um beijinho aqui, olha, pra Elô Oliveira, do bairro Nova Esperança. Estou aqui, olha, no quilômetro 9, trabalhando, mas ouvindo o show da Diário. Na moral. Vai na moral. Na moral. Aí é na moral, hein? Você sabe. Dona Severa Romana Brito, do Oscar, Mestre Oscar. Todo mundo aí do Mestre Oscar, muito obrigado pelo carinho da audiência. 991-22-6978. Para você participar junto com a gente, mandar teu beijo, mandar teu cheiro, mandar seu abraço para quem você quiser agora. Olha, coloca por você. Tô levando a minha esposa, Beatriz, no trabalho. Opa! Grande Simon! Alô, Simon! A toda essa turma maravilhosa. O verdadeiro som da sua tarde aqui. A rádio que as outras rádios ouvem. Agora, 3:09.
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0: Um beijinho, mandando cheiro aqui pra Eliana Neri. Eliana Neri, a mulher do game da hora, por enquanto. Ela já, olha, até troquei de trilha. Ela tá com 10 mil pontos. Por enquanto, ela se mantém na frente ainda com os 10 mil pontos dela. Tá só de camarote, só na manha. Ei, daqui a pouquinho, próximo bloco, já é o game da hora. Se você não se cadastrou ainda, se cadastra e venha testar os seus conhecimentos no game da hora. Baterias manhã e tarde. E o campeão da semana fatura 100 reais. Já pensou? Você na sexta-feira faturando 100zão aqui no nosso game da hora. Se você fizer, né, 10 mil pontos, se você fizer 10 mil pontos, o ouvinte ou ouvinte que fizer 10 mil, né, no caso, vai estar indo pro sorteio com a Eliana Neri. Boa sorte, direitinho. Se não, né, se ninguém fizer 10 mil pontos até lá, né, a Eliana Neri papa sozinha 100 reais. Olha que legal. Então, se você tá afim de faturar 100 reais, se cadastra e venha testar os seus conhecimentos no game da hora. Baterias manhã e tarde, o campeão da semana fatura 100zão, hein? 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

0: nosso Game da Hora já vai começar daquele jeito, na pressão. Alô, boa tarde!
1: Alô, boa tarde, meu parceiro Célio Santiago, o locutor Panda.
0: Égua, moleque, com quem eu falo, hein?
1: Antônio de Sá.
0: Grande Antônio de Sá. Se eu não me engano, semana passada tu já estivesse aqui com a gente, Antônio. Tô certo?
1: Dei uma passada.
0: Muito bem, então. Você sabe que você tem uma missão louca agora, né, Antônio Sérgio? Você tem uma missão.
1: Pois é.
0: A nossa queridíssima Eliana Nery tá com 10 mil pontos. Você tem obrigatoriamente que fazer os 10 mil pra encostar nela, pra poder provocar o sorteio pra sexta-feira. E aí, bora gabaritar agora?
1: Bora tentar.
0: Então, boa sorte!
2: Fase 1, valendo 2 mil pontos.
3: Qual é a capital do estado do Acre? Palmas ou Rio Branco?
1: Rio Branco.
3: Rio Branco.
2: Fase 2, valendo 3 mil pontos.

0: 4 de outubro de 1945. ONU ou OTAN?
1: ONU.
0: ONU.
2: Fase 3. Valendo 5 mil pontos.
0: A Mata Atlântica é um bioma que se estende ao longo da faixa serrana da região centro-oeste. Essa afirmação é verdadeira ou falsa?
1: Falsa.
0: Falsa.
1: Ah, moleque!
3: Égua, moleque, égua, moleque, égua, moleque, tu é doido, é? Ao contrário da semana passada, essa tu te deu bem, viu? Ó, te deu bem, viu? Te deu bem
4: pois
3: nessa.
4: É.
3: Antônio, seguinte. Antônio de Sá, é isso?
4: Isso.
3: Muito bem, Antônio. Antônio de Sá, tu fizeste 10 mil pontos, empatou com a Eliana Neri. Vamos ter sorteio sim na sexta-feira. Você sabe que agora a probabilidade é de 50% para cada um faturar esses 100 reais. Se não entrar mais ninguém no bolo, beleza. Agora é o seguinte, tem que torcer para que ninguém mais chegue aos 10 mil pontos. Até lá, sexta-feira.
4: Vou ligar o secador aqui que essa semana ninguém mais vai fazer 10.
3: Beleza, então. Beleza, então. Seguinte, vai mandar beijo e abraço para alguém? Fique à vontade.
4: Manda um abraço pra toda a galera que tá na escuta aí do programa Show da Diário. Manda um abraço pra galera da Locap, né?
3: Muito bem.
4: Nossos parceiros da Locap. E todos os ouvintes que estão aí na escuta.
3: Beleza, então. Antônio Sérgio, olha, boa sorte. A gente torna a se encontrar de novo na sexta-feira pro nosso sorteio junto com a Eliana Neri, beleza?
4: Beleza.
3: Grande abraço, queridão. Tudo de bom. Boa sorte.
4: Valeu.
3: Então tá aí, pessoal. Antônio de Sá chegou aos 10 mil pontos, tá aí 10 mil pontos pra ele. Vamos saber agora, sexta-feira, quem vai faturar, Eliana Nery ou Antônio de Sá, e quem mais encostar também, hein, com 10 mil pontos. Aí, olha, hoje ainda é quarta-feira, ainda tem ainda, se eu não me engano, 4 baterias ainda, 4 blocos, 4 baterias do Game da Hora. Então, numa dessas 4, pode ser que alguém chegue também nos 10 mil pontos. Aí vai pro sorteio, vai dividir direitinho, bem legal. Por enquanto, Antônio Sérgio e Eliana Neri estão com 10 mil pontos. Boa sorte pros dois.
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1: Agora, 3h36. Boa tarde.
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0: sua cara, tá doido, pensando numa música porrada agora, 3:52.
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0: Hora certinha, agora 3:52. Daqui a pouquinho tem o Canto da Amazônia.
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0: cotação. 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

0: Muito bem, pessoal, já estamos de volta, já para se despedir da turma, prometendo estar de volta amanhã. Amanhã, quinta-feira. Você sabe que dia é amanhã, quinta-feira? Dia de quinta TBT. Dia de quem manda na programação é você, então você já sabe. Faltando 5 para as 2 ou 10 para as 2, você já pode mandar o seu pedido musical aqui e a gente vai tocando com todo carinho para você aquelas músicas que lá no passado foram sucesso. Hoje é pura recordação. Amanhã vai estar recordando essas músicas na nossa quinta TBT. Então você já sabe que a gente tem um encontro marcado depois do Vem Que Tem com Rodrigo Silva, né? E também o Elson Summer. Grande beijinho, cheirinho maravilhoso pras minhas meninas. Um abraço bem acolchado, vem aí pros rapazes direitinho. E tudo de bom pra todo mundo. Amanhã a gente tá de volta aqui na programação número 1, depois do Vem Que Tem. Tchau, tchau, fiquem com Deus e amanhã a gente tá de volta. Fique agora na companhia do Heraldo Almeida e o Canto da Amazônia, com jeito e a cara da nossa gente. Tchau, tchau, beijo, cheiro pra todo mundo.
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1: É, minha querida Macapá, terra do Marabaixo, 4:08.
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1: Olha, muito bem, boa tarde, Amapá, boa tarde, Amazônia, boa tarde, meu Brasil. Olha aí o Ivo Canucci cantando Isso é o Amapá. Esta música retrata muito bem a temática desse programa.
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1: Em áudio e vídeo, rádio e TV diário. Quero mandar um alô, uma boa tarde especial no início do programa para meus grandes amigos Eric Almeida e Marquinhos, rapaz. A amizade que o carnaval me deu. Tem resenha hoje ou não? Um abraço pra vocês aí, rapaz. Saudade de vocês. O Canto da Amazônia toca a nossa música. O Canto da Amazônia é a referência do artista mapaense. Eles passam por aqui para a bancada do programa.
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0: Alô Brasil, hoje quarta-feira, 30 de setembro. Alô setembro. Tchau setembro.
2: Na rima da dança.
0: Último programa de setembro. Último dia do mês de setembro.
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0: Todo mundo ligado, o canto da Amazônia está no ar. Razão da minha vida, Nonato Santos, o cantador da Amazônia.

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4 horas, 40 minutos, 4h40, o programa O Canto da Amazônia, que tem um apoio cultural da Rocha Tecidos Macapá e Santana, com a Marine completo, climatizado, ampliado, aguardando a sua visita. 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

0: Aonde tu vai, rapaz, por esses caminhos? Sozinho.
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2: Olha, muito bem, programa O Canto da Amazônia, 5 horas mais 23 minutos. 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Sabatião?
3: Tem uma feira maluca.
2: Norte Sul. Com a participação especial do nosso querido Beto Oscar, né?

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2: Fala muito bem, tá aí a paraense Fafá de Belém.
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2: Cantando Nos Passa a Vida.
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2: Música de Osmar Júnior, Rambô de Campos.
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2: Fafá,
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2: Quando... Eu tô 40 anos de música, gravou esse álbum aí com artistas, com composição de artistas da Amazônia.
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2: Tamanho certo para o seu sorriso. O nome desse álbum aí. Cláudia Barbosa, cadê você? Está em Sampa.
4: Opa, salve, salve, Heraldo Almeida.
2: Salve, salve, cara. Cadê você?
4: Tá, já tá. Temos áudio aí?
2: Já temos áudio e vídeo. Temos áudio e vídeo e você está top demais aí. Quem vai sentar à sua esquerda de Deus Pai aí?
4: Olha, a delegação do Amapá que veio aqui para a Bave Expo 2026 é 53ª edição. Olha, 53 anos de um evento realmente tradicional. Um evento que se consolidou, é a maior vitrine do turismo na América Latina e a Diário FM, ininterruptamente, Heraldo, desde 2007, cobre essa feira.
2: Que maravilha, né? Cara.
4: Ainda não existia a Diário FM em 2007, mas já tinha o Luiz Melo Entrevista, já tinha o programa Conexão e a gente já viu.

vinha cobrir essa feira, que ela é meio itinerante, ela já andou pelo Rio, já andou por Manaus, Fortaleza, várias cidades pelo Brasil, e é um evento tão forte, né, tão pujante, que a Fecomércio, ela negociou, até 2030 ela vai ficar ou no Rio ou em São Paulo. Em anos ímpares acontece no Rio, em anos pares, como é 2026, ela vem aqui para São Paulo, e daqui a pouco vão ter...

0: do Amapá participar de um evento como esse.
1: Tá certo. Sucesso então aí pra você. Um abraço aí nos amapaenses aí na Mave. Um abraço nesse grande evento. E o turismo amapaense em destaque, com certeza absoluta aí. Então, obrigado aí, Kleber. Sucesso. Bom programa pra você. É áudio e vídeo.
0: Valeu, Heraldo.
1: Obrigado na técnica, Mr. Elia, direção administrativa de Marlon Zulana, produção de Cláudio Rogério, direção geral de Luiz Melo, nossa apresentação.
2: Heraldo Almeida.
1: Amanhã, se Deus quiser, às 4 da tarde estaremos aqui, porque vem aí diretamente de São Paulo, Estúdio 2, ponto de encontro, Kleber Barbosa e toda a sua equipe. Tchau.

0: precisa.
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3: Agora, 5h41.
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3: E aqui entra o Cléber Barbosa no YouTube e vê a live. Muito bem, muito bem. Já estamos falando ao vivo aqui de São Paulo, estúdio 2 da Diário FM, confortavelmente instalados aqui no Center Norte. É palco da 53ª edição da ABAV Expo. É a maior vitrine do turismo na América Latina. Ao meu lado, o nosso Cicerone aqui, nosso anfitrião, estande do Amapá, a Setur, a ABAV. Quem mais? A Brasel, a Sindetur, enfim, são as entidades. Chega perto aqui, presidente Helenilton Marques, é o presidente da ABAV. Olha, em primeiro lugar, agradecer mais uma vez a deferência do convite. A Diário FM cobre essa feira, que já mudou de nome há alguns anos. Já foi Feira das Américas, já foi ABAV aí. A ABAV Expo voltou, né, com esse nome. Ela mudou ao longo da história. Então, pessoal, o Estúdio 2 da Diário está aqui, no estande do Amapá, aqui na ABAV. E a gente vai contar, ao longo da transmissão de hoje, do Ponto de Encontro,

0: amanhã e depois, não é isso? Termina na sexta, presidente.
1: Boa tarde a todos, boa tarde a todos os ouvintes, aos nossos telespectadores, né? Que nós estamos no ar aqui, né, Cleve? Estamos aqui, Cleve, mais uma vez na Bave Expo, edição 53, né? Essa feira que cada vez mais cresce. Esses três dias são muito intensos, com muitas grandes operadoras, com muitas grandes investidores, grandes agentes de viagem, todos esses em busca de negócios. Então estamos no lugar certo. Viemos aqui com esse stand trazer o Amapá, com nossos empresários preparados com seus produtos. Estão trazendo também um pouco da gastronomia, viu, Cleber, aqui nesse... Inclusive as filas estão lotadas aqui atrás, viu? Bastante filas, querendo sentir um pouco do Amapá, conhecer um pouquinho dessa história. E isso, Cleber, é divulgado de forma muito tranquila, porque todos aqui são empresários que buscam novos roteiros, novos destinos. E o Amapá, com certeza, é um novo destino que está muito falado hoje em dia e a gente cada vez mais sente, né, essa presença do turista. E essa presença do turista é o que enriquece mais a nossa economia, o que gera renda e o que distribui renda, como é o turismo, né? Você sabe que o turismo tem em torno de 54, 55 atividades que incorporam, que dividem, né, esse recurso. Então, cada vez que chega um turista novo, né, Cleber, a gente está injetando renda na economia do nosso estado.
0: Bom, deixa eu falar aqui, a gente está ajustando aqui as coisas. Não é fácil, ainda mais que só tem tiozinho aqui, né? Só tem tiozinho. Os universitários ficaram lá no estúdio, nosso apoio técnico. E as tiozinhas estão se virando nos 30 aqui. Tem aquele negócio que o GB fala? Entendeu o que é que eu desenho? Eles desenharam e a gente conseguiu colocar a emissora no ar. Importante que nós estamos no ar, viu? A galera aí. Então é o seguinte, a gente está com apoio aqui do social media da Bave Amapá, que é o Arthur. Então, produção, se puder aí, já chamar a... Nós temos a segunda câmera aqui na nossa transmissão, que é a transmissão do Arthur. É o Arthur que é o teu social media.
1: O Arthur que é o social media. O Arthur tá andando, vai mostrar um pouquinho como é que funciona essa feira, onde dá para ver todos os destinos diferentes aqui, que estão ao nosso redor também aqui, né? Temos nossos conterrâneos, nossos paraense, Amazonas, Ceará, então todo mundo se encontra aqui. Olha só como tá na frente do nosso stand aí. Tá lotado, então tá todo mundo querendo saber um pouquinho do Amapá, hein? Essa curiosidade de saber o diferente é o que atrai muita gente, né? Imagine só que esse pessoal tá vendo aí o pirarucu, vendo a baunilha, nossa baunilha, o cumaru, né? Querendo saber um pouquinho da história dessa região, que é bem diferente. Então, nosso estado está bem representado com pessoas altamente qualificadas da gastronomia, apresentando para o Brasil e para o mundo essa coisa que é legal, que é o nosso destino Amapá. Olha só lá o...
0: Como é o nome do chefe lá da Peixaria Amazônia?
1: É o André da Peixaria Amazônia. Está divulgando. O André, inclusive, eu acho que o André ele conseguiu se encaixar no negócio de cozinha show, viu? Porque o homem dá um show. Ele conta a história, Cleber, ele fala todos os ingredientes que se usa, como surge, conta aquela história ribeirinha. É um cara que transformou, para mim, virou um showman da cozinha agora, amapaense.
0: É, sem dúvida. Apareceu ali também o Antônio Carlos do Rosário, que é um guia de turismo, é uma liderança do movimento afro-religioso. Deixa eu dar o crédito aqui direitinho. O Arthur Moraes é o nosso cinegrafista, está mostrando agora a exibição de Marabaixo, uma dançadeira de Marabaixo, a caixa de Marabaixo ali. Você sabe dizer o nome desse grupo que veio com a gente?
1: Não, eu não tenho o nome deles aqui agora. Mas é representando o nosso um pouquinho lá do nosso, um pouco de batuque, porque também aqui a gente não pode ter as limitações da feira, que não podemos fazer tanto barulho, porque se pudesse a gente estava com um grupo grande de Marabaixo. Mas a gente trouxe um pouquinho para representar um pouco dessa cultura, que é muito atrativa também, muito representativa no nosso estado, viu, Cleber?
0: Estou compartilhando aqui a live também. Você aí, ó, faça isso agora. Você tem algum integrante da delegação do Amapá que veio para a Bave? Avisa aí para o papai, para a mamãe, avisa para o colega de trabalho, para algum familiar. Marque esse amigo, essa amiga agora no Facebook Diário do Amapá, no Facebook Diário FM Macapá, ou no meu Facebook. A nossa fanpage é Jornalista Cleber Barbosa, tá bom? E aí a gente vai ter mais pessoas conectadas com os conteúdos que a gente está gerando aqui a partir de São Paulo,

0: Bom, é ao vivo, tá bom? Agora são 5h47 aqui em São Paulo. Estamos no mesmo fuso de Macapá, né?
1: Mesmo fuso, que é o mesmo horário de Macapá.
0: A Isa aqui tá lembrando, nossa produtora hoje, eu tô acompanhado agora, tem uma produtora, rapaz, tá ficando, o orçamento ficou mais alto agora.
1: Com certeza, mas tô todo mundo trabalhando em conjunto aqui, estão fazendo uma sinergia total para apresentar o estado de maneira bem primórdia, né? bem legal, bem estruturada aqui, tem muita gente qualificada. Todos os empreendedores, Cleber, é incrível, mas todos eles são destaques no Amapá. Então, são pessoas que desenvolvem produtos realmente que funcionam e que estão na prateleira para vender, né? E quando traz para uma feira dessa, isso se concretiza, né? Todo mundo aqui nessa sinergia, essa garra. Você que acompanhou de perto no aeroporto, todo mundo indo, né? Então, a gente sente isso.
0: Tu também mandou eu, o excesso de bagagem, tu botou na minha conta.
1: Não coloquei, não. Eles que você carregou coisa demais. Mas é isso, então, essa sinergia desse grupo é muito importante para a gente apresentar isso direito, né? Mostrar o Amapá do jeito que ele é. E o amapaense, ele já é receptivo por natureza, Cleber. Você sabe que todos que chegam aqui falam, poxa, mas vocês são muito, muito receptivos, vocês tratam muito bem, vocês me levam para todo quanto é lugar. Então, isso é diferente também. Essa forma de receber as pessoas, é isso que chama muita atenção de quem vai ao estado do Amapá. Isso, com certeza, é o que a gente tem ganhado muita gente para ir para o estado.
0: Olha, o que a Isa lembrou foi que o chefe Andrew, que é o chefe da gastronomia lá, que é lá da Peixaria Amazonas, que ele daqui a pouco vai vir aqui, né, no nosso estúdio, vai bater um papo com a gente, vai explicar quais são os ingredientes, o que ele trouxe de pratos, tem uma degustação, o Abrazel, que é parceiro desse evento, o presidente Sandro Barriga também está aqui. Eu não me lembro se são 2.000 ou 4.000 degustações que vão ter aqui nesses 3 dias no estande do Amapá aqui na Barbe, né, presidente?
1: É isso aí. O Sandro trouxe uma equipe muito grande. Nós temos o Bar do Vila está aqui, Amor e Doce está aqui, a Peixaria Amazonas também está aqui. Então, todos vêm trazer um pouco dessa gastronomia e isso que tá dando esse impulsionamento grandioso aqui do nosso estande. Desde cedo você viu que, desde quando abriu aqui às 13 horas, nós estamos com o stand lotado, então muita gente já visitou. Nosso material do dia, que separamos por dia, já está quase que esgotado, então estamos segurando devagar. Mas é importante, viu, esse start inicial bem grande, né? Porque também a gente ganha mais visibilidade, a gente impulsiona mais conteúdo e isso, com certeza, dá muito mais prestígio para o estado do Amapá dentro dessa feira.
0: Eu brinquei, né, com o presidente Lenilton. Na verdade, a gente nem pagou excesso de passagem, porque o que sobrou para mim, para minha cota de ajudar, né? Não é fácil trazer tanta coisa. A gente fica, eu imagino, todos os convidados ficam todos ansiosos por tentar trazer o que a gente tem de melhor. E não é só a gente que faz assim, não. Os outros estados vêm para a Bave com aquilo que tem de melhor na cidade, no estado, na região, seja da gastronomia, seja da cultura, do artesanato. Vêm as autoridades locais, as atrações culturais, todo mundo vem. Bom, a gente está aqui conjugando na BAP, que é um evento de grande visibilidade, o presidente falou disso, atrair, prospectar novos negócios, novos visitantes. E essa estratégia de trazer o chefe, a Peixaria Amazonas e tantas outras atrações da nossa gastronomia, é um negócio que os antigos diziam, é conquistar pela barriga, seria isso?
1: É conquistar pela barriga, então tem dado muito certo, viu? É uma estratégia que tem conquistado mesmo, porque a degustação, a comida, ela traz memórias, né? Então, muitas dessas pessoas aqui gostam de levar isso, essa história, um prato construído, como o mestre André vai falar aqui, ele vai te contar uma história todinha e isso vai ficando na cabeça de quem está aqui visitando, né? Vendo aquela experiência, aquela montagem de todo aquele produto que ele coloca lá, e isso fica visualmente na cabeça dele. E a curiosidade, e quando ele prova isso, Cleber, é o que marca, né, que fecha, e que é isso que vai fazer ele vender, multiplicar essa informação para todos os clientes dele que estão no Brasil todo aí.
0: Acontece com a gente, né, Isa? A gente está mandando por aqui, quando começa a servir aí, era pata no tucupi? O que era aquilo? Era um camarão regional? Aqui. Olha, tucunaré, ao tucupi e o jambu. Então, quando a gente sentiu o cheiro aqui, primeiro que se alastrou aqui pelo Center Norte, E eles ficavam, as pessoas fizeram

0: fila aí, o Arthur mostrando agora o tamanho da fila no estande da Amapá. E o chefe Andrew deu ali aquela florzinha que vem no jambu pra pessoa provar ali. O famoso treme-língua, né, que se fala.
1: Aquilo faz muito efeito. Inclusive é feita a cachaça com aquilo e a cachaça já adormece naturalmente, né? Mas quando coloca aquela florzinha do jambu lá, é o que complementa total, né? Que treme a língua total. Mas, inclusive, uma história engraçada que uma colega foi tomar um tacacá, né? Ali, uma por Macapá. E ela, assim, não sabia a reação, mas mordeu, né? Porque na folha de jambu, geralmente, eles não vendem com a florzinha, né? Mas essa veio, Cleber. E ela mastigou aquilo. Ela teve que parar no hospital. E a gente, muito apreensivo, foi porque...
0: Muito sensível, né?
1: Muito sensível, é. Então tem que ter todo esse cuidado, né? Eu acho que tem que contar. É isso que os meninos fazem aqui. É contar essa história, contar tudo que se passa, como é que se faz, né? O modo de preparo, o que acontece e tal. Então, mas a comida amazônica, ela é extraordinária, né? Porque ela tem muita história, muitos sabores diferentes, e isso que atrai. E o nosso, né, Cleber? É que eu posso dizer assim, é a nossa Amazônia autêntica. São coisas que são únicas nossas. Não é aquele camarão no bafo, já viu em algum lugar? Não tem, né? Então, são coisas que atrai mesmo o turista, né? E é o que faz diferente. Então, a gente conquista, que você falou, conquista pela barriga. É uma estratégia muito salutável e funciona bastante, Cleber.
0: Bom, eu estou compartilhando agora aqui no grupo da BAV, né? Grupo da delegação do Amapá que veio aqui para São Paulo. E você também pode fazer a mesma coisa aí. Coloque mais pessoas conectadas com a gente aqui. Vai ser uma grande satisfação interagir com vocês, né? Passe agora no Facebook Diário do Amapá, no Facebook Diário FM Macapá. E a gente vai contar com a sua mensagem. Tem alguém que você conhece que veio com a delegação do Amapá? Que são de quantas pessoas você já tem de cabeça?
1: 42 pessoas aqui. Já imagine essa logística de trazer 42 amapaenses aqui para essa feira. Mas o desafio é grande, mas todos os anos temos vencido. O apoio, né? É bom enfatizar com o apoio lá do governo do estado do Amapá, em nome do nosso governador Clécio Luiz. Sempre ter apoiado o deputado também, Júnior Favasco, que apoiou com emenda parlamentar para essa feira. Então, tem reunido nos últimos anos uma sinergia com o turismo. Muitas pessoas têm acreditado e a gente espera que isso continue sempre, né? Essa força, que cada vez mais a gente possa levar o nome do Amapá mais alto, né? No lugar mais alto desse Brasil.
0: Muito bem, ó, avisar o pessoal lá da técnica, Zilana, nossa diretora de jornalismo, está agora lá na salinha dela acompanhando a gente. Um beijo, Zilana, um abraço para você. A Luiz Melo, que está agora naquela salinha dele acompanhando a gente na televisão, que ele pediu para instalar. Ó, o sinal da Diário está sendo retransmitido agora também no telão que tem aqui em frente ao estande do Amapá. Então, o Center Norte inteiro está vendo a Diário FM também, ao vivo agora, com a live que está sendo retransmitida aqui no telão do estande do Amapá. Hoje é o primeiro dia. Eu mandei mais de apoio aí, pessoal. Se puder mostrar agora o momento do encerramento da fita inaugural, o presidente Elenilton saiu na foto lá na fita inaugural, junto com o presidente da Embratur, a presidente nacional da ABAV, que é do Maranhão originalmente, né?
1: Maranhão, a Ana Carolina do Maranhão, que é o segundo mandato da Ana, tem realizado um trabalho extraordinário na ABAV. Essa feira cresceu tanto que hoje nós temos contratações já de anos, né? Tem um acordo fechado com a FEComércio do Rio de Janeiro, que nos anos ímpares, os três anos ímpares que vão vir pela frente, a BAV estará no Rio, depois estaremos aqui em São Paulo fazendo essa visita. São dois lugares que atendem, o público é grande, né, Cleber? Você viu que tanta gente que passa aqui. Nesses três dias é quase 50 mil pessoas, imagine como é que fica o comércio, né? O que se desenvolve, o que gera de emprego, o que gera de recurso para o estado. Então esse movimento do turismo é muito grande quando a BAV está... Ela já tem a 53ª edição dessa feira, né? Então uma feira que cada ano, cada vez mais, conquista o coração, não só dos brasileiros, mas do público internacional que vem para cá. Grandes operadoras internacionais estão aqui, estão apresentando seus produtos, querendo fazer negócio com essas pessoas. É por isso que esses empresários estão aqui, viu, sabe? Para fazer negócio com essas grandes empresas, com essas grandes operadoras, que possam colocar seu produto lá naquela prateleira global, que possa pesquisar Amapá, aí o cara vai ver lá um roteiro, um restaurante, uma gastronomia. Então, tudo isso você vai ver a partir desse desse network que a gente faz aqui.

0: na Bavespa.
1: Muito bem, ó, a produção está colocando as imagens agora do chefe Andrew, o preparo ali do Tucunaré, é isso? No camarão? No... Ah, tá. Já tem, já, ah, nesse momento aqui era o Tucunaré com o Tucupi. Pirarucu. Eu vou pedir para a produção, se puder voltar aquela imagem do descerramento da fita inaugural. A presidente Ana Carolina falou algumas coisas. Eu não sei como é que está a qualidade do áudio. Me perdoe, vai ser ao vivo mesmo. Eu não sei como é que está o áudio, mas ela falou umas coisas muito interessantes ali. Se puder fazer lá um sobe-som no momento do encerramento aí. Vamos ver o áudio original aí.
2: Vamos lá. Tudo é claro, aberto. A Bav Expo sendo recebida pela Secretaria de Estado de Turismo do Estado de São Paulo. Município de São Paulo, pela Ana e pelo Gustavo e por todos os nossos patrocinadores, o Ministério do Turismo, o Ministério de Portos e Aeroportos, Caixa Econômica, SEBRAE, CNC, as ABAVs estaduais e todos vocês que fazem a imprensa e a comunicação, o nosso muito obrigado.
1: Aí, portanto, a fala da presidente Ana Carolina, que é ligada ao segmento do turismo, é, segmento de transporte, né? Eu lembro que a família dela, eu até brinquei que paguei muita passagem de ônibus para o pai da presidente Ana Carolina, era a Taguatur, a famosa empresa de ônibus urbanos e ônibus de turismo lá em São Luís do Maranhão.
0: É isso mesmo, a Ana Carolina trabalha no segmento de locação de ônibus, dos ônibus de turismo, e são muito fortes isso aí. Ela tem a expertise, né, do turismo receptivo, então conhece muito bem. Ela, inclusive, ela fala assim, não, meu forte é turismo receptivo, coloca isso para mim que é isso que eu trabalho. Então, ela tem essa expertise, tem conduzido a BAV de uma forma muito excelente, desenvolvido vários projetos, a BAV tem participado de várias promoções internacionais junto com a Embratur, né? É importante enfatizar isso, e ter levado o Brasil como um todo, né, pra, apresentando para o público, e assim, você viu que o turismo do brasileiro nosso deu um boom nesses últimos 3 anos, então a gente está, vamos dizer, aquecendo de novo, né, Cleber, depois da pandemia que a gente teve aquela estagnação do turismo, mas hoje o turismo começa a ganhar tração, e tão importante é também a gente estar sincronizado, por isso que nós estamos aqui, né, fazendo essa sinergia de forças aqui, para colocar o Amapá no lugar que devido também, né? Porque somos um Estado brasileiro, então precisamos aparecer. Isso é política de Estado. Quando se acredita nisso, é o que se faz desenvolver o Estado. A gente sempre brinca, claro, que tem aquela frase que a gente sempre usa. Não existe Estado forte sem turismo, né? Porque o turismo é o que representa o Estado, né? Que as suas belezas, o que é aquilo, o que é que o Estado tem de tão belo que possa oferecer para as pessoas ou visite, né? Então, o Estado é forte quando o turismo também é forte. Então isso é muito representativo e nós estamos aqui para isso, para desenvolver esse turismo do Amapá.
1: Oh, acho que você falou tudo, né, do que a gente realmente está vivendo, essa expansão, o boom, né, de turismo, e isso por conta de uma estratégia do Estado. Tem até uma frase que se costuma dizer, o pessoal do agronegócio fala disso, olha, da porteira para dentro, o produtor brasileiro tem nível de excelência. Questão quer dizer o quê? Da porteira para fora, conjuntura, infraestrutura, transporte, estrada, aí vai. São coisas que ficam tão acima, né, da responsabilidade de quem está produzindo. No turismo se conjuga algo parecido. Olha, se não puder, se o poder público não puder ajudar, que pelo menos não atrapalhe. Mais ou menos dizem isso. Mas a gente depende, né, o trade turístico depende muito, né, das decisões políticas. O Amapá apostou em turismo de evento, mostrou, sei lá, no Pará, onde você atua também. Pegaram um galpão velho, transformaram num centro de convenções e mudou o eixo do turismo paraense. É nesse sentido que a gente vive esse bom momento. E olha que a gente nem está falando ainda do mercado do petróleo, que já está impactando os negócios.
0: Com certeza. Então, o turismo de evento é uma coisa que impacta e muito rápido, né? Porque você começa a perceber uma movimentação muito grande. Você sabe que nossos grandes eventos, como a Expofeira, como o final de ano, as férias de julho, o Macapá Verão, tudo isso tem trazido muito público para o estado do Amapá. Isso tem impactado positivamente a cadeia de turismo. Hoje os hotéis, nesses períodos, a lotação é quase que máxima. No final do ano, por exemplo, nós temos reservas já quase que lotadas, entendeu? Então, muitas pessoas querendo.

0: conhecer esse estado. Naquela, a nossa ponte agora, e com esse, vamos dizer, com esse fluxo, tanto de vinho como hino, também a gente gera muito turismo, viu? É porque é uma lógica de mercado, né? Imagine que agora a gente tem uma possibilidade, Cleber, por exemplo, de ter um voo saindo de Macapá para Caiena. Por quê? Porque agora nós temos como ir para Caiena sem ter a questão do visto, né? O que atrapalhava muito. Ah, vou me viajar para Caiena, preciso pegar um visto lá em Brasília, fazer uma entrevista. Não sei. Agora não. Você precisa sim ter, claro, seu passaporte, né? Suas documentações, seu seguro. Assim como você entra na Europa, você também vai estar entrando num espaço europeu que é a Guiana Francesa, lá em Caiena. Então, hoje facilita. Então, a gente começa a se projetar. O Amapá começa a se projetar para um novo momento. Agora, com a entrada do petróleo, com essa, vamos dizer assim, as empresas que orbitam essa indústria do petróleo, é que vai trazer também uma necessidade, né, do Estado ao desenvolver as nossas malhas regionais, como o Oiapoque, como o Laranjal do Jari. Precisa ser, como você falou, o turismo necessita de infraestrutura para que ele possa acontecer, né? Imagine se temos todas as estradas asfaltadas, nós podemos visitar, por exemplo, a cachoeira o ano todo. E principalmente no período da chuva, que está mais cheio lá. Mas hoje nos atrapalha, porque se você quer visitar a cachoeira no período da chuva, não dá, porque a estrada não vai deixar você chegar lá. Pode ter muita dificuldade. Então, isso são conexões que a gente precisa fazer. Mas tem soluções? Tem. Quanto não se faz estrada, podemos ter voos regionais, né? Que possa sair de Macapá e vá para o Jari. Voos que saem de Macapá, vá para o Oiapoque. Assim, interliga e beneficia também a comunidade para a questão da saúde, quando você precisa fazer uma urgência, uma emergência, tirar uma pessoa doente de lá, com certeza ele vai ser impactado. Então, tudo se conecta. Então, o turismo, ele necessita dessas conexões, né? De que tudo funcione de uma maneira quase que perfeita para que o turismo aconteça, também aconteça e receba bem as pessoas que vão visitar aquele estado.
1: Muito bem, pessoal. Esse é o presidente Helenilton Marques, presidente da ABAV, Associação Brasileira das Agências de Viagem do Amapá. Nosso anfitrião aqui, a gente só pode realmente agradecer, parabenizar com tanta dedicação. Não é fácil, como ele disse, trazer 42 pessoas de Macapá para cá. A logística ainda é complicada. É uma noite que a gente praticamente não dormiu. Né? Fomos para Viracopos, que é o aeroporto de Campinas, 2 horas para chegar no hotel. Mas vale tudo, vale muito a pena com a entrega. Ver esse stand super visitado, muita gente querendo saber mais sobre o Amapá. Bom, tá encerrando o primeiro bloco aqui, já levei um puxão de orelha via telefone aqui, que estava passando 5 minutos a hora de fazer o apoio cultural. Tem sessões, inclusive, obrigatórias da propaganda eleitoral gratuita, e a gente precisa fazer esse intervalo aqui, mas convido você a continuar com a gente. Dá tempo de ir lá na cozinha, tomar uma água, chama mais gente, manda o link aqui da nossa live para mais pessoas. E vamos ter muita gente conectada aqui, ó. Dom Emílio entrou por aqui já na live. Boa tarde, é ligado, professor Dom Emílio. O Arisson Santos, boa tarde, amigos, no programa Ponto de Encontro. Valeu, Arisson, é isso aí, obrigado mesmo. Presidente, obrigado por enquanto, viu? A gente vai continuar dando trabalho para o senhor ainda aí.
0: Com certeza, estamos aqui para isso. Muito obrigado a todos. Seja bem-vindo, acompanhe tanto na Diário como no nossas redes sociais da BAV o desenvolvimento dessa feira, da apresentação dessa feira para o nosso estado e para o Brasil e para o mundo.
1: Bem, produção, está com vocês aí. Intervalo do apoio cultural. Daqui a pouquinho a gente está de volta. Até já.
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2: Muito bem, agora são 6:18 na Diário.

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1: Muito bem, já estamos de volta. Esse é o Estúdio 2 da Diário FM, confortavelmente instalados aqui no Center Norte, aqui que é o palco da 53ª edição da ABAV Expo 2026. A meu lado, a vice-presidente da ABAV no Amapá, a Tatiana Costa. Dessa vez não errei. Olha, é difícil manter a concentração num trança-trança de sorvete passando aqui no Estúdio 2 da Diário. Meu amigo, se a gente que conhece essas nossas delícias amazônicas, você imagina os visitantes aqui. Presidente Tatiana, a abertura foi às 11 horas, a cerimônia, não é? Às 13 horas, a abertura oficial do público. Ou seja, quem está por aqui não é só expositor, já o público geral que veio aqui até o Center Norte. Em nome do presidente Lenilton, já fiz o agradecimento a ele, extensivo a você também como vice-presidente. E vamos lá, a chefe da delegação feminina aqui, a mulherada toda se reporta a Tatiana. Pessoal, é o seguinte, sabe aquele líder de excursão, de escoteiro? É disciplina, ela joga duro. Mas a ideia é essa, não, ninguém pode soltar a mão de ninguém numa cidade do tamanho de São Paulo.
2: Exatamente. Boa tarde a todos os ouvintes. Mais uma vez, a gente agradece aí a participação da Diário FM na transmissão da ABAV Expo, porque todos os anos a gente está aqui, né? E, como você falou, a gente vem com uma comissão, com uma comitiva para cá, para o estado de São Paulo. A gente já foi para o Rio, São Paulo de novo, Brasília. E a comitiva precisa estar focada, é o que eu digo, é foco na missão. A gente vem para representar o Amapá, o trade turístico vem para representar o Amapá, e a gente precisa estar focado naquilo que a gente veio fazer. Na apresentação, na demonstração dos nossos produtos, falar do nosso Amapá, das nossas empresas, porque é fazer network. Então tem que estar todo mundo focado aí, né? Mas eu digo assim, eles acabam sendo meus filhos durante essa coordenação aqui, porque eu fico, tá faltando um, tá faltando outro, mas, gente, vamos lá, a gente se organiza, porque é esse o nosso objetivo. Nós não viemos passear, é óbvio que a gente está numa cidade turística, a gente acaba conhecendo uma outra hora de folga, mas o nosso foco é mostrar o nosso Amapá. E esse aqui é o lugar certo para isso, é um lugar onde a gente faz network. Como você perguntou, a gente tem aqui, além das empresas, agências de viagem, a gente tem as grandes operadoras, grandes investidores, as pessoas que querem conhecer não só o estado do Amapá, mas como outros estados para investir e saber qual é o estado que está se desenvolvendo, que tem maior infraestrutura. E o estado do Amapá, eu digo que ele sempre fala que ele está no olho do furacão, né? Então a gente está sendo visto não só pelos outros estados, mas pelo mundo inteiro. Todo mundo quer saber o que tem no Amapá. Hoje a gente fez o atendimento aí, muita gente querendo saber. Quando a gente mostra a imensidão do nosso rio Amazonas aí, olha, isso é no Amapá, a gente mostrou aqui as cachoeiras de Santo Antônio já. As pessoas ficam impressionadas com aquilo que a gente tem. Isso chama a atenção aí dos investidores, de outros turistas, todo mundo vem querer conhecer e leva um pouquinho do Amapá para o seu estado já para montar os seus pacotes. Então é fundamental estar todo mundo focado na missão aqui.
1: A ideia, pelo que a gente viu aí, da operação da coisa, todos os agentes de viagem que vem, meio que tem uma escalazinha, não sei se está no papel, mas o fato é que nunca o stand fica sem alguém aqui para atender o turista, para dar informações. Tem muita folheteria, muito impresso, informação, porque é o seguinte, pessoal, o turismo tem essa coisa do encanto, a gente ganha a atenção deles no visual, a gente pode ter aqui no telão a projeção de lugares maravilhosos, natureza intocada.

0: nada. Só que o turista, ele quer saber, tá, como é que eu chego aí nessa foto aí da cachoeira? Aí tem que, aí não dá para ser no improviso, tem que ter um produto na prateleira para ser comercializado. Com hora para sair, com hora para chegar, com preço, onde é que eu vou dormir? É toda uma logística que está por trás e não tem como enganar, tem que ser na vera.
1: Exatamente. Aqui nós temos as agências emissivas e as receptivas. A gente tem alguns produtos turísticos, como é o caso da Manas do SUP. Então, todo mundo que está aqui tem a oportunidade de vender a sua agência, o seu produto, o seu serviço, para mostrar para aquela pessoa que está vindo até o estande procurar. Então, todo mundo tem uma escala para que a gente realmente mantenha o fluxo dentro do nosso estande. O que ele só vem crescendo a cada ano, a gente percebe que já é natural a procura pelo estado do Amapá. Cadê o estande do estado do Amapá? A gastronomia, ela lidera aí, eu acho que como um dos estados que mais chama atenção. Nós mal começamos o dia hoje e a fila quilométrica aqui, quem está acompanhando nas nossas redes sociais pode confirmar isso aí, é super verdade. Até agora está tendo lá, ainda tem uma degustação e todo mundo quer conhecer, além da culinária, o que o Amapá tem. Então a gente recebe visitas de prefeituras, de empresas, de investidores, isso é muito legal. É uma grande oportunidade para o empreendedor amapaense que trabalha com turismo e principalmente, a gente sempre fala, para as agências associadas da ABAV. Você precisa ser um associado para participar dessa grande feira, para ter essa oportunidade de estar trazendo o seu negócio para uma feira como essa.
0: Oh, me ocorreu agora pedir para a nossa produtora hoje aqui, dona Isa Rodrigues, depois a gente queria fazer uma foto da fachada aqui do estande, o telão, mostrando o programa sendo transmitido. Se puder fazer uma foto na horizontal, para a gente mandar aqui para os meninos na produção, eles colocarem lá essas imagens. Isso, é, para o Arthur. Arthur, fazer umas imagens para a gente lá. É, bom, a Tatiana, pessoal, é vice-presidente da BAV. Ela já citou aqui, faltou eu mencionar aqui na apresentação dela, que ela vem para esse colegiado, a Associação Brasileira das Agências de Viagem, porque as manas do SUP, né, que é a sigla para Stand Up Paddle, elas fazem receptivo também em Macapá. O turista que quer ter uma oportunidade, ter um contato com a natureza, com o maior rio do mundo, né, eles podem fazer isso remando com as manas do SUP, fazendo uma remada, seja no Curiaú, seja no Bioparque da Amazônia, outra locação que elas também escolhem, ou seja no rio Amazonas, o maior rio do mundo. Com que frequência acontece? Turista que não tem uma prancha de surf, de stand-up paddle, uma prancha de surf. É uma prancha de surf, é mesmo a prancha?
1: Não, a prancha de surf, ela é diferente, ela é um pouco menor, mais estreita. E a prancha de surf, de stand-up paddle, a gente tem algumas versões dela. A gente tem a prancha fan, que é a prancha de passeio, que a gente usa muito nas nossas atividades. E tem a prancha race, que é a prancha de competição, que nós também temos em Macapá. Então, assim, quem vem, quem procura, nós estamos hoje aqui, as manas do SUP estão representando o turismo de aventura, né? A gente está aqui representando, porque o que o esporte está fazendo dentro de uma feira de turismo. Além das manas do SUP hoje serem referência no estado do Amapá, com o stand-up paddle, o esporte ele já existia há alguns anos, mas se desenvolveu e ganhou essa visibilidade por meio das manas do SUP e por meio, eu digo, dessa feira que é a ABAV. Porque a partir do momento que a gente começou aqui, a gente conseguiu uma visibilidade muito melhor, muito maior. E hoje, com o crescimento e o desenvolvimento do estado do Amapá, a gente tem recebido vários clientes guianenses, franceses. A gente recebeu essa semana, antes de vir, uma belga. Então, isso faz com que a gente se desenvolva ainda mais, que a gente busque conhecimento. Estou começando a falar o francês. Já estou começando, porque é uma necessidade e a gente tem que entender, quem trabalha no trade, acho que em qualquer segmento...
0: Fiz um semestre de francês, a coisa estava indo até bem, mas quando chega na hora dos números, né, não é só traduzir o número, tem que fazer conta, né? o 400 é... não, 800 é catrevante, é duas vezes o 400, é mais ou menos assim.
1: Tem um negócio lá, o V, o WV, né? Enfim, a gente está aprendendo, mas é muito importante. E essa feira, ela ajuda isso a gente ver em que nível nós estamos, o que a gente precisa melhorar. ela não é uma feira só para a gente trazer e mostrar o Amapá, mas é para a gente se capacitar.

0: tá? É para a gente se conectar com o mundo e ver o que, que a gente precisa, o que, que ainda falta no nosso estado, que por meio das empresas do trade turístico a gente pode levar para o nosso estado para proporcionar tanto para os nossos amapaenses quanto para todos os turistas que nos visitam.
1: Não, pessoal, não é indelicadeza, é tudo pelo interesse jornalístico. Eu estou provando sorvete aqui, que a nossa primeira dama da Bave Amapá, a presidente Sinara, trouxe aqui o sorvete e não ia fazer essa desfeita. E eu fiquei aqui curioso para saber do que era, qual era o sabor do sorvete. Eu vi que tem um negócio com cupuaçu, com doce de leite, castanha. Cupuaçu e castanha. Sabe de onde é, não?
0: Esse aqui é do Empório Café Postal, é esse? Não. Ah, é da Peixaria Amazonas. Peixaria Amazonas, que é uma empresa que já está pela segunda vez consecutiva trazendo a gastronomia para o estado do Amapá, para Expo Abave. Eles vêm em parceria com a Abrazel, que também é uma parceira da Abave nessa feira. Então, todos os anos eles fazem com que um convite para que os empresários da gastronomia amapaense venham participar da feira. E aí eles têm lá todo o mecanismo e o Andrew da Peixaria Amazonas está vindo pela segunda vez e é sucesso, é stand lotado. E a gente está aí agora tendo que provar, fazer esse sacrifício de provar esse sorvete aqui delicioso.
1: Então é produção da Peixaria Amazonas?
0: Peixaria Amazonas, exatamente. Cupuaçu com castanha do Pará.
1: Tem pedaços de castanha, um negócio assim, ó. Prime, desculpa aí, Brunão, tu quer chegar a dar um sorvete aí? Ah, depois eu vou dar um jeito de levar, nem que seja o palitinho.
0: É, exatamente. Não, a gente vai garantir um sorvete lá pra ele. Corrigindo, né? Castanha do Pará, porque tem essa briga, né? Castanha do Amapá, castanha do Pará. E a gente sabe que no Amapá a gente tem lá uma produção de castanha muito grande. Essa é a castanha amapaense, tá bom? Até porque a Peixaria Amazonas, ele fala muito, trabalha muito a questão do uso dos produtos regionais, dos agricultores locais. Então o André também tem todo esse cuidado aí e está trazendo realmente o que tem de melhor no estado do Amapá.
1: De uns tempos para cá se convencionou chamar castanha do Brasil. Agora, castanha do Amapá é a primeira vez. Olha, gostei, viu? A sonoridade é boa.
0: A gente tem que puxar para o nosso lado, né? Tem a castanha do Brasil, o Pará diz que a castanha é dele, a gente vai dizer que a castanha é nossa. Então, é do Brasil, é do Pará, é do Amapá. O importante é que ela é deliciosa. É uma castanha também que a gente sabe que tem e todo mundo gosta, fica gostoso com tudo. E a Peixaria Amazonas aí tem se destacado nessa culinária.
1: Você falou tudo, viu? Há uma segmentação do turismo de esporte, né? O turismo radical. Tem uma série de segmentações que as manas do SUP, com o esporte delas, acabam de alguma forma abraçando. Turismo de contemplação da natureza. Imagina você, nas primeiras horas, primeiro raio de sol, você sair na orla do Amapá, na orla de Macapá, né? Ou no Curiaú também, é uma luta Curiaú, locação, né?
0: É, Curiaú, Fazendinha, a gente tem a orla de Macapá, tem ali o interior ali da pousada.
1: É, que região que é?
0: Pra lá é. Meu Deus, me fugiu agora.
1: Ai. Ah, da Celina?
0: É, pra lá. Diz qual que é o Itaubal. Itaubal, exatamente. Então, a gente também faz passeios pra lá. E agora a gente vai lançar na Lagoa Azul, produto Humanas do SUP. Então a gente vai ter aí muita novidade.
1: Serra do Navio?
0: Serra do Navio, exatamente.
1: E a cidade, não. Eu vou ter que ir nessa.
0: Remar com a gente lá. Vai ter que remar lá. Na Lagoa Azul.
1: Fechado. Ó, fala pro pessoal aí. Quantas edições já da feira que as manas do SUP vêm? Da outra vez elas trouxeram as pranchas para cá. Dessa vez tiveram uma parceria local para garantir que vai ter as pranchas aqui do Stand Up Paddle, né?
0: Exatamente, todo ano, desde a primeira vez que nós viemos, essa é a quarta edição, nós já participamos também da WTM, que é outra feira gigantesca também. E, claro, tudo que as manas colocam as mãos tem que ser diferenciado, é para fazer história, é para marcar. E a gente trouxe pela primeira vez uma prancha de stand-up paddle para dentro da Abave. E depois disso, a gente encontrou parceiros, amigos que se seguem, quem é a galera do stand-up Brasil afora, eles já vêm, já nos procuram aqui. Isso serviu de incentivo para outras escolas de stand-up paddle virem para a feira também, né? Se sentiram interessados, trouxeram as suas pranchas aqui, como acontece com o pessoal da Almar, né, lá de Alagoas, Espírito Santo. E eles já vieram e já trouxeram as pranchas. E para a gente é muito legal, porque a gente é procurado aqui e é muito conhecido. Hoje veio o pessoal de Manaus, que segue a gente, que conhece o nosso trabalho.

0: nosso. E aí a gente tem toda essa esse intercâmbio de estados, de países. Isso para a gente é muito importante.
1: Bom, numa dessas andanças das mandas do SUP na Abave, a Abave, uma certa ocasião, foi para Brasília. Teve uma edição da Abave em Brasília. E elas foram remar lá no Lago Paranoá, em Brasília. Vocês também pretendem remar no Tietê? Não, mas essa parte pula. A gente nem vai entrar nesse mérito aí.
0: Então, todas as viagens que a gente faz, é como a gente falou, eu sempre falei aqui. A gente aproveita essas viagens para a gente se conectar com tudo aquilo. Cada empresa, assim como os restaurantes, vão conhecer outros restaurantes. O stand-up paddle também vai conhecer outras escolas de stand-up paddle, para que a gente pegue ideias, para que a gente possa ver o que a gente pode agregar no nosso estado e melhorar e trazer, levar novidades para o Amapá.
1: Mandaram a foto aqui, nossa produtora Isa Rodrigues, competente, né? Ela conseguiu fazer o registro lá. A Mariana Zampolo, que é a primeira dama da Brasel no Amapá, ela fez o registro. Você, no telão, junto com a gente aqui. Vou pedir para a produção colocar essa imagem na tela aí. Que ficou, como diz o pessoal lá no Rio, ficou da hora, né? Ficou da hora aqui. Vou pedir para projetar essa imagem aqui. É o estande do Amapá, a frente aqui do estande. O telão reproduzindo o sinal da Diário FM, a nossa live. E mostrando a entrevista da vice-presidente da Abave aqui, a Tatiana. Tatiana Costa, a Tati. Se tiver no ponto aí, coloca aí na tela, pessoal. Quero mostrar que a gente pediu e a Isa desenrolou, como a gente viu. Desenrolou a missão. Missão dada é missão cumprida. Ficou legal. Desenrolou. Tem um delay aí, por isso que a gente não está demorando para ver o retorno aqui. Bom, mas já vai ter a imagem agora de como está o stand do Amapá. A foto aqui na fachada, aqui no telão. Presente. Tatiana, obrigado. Desejar você e a Brena Vanzela, que está contigo.
0: Materiais. Eu estou aqui e ela está lá na frente expondo os nossos materiais, os nossos produtos, falando do stand-up paddle. A gente está projetando até agora há pouco todas as imagens do estado do Amapá. Todo mundo se encanta com o nosso rio, o mar, né? E ela está lá na frente agora, enquanto eu estou aqui. Ela está conversando com alguns visitantes da gente. E agora eu vou passar a palavra aqui para o nosso amigo da peixaria, que eu vou degustar o meu sorvete. E eu já fiz a propaganda toda, né? Ele só vai aqui dizer boa noite, era da minha empresa. É só isso que ele vai fazer, porque eu já disse tudo que eu tinha que dizer da empresa, né? Já vendi teu peixe, olha, o teu sorvete, o teu peixe, já vendi tudo aqui. Obrigada.
1: Ok, cara. Valeu. Eu vou para a Pui, né? O chefe Andrew vai se juntar com a gente aqui agora. Pessoal lá na produção, Bruno, é o sósia do meu sobrinho Marcelinho. É impressionante a semelhança de vocês. Depois vou te mostrar a foto do meu sobrinho, para não dizer que eu estou exagerando. Mas o chefe Andrew vai estar com a gente logo depois do apoio cultural aqui do Estúdio 2 da Diário, da 53ª edição da Abave Expo 2026. A gente volta já.
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2: Muito bem, agora na Diário 18h46.
3: Kleber Barbosa.
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2: 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Em nome do Sicred, vamos à coluna de esporte. A coluna Mexa-se com Elson Semer. Solta aí.
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7: 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E hoje eu começo falando do São José, que segue fazendo história no futsal. Depois de ter conquistado a Taça Brasil da primeira divisão, o clube é

0: Chapaense já está nas semifinais da Copa Norte. É isso mesmo, com 3 vitórias em 3 jogos, tem 100% de aproveitamento e tem grande chance de ir para mais uma decisão. E dessa vez, a Copa Norte. Vale lembrar que o campeão da Copa Norte vem a vaga direto na Copa dos Campeões. É o campeonato, é o torneio que reúne os campeões de cada região. E o São José, quem sabe, pode faturar mais um título na temporada 2026. Claro que o Sistema Diário de Comunicação continua acompanhando todas as decisões, todos os jogos em que o time amapaense está presente. E a gente vai trazer atualizações ainda essa semana sobre essa competição.
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0: Eu vou mudar de assunto porque o pentacampeão mundial Cafu conheceu as melhorias que estão sendo realizadas no principal estádio de futebol aqui do Amapá. Acompanhado do senador Randolph Rodrigues, ele destacou que o esporte é fundamental na formação de jovens e na criação de oportunidades por meio do futebol. Durante a visita, o Cafu também acompanhou a etapa final das obras de recuperação do estádio Milton de Souza Correia, o nosso Zerão.
2: Todo estádio tem sempre a sua história, a sua cultura, a sua personalidade. Zerão tem uma história, Amapá tem uma história. Eu fico muito feliz hoje de estar aqui nesse estádio e vendo que já foi um estádio histórico e que ainda vai continuar fazendo história dentro do futebol, que é muito importante não só para o povo do Amapá, mas para todas as pessoas que vão usufruir um dia desse estádio aqui. O senador Randolph é uma das pessoas que mais investe no esporte, mais investe na cultura esportiva. Ele sabe que o esporte é uma das maiores ferramentas de inclusão social que existe. Eu acho que você investir no esporte é você estar investindo em educação, em socialização, em disciplina. Essa ferramenta, junto com a escola e educação, eu acho que é pontos primordiais para que nós possamos fazer com que os nossos jovens culturalmente seja um pouquinho melhor.
0: O senador Randolph Rodrigues, responsável pela articulação dos recursos, falou também sobre as melhorias que estão sendo realizadas no estádio, que é o principal palco do nosso futebol. Acompanhe aí.
3: Nós estamos entrando agora na etapa final de ajustes aqui do gramado do estádio. O placar eletrônico já está funcionando, os vestiários já estão prontos. As poltronas do banco de reserva já chegaram com qualidade bem superior. Antes, na verdade, era um banco de reserva, mesmo era banco. Agora nós temos um banco modernizado, a estrutura no mesmo molde, estrutura dos principais estádios de futebol do Brasil e do mundo. Toda a arquibancada já foi remodelada ao modelo e conforme é recomendado pelo Estatuto do Torcedor. Nós estamos na finalização aqui do gramado. Vocês da imprensa registraram a visita nossa em junho, julho, que estava um aspecto estranho no gramado, porque era o começo do plantio da grama, mas já está finalizando o serviço do gramado. A gente acredita que no próximo mês ele vai estar 100%. Nós vamos ter uma mapazão de 2027 no novo Zerão, com conforto, com comodidade.
0: A recuperação do estádio, ele busca melhorar a estrutura para a realização de jogos que antes vinham acompanhado de uma série de dificuldades e de problemas para poder utilizar o espaço ali do Estádio Olímpico Zerão. 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Forte abraço para todo mundo, eu volto a qualquer momento. Tchau!
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6: Muito bem, aqui em São Paulo, 18h52.

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2: Muito bem, ó, recebendo aqui no Estúdio 2 da Diário FM, no Center Norte, aqui em São Paulo, pavilhão de eventos dos mais concorridos aqui da capital paulista.

0: Chefe Andrew Bastos, da Amazonas Peixaria. Foi difícil trazer esse homem, viu? Pense num cara requisitado aqui, mas também foi covarde, viu? O cheiro dos pratos desse camarada, eles tomaram conta aqui do ambiente. A gente mostrou aqui com a imagem ao vivo o tamanho da fila que se formou no estande do Amapá. O que você estava servindo ali para a galera, o chefe Andrew?
1: Boa tarde a todos da Rádio Diário FM. Obrigado mais uma vez por estar aqui presente. Hoje foi um desafio muito grande de servir o nosso pirarucu, nosso novo bacalhau da Amazônia, no arroz caldoso tucupi jambu. Fizemos com sagu de tapioca com tucupi, para ficar com aquela alusão de ovinhos de peixe. Servimos, a gente colocou ainda o picles de flor de jambu, para como a nossa alcaparra da Amazônia. E finalizamos com puxuri. Né, o puxuri, que é a nossa noz-moscada Amazônia ralado na liga do pirarucu. Os humanos aí na fila ficaram loucos, ficam, meu pai, isso é língua, isso é puxuri, isso é cuia indígena. Então, não é só apenas apresentar o prato, mas todo o contexto da gastronomia, os saberes indígenas, a ancestralidade indígena ribeirinha, que eu tenho tanto orgulho de falar, né? Tipo, eu nasci em Macapá, mas fui criado no interior, então eu falo com gosto sobre isso. Então, quando eu uma certa hora que eu tava apresentando lá, montando as coisas, quando eu levantei a cabeça, meu pai amado, a fila tá dobrando aí, mas bora pra frente, bora. Acabou que o peixe serve sobremesa e assim foi, praticamente terminamos não faz muito tempo.
0: Mas olha, a sua dedicação foi tão grande que isso arranjou um problema agora para sua cabeça, viu? O presidente Helenilton Marques já disse que não quer mais saber de degustação. Já está promovendo agora uma cozinha show agora, porque o negócio foi realmente performático. E não é só o prato, né? Tem todo o contexto, as iguarias. Não tem como as pessoas não compararem com alguma coisa que já experimentaram. Agora, eu duvido que alguém já tenha experimentado um ingrediente de uma gastronomia que faça a língua tremer, como assim?
1: Quando a gente estava produzindo o peixe, que leva um tempinho, né? As pessoas, para não ficarem ansiosas e ociosas na fila, a gente ofereceu o picles, né? Que é o do flor de jambu. Aí as pessoas ficavam meio receosas, mas isso não é pimenta, isso não é alucinógeno, isso não vai deixar pobre. Aí eu falei assim, não, calma, confia nesse amapaense que quer te mostrar algo que é muito legal, vai ser uma experiência única. Enquanto isso, fui apresentando. Aí a galera, meu Deus, não sabia disso, que adormecia a boca, não fazia tremer, coisa parecida. Nunca tinha sentido isso. Eu falei assim, é o nosso jeito de servir, é o nosso jeito de mostrar a nossa ancestralidade. A gente quer conquistar a amizade pela boca, conquistar alimentando a pessoa. Então a gente quer... O jeito amapaense de conversar, de contar história, é isso que te veio, a nossa função veio aqui nessa bave. A gente não veio aqui só tipo, isso aqui é pirarucu, isso aqui é arroz, isso aqui é jambu, isso aqui é tucupi. Não, a gente veio para apresentar cada ingrediente, pirarucu, o bacalhau da Amazônia, foi explicando detalhadamente, e isso a galera gosta. Que é o nosso jeito de contar história, então foi gratificante. E agora eu arranjei essa situação agora que tem gente que me abordou e assim, olha, amanhã eu vou estar 2 horas aqui para provar de novo desse flor de jambu. Falei, meu pai amado, agora eu tô lascado, agora eu vou ter que produzir mais hoje, porque amanhã eu sei que a fila vai ser grande se Deus quiser.
0: Olha, o nosso tempo, infelizmente, já está no limite aqui. Vou pedir que o senhor, por favor, com mais tempo amanhã, possa voltar aqui e contar um pouquinho dessa trajetória tão bonita, esse projeto da Amazonas Peixaria, o projeto da sua agora cozinha show na Abave, a participação em feiras como essa, só nos engrandecem, só valorizam o Amapá como destino. E essa não é uma viagem, é uma experiência de estar em Macapá, estar provada a nossa gastronomia, e vir a feira como essa faz toda a diferença, né, chefe?
1: Eu quero agradecer aqui em público a Abave, né, o presidente Helenilton, pelo convite de mais uma feira estar presente, mostrando o que é a gastronomia, o governo do estado, né, de mostrar o que é de melhor do nosso estado, não só na gastronomia, mas como um todo. Eu, o André e o chefe Walter, nós não estamos aqui

0: para mostrar a Amazonas Peixaria. Nós não tá com esse tuto. Nós estamos aqui para mostrar o que há de melhor do nosso estado. Mostrar o que há de melhor do Amapá. Ou seja, está querendo levar para que as pessoas fiquem aguçadas em querer conhecer nosso estado. Então é isso que a gente luta, e agradecer a todos que estão, ao Sandro da Brasil também, pelo convite e a confiança como da Bave do nosso trabalho, e o seu reconhecimento de chamar aqui e contar um pouquinho da nossa história, que ela é muito linda, que eu falei, a gente vive isso, né? Eu nasci, meus pais nasceram nisso, e eu convivi nisso também, que é a história ribeirinha, convívio ribeirinho.
1: Bem, André Bastos, chefe da Amazonas Peixaria. Então, não tem tempo para mais nada, você fica agora com a Voz do Brasil. A gente está amanhã no Luiz Vale Entrevista. Ponto de encontro amanhã, possivelmente com a transmissão do debate da Diário. A gente vai fazer através de flashes, gravado, enfim. A gente vai definir certinho, mas aí, na sexta-feira, o grande finale, encerramento da Bave Expo, ao vivo aqui na Diário. Um abraço, pessoal. Boa noite. Boa volta para casa. Fica agora com a Voz do Brasil. Tchau. Boa noite.
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3: Voz do Brasil. Em Brasília, 19 horas. Está no ar a Voz do Brasil. As notícias do governo federal que movimentaram o país no dia de hoje.
6: Olá, boa noite.
3: Boa noite para você que nos acompanha em todo o país.
6: Quarta-feira, 30 de setembro de 2026.
3: Vamos aos destaques do dia.
6: Centro Nacional de Proteção à Criança e ao Adolescente vai centralizar notificações de crimes na internet.
3: Plataformas deverão comunicar situações de risco iminente ou em andamento em até 12 horas. Graziela Mendonça.
7: Portaria também autoriza a criação de uma força integrada para combater o crime organizado no ambiente cibernético.
6: Mudanças nas receitas médicas controladas.
3: Uma nova regra da Anvisa autoriza os médicos a emitirem as receitas de forma totalmente digital.
6: A partir de hoje, as vigilâncias sanitárias locais passam a usar um sistema único integrado em todo o Brasil. Cleide Lopes.
8: O novo sistema foi criado para centralizar a gestão na prescrição de medicamentos sujeito a controle especial.
3: Está chegando o Dia das Crianças.
6: E você já sabe o que vai dar de presente?
3: Na hora de escolher um brinquedo, fique de olho nas dicas do Inmetro para garantir diversão com segurança. Pablo Mundim.
9: Do Inmetro, orienta os pais a verificarem a presença do selo de identificação da conformidade antes da compra.
6: Hoje, na apresentação da Voz do Brasil, Luciano Seixas e Mariana Júnior.
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6: A Justiça Federal determinou medidas para a proteção de crianças e adolescentes na plataforma Discord.
3: O pedido foi feito em ação da Advocacia Geral da União, acatada pelo Judiciário.
6: A ferramenta de comunicação terá que adequar o monitoramento da plataforma, verificação de idade e de controle parental, entre outras medidas.
10: Na ação que foi acatada pela Justiça Federal, a Advocacia Geral da União sustenta que a plataforma Discord apresenta falhas nos mecanismos de verificação de idade e de proteção aos usuários contra riscos graves, como os que culminaram na morte de uma adolescente de 13 anos em julho deste ano. A ferramenta de mensagens instantâneas e comunicação deverá cumprir agora uma série de determinações judiciais, entre elas, adotar medidas para impedir a recriação de servidores, canais e comunidades removidos e o retorno de usuários banidos ou suspensos. O Procurador Nacional de Defesa e Democracia da Advocacia Geral da União, Rafael Ramos, ressaltou que as medidas estabelecidas pela Justiça estão previstas na legislação brasileira, com destaque para o Estatuto da Criança e do Adolescente Digital.
11: Então, esse quadro ele já vinha se agravando, e o que acontece? O Brasil hoje ele tem uma legislação específica, né, para proteção de crianças e adolescentes no ambiente digital, chamado ECA Digital. Então, essa foi a grande base, digamos, da nossa ação, foi

0: exigir que se fossem cumpridos determinações que já constam em lei, mas que infelizmente não estavam sendo observadas especificamente nessa plataforma.
1: De acordo com a decisão judicial, as contas de crianças e adolescentes até 16 anos devem estar vinculadas às contas de seus responsáveis legais. A plataforma Discord também deverá adotar medidas de proteção e ferramentas de supervisão parental, incluindo o controle das interações. A decisão ainda determina que o Discord crie protocolo para situações de extorsão sexual envolvendo crianças ou adolescentes. Rafael Ramos, da Advocacia Geral da União, explicou que essas plataformas já têm ferramentas para coibir esses tipos de crimes.
0: Há mecanismos nas formas de detecção, seja por vídeos, seja por ícones, seja por textos, seja por chamados metadados, né, correlações de comportamento de determinados usuários conversando com outros, os chamados sinais, né, esses marcadores, as empresas têm condição de fazer esse acompanhamento, é uma avaliação de risco, né?
1: O Discord também deve comprovar a capacidade de operar em língua portuguesa para segurança, moderação e recebimento de denúncias no Brasil. Caso não cumpra a determinação judicial, a plataforma ficará sujeita à multa diária de R$100 mil. Reportagem Luana Karen.
2: O Google removeu do YouTube 46 canais e 11 vídeos criados por meio de inteligência artificial com falsos médicos para disseminar desinformação, promessas de curas e tratamentos sem comprovação científica.
3: Outros 32 canais e 4 vídeos já estavam disponíveis quando a notificação chegou à empresa. 2 canais foram desmonetizados.
2: Segundo o Google, os canais foram excluídos por violações às políticas da plataforma, fraude e roubo de identidade.
3: O pedido para retirada do conteúdo foi feito pela Advocacia Geral da União.
2: Centro Nacional, que vai centralizar notificações sobre possíveis crimes cibernéticos contra crianças e adolescentes.
3: A estrutura ligada à Polícia Federal vai receber, analisar e encaminhar os casos às autoridades responsáveis.
2: Saiba mais com Graziela Mendonça.
4: O Ministério da Justiça e Segurança Pública publicou uma portaria que estabelece como serão recebidas e encaminhadas as notificações sobre possíveis crimes contra crianças e adolescentes no ambiente digital. A Polícia Federal vai centralizar esse trabalho por meio do Centro Nacional de Proteção à Criança e ao Adolescente. As empresas de tecnologia deverão comunicar situações de risco crível, iminente ou em andamento em até 12 horas. Casos onde há indícios de material de violência contra criança e adolescente terão prazo de 72 horas ou de até 7 dias, dependendo da ocorrência. A empresa também terá que retirar o conteúdo do ar imediatamente e guardar o material e os registros necessários para ajudar nas investigações. Os relatórios serão analisados e encaminhados às autoridades responsáveis, como as polícias, o Ministério Público e a Agência Nacional de Proteção de Dados. A portaria também autoriza a criação de uma força integrada para combater o crime organizado no ambiente cibernético, inclusive casos de violência sexual contra crianças e adolescentes. Graziela Mendonça, para a Voz do Brasil.
2: Autoridades brasileiras se reuniram hoje com o representante de comércio dos Estados Unidos para mais uma tentativa de diálogo sobre as tarifas impostas pelo governo norte-americano.
3: Com presença do ministro do Desenvolvimento, Indústria, Comércio e Serviços, Márcio Elias Rosa, e do ministro das Relações Exteriores, Mauro Vieira, o encontro ocorreu durante a reunião de ministros do comércio do G20, grupo que reúne nações desenvolvidas e emergentes, e também a União Europeia e a União Africana.
2: Durante a reunião, os ministros reafirmaram a disposição do Brasil de avançar nas soluções que afetam o comércio bilateral.
3: O governo norte-americano deve encaminhar nas próximas semanas um documento com uma proposta para possível acordo, como explica o ministro do Desenvolvimento, Márcio Elias Rosa.
5: Apresentamos de novo para eles nossos argumentos. Quão injustas e indevidas são as tarifas que são impostas ao Brasil na atualidade e a necessidade de superá-las. Eles assumiram o compromisso de nos encaminhar nas próximas semanas um documento das discussões daqui para frente. Conseguimos alcançar um ponto de convergência. É necessário que tenhamos um escopo definido para aquilo que possa vir a ser, no futuro, um acordo comercial entre Brasil e Estados Unidos.
2: Mais de 3 mil moradias poderão ser construídas em 13 estados a partir da destinação de 28 imóveis da União para projetos habitacionais.
3: Os

0: Imóveis são prédios para serem revitalizados ou terrenos para construção de moradias, localizados em 12 estados e no Distrito Federal.
1: São Paulo é o estado com o maior número de concessões. São 7 para a construção de 1.325 unidades.
0: A ministra da Gestão e da Inovação e Serviços Públicos, Esther Dweck, que fez a entrega nesta quarta-feira, comentou a iniciativa.
2: A gente conseguiu mapear vários imóveis, terrenos ou prédios que tinham um potencial de habitação e colocamos à disposição a partir de edital específico do Minha Casa Minha Vida Entidades com a oferta desses imóveis e a partir disso houve todo o processo de seleção. São várias etapas, né? A seleção já foi anunciada alguns meses atrás, mas agora é uma etapa importantíssima que nesses 28 imóveis a gente faz a cessão do direito real de uso, que é justamente para começar agora o processo de, se for um prédio, de fazer o retrofit, se for um terreno começar a construção.
1: Populações de comunidades quilombolas de todo o país passam a ter atendimento dentro do Sistema Único de Saúde com foco em necessidades específicas.
0: Já estão valendo as regras da nova Política Nacional de Saúde Integral da População Quilombola.
1: A medida tem o objetivo de combater as desigualdades históricas no acesso aos serviços e garantir direito à saúde nesses territórios.
3: Política de proteção à saúde da população quilombola avança com a assinatura da portaria que institui a Política Nacional de Saúde Integral da População Quilombola no último dia 15 de setembro. A norma é mais um passo na atenção integral e para o enfrentamento das desigualdades em saúde da população quilombola. Com a portaria publicada, a política de saúde será integrada ao SUS. Agora, ela será implementada nos territórios. Para isso, é preciso elaborar o Plano Operativo Nacional, que deverá detalhar prioridades, metas, indicadores, responsabilidades e mecanismos de acompanhamento e avaliação. A norma garante ainda que o reconhecimento da população quilombola para fins de atenção à saúde independe da situação de regularização fundiária ou de titulação do território. Daniele Popov para a Voz do Brasil.
0: O subsistema de saúde indígena, responsável por atender os povos originários diretamente nas comunidades e aldeias, está completando 27 anos.
1: É por ele que são realizados, por exemplo, mutirões de atendimento para consultas e exames.
0: A experiência foi levada recentemente por uma comitiva brasileira ao México, país que pretende adotar modelo semelhante no Sistema Único de Saúde.
1: Nós conversamos sobre tudo isso com a secretária especial de saúde indígena, Lucinha Tremembé, hoje mais cedo. Acompanhe. Secretária, bem-vinda à Voz do Brasil, é um prazer ter a senhora conosco. A senhora participou, né, secretária, da comitiva brasileira que esteve no México apresentando o nosso modelo aí de saúde indígena. Conta pra gente, então, o que o Brasil mostrou aos mexicanos e por que esse encontro aconteceu?
4: Eu que agradeço o convite. Sim, estive compondo a comitiva do ministro na semana passada. E a gente foi apresentar o SUS, o Sistema Único de Saúde. O México vai implantar, vai ser o segundo país que vai implantar um Sistema Único de Saúde, né? Assim, a exemplo do nosso SUS. E a gente também apresentou o nosso SASI-SUS, que já é uma... Se o SUS já é uma iniciativa, algo que é único, imagina um subsistema específico para os povos indígenas. Então, a gente fez essa apresentação e saímos de lá com vários compromissos, inclusive de compartilhamento, de mais informações, que o México ficou muito interessado de também implantar algo semelhante a um subsistema. Eles disseram que não do formato, porque realmente como vai ser um sistema único agora lá, seria... Eles disseram, não, a gente não vai fazer algo tão grande, mas ter uma secretaria, aliás, um departamento que vai tratar de todas as políticas e a saúde estará dentro.
0: Pois é, assim como o Brasil, o México é um país com uma população indígena grande e com grande influência em diversas áreas da sociedade, né? A troca de experiências com mexicanos pode nos ajudar? De que forma?
4: Pode sim. A gente até falou isso na nossa apresentação, que a gente tinha algo muito parecido, que era a população, evidentemente, né? A gente tem população indígena aqui, tem população indígena lá, e a gente tinha coisas distintas que a gente poderia se compartilhar. No caso do Brasil, a gente tem um subsistema... política específica para a assistência à saúde dos povos indígenas do Brasil. E o México, mesmo não tendo

0: um subsistema, mesmo não tendo um sistema único, mas eles atuam com a medicina tradicional. Então, eles têm várias estratégias, várias experiências, inclusive unidade de visitar um dos centros tradicionais. Eles trabalham com tradicionais, alternativa. Então, isso é que a gente quer agregar entre os dois países.
1: Vamos falar um pouquinho, secretária, dos mutirões de atendimento à saúde indígena. Então, a gente teve um agora sobre os Yanomami, né? Com consultas, exames especializados lá na terra indígena Yanomami. A CESAI tem feito ações assim em outras terras indígenas também. Como é que são os resultados desses mutirões?
0: Sim, sim. A CESAI tem feito, fez um cronograma para fazer mutirões em vários DSEIS de todas as regiões do Brasil.
1: DSEIS são os distritos de saúde indígena, né?
0: Isso, os distritos sanitários especiais indígenas. Nós temos 34 no Brasil. Então, a gente fez um cronograma que abrangesse aí todas as 5 regiões do Brasil, olhando principalmente para a fila de espera e para o que os mutirões iriam ofertar: saúde da mulher, a oftalmologia, exames. Então, a gente olha para essa fila e aí a gente organiza esse cronograma. A gente já fez em vários outros de 6. Agora a gente encerra amanhã. Hoje a gente está encerrando no Yanomami, trazendo aí várias estratégias para um território que a gente tem um primeiro centro de referência também, que inclusive a ação está sendo realizada nesse centro de referência no meio da Amazônia.
2: Como a senhora falou, né, tem ocorrido ações específicas para a saúde da mulher também, inclusive com rastreio de câncer. Costumam ser bem recebidas pelas indígenas? Os mutirões ajudam a prevenir e tratar doenças?
0: Muito bem recebido. Eu tenho participado, inclusive, de algumas ações, tenho ido lá, conversado com as lideranças, com os profissionais, e o quanto a gente sai satisfeito de ouvir dos usuários que estão lá, deles terem recebido o serviço, e isso mitiga realmente o tempo de espera, mas também deles estarem saindo de suas aldeias para poderem ir para a cidade grande, que é esse o propósito também da gente levar assistência para dentro desses territórios, para que eles se desloquem menos ainda para as cidades grandes.
1: Agora, o Sistema de Atenção à Saúde Indígena está completando 27 anos, né, secretária? Ao longo desse período, o que a senhora destacaria como as políticas mais importantes e os aprimoramentos que ocorreram aí nessas quase 3 décadas?
0: Nosso subsistema de atenção à saúde indígena, 27 anos. A gente olha para trás e vê realmente que é muito tempo e que temos muitos avanços, né? O subsistema foi realmente um grande avanço de ter se criado um subsistema específico dentro do Sistema Único de Saúde, porque mesmo o nosso Sistema Único de Saúde, ele traz a integralidade, a universalidade, mas a gente olha para a questão da equidade. Então, por isso que foi pensado, trazido, né, ser criado um subsistema. E aí, esse subsistema, ele trouxe políticas específicas. Embora que a gente aplique os programas que usuais do Sistema Único de Saúde, mas quando eles são aplicados dentro dos territórios indígenas, eles trazem um outro formato.
1: Sofrem adaptações, né?
0: Adaptações, porque aí ele se adapta a questões territorial, a questão cultural, a forma de organização dessa população. Então, isso já é um diferencial muito grande. Não é à toa que é uma saúde diferenciada, que tem um subsistema específico para isso.
2: Muito bem, nós conversamos com a secretária de Saúde Indígena do Ministério da Saúde, Lucinha Tremembé. Muito obrigado por sua entrevista aqui, A Voz do Brasil.
0: Eu que agradeço.
1: Receitas de medicamentos que até então eram emitidas apenas em papel, agora também poderão ser feitas de forma digital a partir desta quarta-feira.
2: A novidade faz parte de uma nova etapa do Sistema Nacional de Controle de Receituários da Anvisa, que passa a oferecer funcionalidades para a emissão e o controle digital das receitas.
1: A mudança amplia as opções de prescrição e mantém o controle sobre medicamentos sujeitos a regras especiais. Confira na reportagem.
3: Algumas receitas que antes eram feitas somente em papel, agora também poderão ser emitidas eletronicamente. A mudança não significa o fim das receitas físicas, nem torna obrigatória a versão digital. A nova etapa amplia as opções de prescrição nas farmácias e drogarias. Entre as principais novidades está a emissão eletrônica das notificações de receita, como as de cor azul e amarela, que eram emitidas somente

0: Em papel. O analista de pesquisa João Paulo Ribeiro conta que foi atendido em uma teleconsulta e recebeu uma receita eletrônica e fala sobre as vantagens desse tipo de prescrição.
1: No fim das contas eu achei super prático porque diminui a quantidade de papel para carregar depois da consulta, né? Diminui a quantidade de documento para guardar.
0: O novo Sistema Nacional de Controle de Receituários foi criado pela Agência Nacional de Vigilância Sanitária, Anvisa, para centralizar a gestão da numeração e ampliar o controle das receitas utilizadas na prescrição de medicamentos sujeito a controle especial, como explica o diretor da Anvisa, Tiago Campos.
2: Reúne a gestão da numeração dos receituários em uma base nacional única. Isso permite acompanhar o percurso da receita desde a sua emissão até o registro da utilização pela farmácia ou drogaria, com base padronização e rastreabilidade.
0: Para a coordenadora do Grupo Técnico de Vigilância do Conselho Federal de Farmácia, Luciana Calil, o novo sistema de prescrição vai ajudar a evitar a falsificação de receitas e melhorar as farmácias. As informações.
3: Nós temos muitas receitas falsificadas que são feitas de forma ilegal e de forma eletrônica isso não vai ser possível, porque essa numeração ela é controlada pela vigilância e ela é associada ao CPF e ao número de registro do prescritor.
0: É bom lembrar que as receitas em papel continuam válidas e podem ser utilizadas de acordo com as regras aplicáveis a cada tipo de medicamento. A implementação do Sistema Nacional de Controle de Receituários, o SNCR, acontece de forma gradual até 29 de outubro de 2026. Mais informações sobre o novo sistema de receituários podem ser obtidas em gov.br/Anvisa. Reportagem Cleide Lopes.
4: Neste mês, o Inmetro promoveu uma operação para a fiscalização de produtos infantis em lojas físicas e virtuais.
5: O objetivo é que a diversão seja segura e não acabe em acidente.
4: Conheça agora algumas dicas dos critérios que devem ser observados e o que fazer em caso de dúvidas ou denúncias.
6: Na hora de escolher um brinquedo, a segurança das crianças deve vir em primeiro lugar. Para prevenir riscos, o Inmetro, Instituto Nacional de Metrologia, Qualidade e Tecnologia, realizou durante o mês de setembro a Operação Criança Segura, que fiscaliza produtos infantis em lojas físicas e virtuais. O assessor da Diretoria de Avaliação da Conformidade do Inmetro, Leonardo Rocha, orienta os pais a verificarem a presença do selo de identificação da conformidade antes da compra.
7: Se aquele selinho que tem a marca do Inmetro, junto com a marca do organismo de certificação responsável pela avaliação de conformidade daqueles brinquedos. Então, os pais, ao observarem a presença daquele selo, podem ter a tranquilidade de que aquele produto passou por um processo de avaliação com foco no cumprimento dos requisitos de segurança. Essa avaliação contempla auditoria da fábrica, onde o produto foi produzido, bem como a realização de testes, realização de ensaios em laboratório para verificar o cumprimento dos requisitos de segurança.
6: Entre os itens verificados estão brinquedos, berços e bicicletas, entre outros produtos infantis. Mas a atenção não deve parar no selo. É importante observar também se as informações estão em português e a classificação etária indicada na embalagem. O assessor do Inmetro, Leonardo Rocha, alerta para a diferença entre a indicação e a restrição de idade.
7: A indicação, ela tem relação com aspectos cognitivos. A criança, ela tem uma idade que vai permitir a ela aproveitar ao máximo aquele brinquedo. É diferente da restrição, que tem relação com segurança da criança. Aquele brinquedo, ele é restrito, ele é proibido para criança naquela faixa etária.
6: Outra dica é dar preferência ao comércio formal. Nas compras pela internet, o consumidor pode solicitar imagens do produto ou da embalagem, bem como o número de registro, quando for o caso. Denúncias podem ser feitas ao Inmetro por meio da plataforma Fala BR ou pelo telefone 0800 285 1818. Já os acidentes de consumo podem ser registrados no endereço SIMAC, com S e C mudo no final, .inmetro.gov.br. Reportagem Pablo Mundim.
5: Até 18 de outubro é possível contribuir com as regras do programa Selo Verde, que certifica produtos e serviços quanto à sustentabilidade ambiental.
4: A iniciativa também ajuda a garantir a competitividade dos produtos.

0: brasileiros no mercado internacional.
1: Podem participar fabricantes, prestadores de serviços, entidades representativas, especialistas, consumidores, órgãos públicos e demais interessados.
0: As sugestões podem ser enviadas por meio da plataforma brasilparticipativo.presidencia.gov.br.
1: E essas foram as notícias do governo federal.
0: Uma realização da Secretaria de Comunicação Social da Presidência da República.
1: Com produção da empresa Brasil de Comunicação.
0: Fique agora com o Minuto do TCU. Em seguida, as notícias do Poder Judiciário e do Congresso Nacional. Boa noite.
1: Boa noite para você. Até amanhã.
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4: O Tribunal de Contas da União analisou as medidas para melhorar o controle e o rastreamento de armas de fogo no Brasil. A auditoria monitorou ações do Ministério da Justiça, Polícia Federal, Exército e Secretaria Nacional de Segurança Pública. A fiscalização aponta problemas na integração dos sistemas e no acompanhamento de armas apreendidas, furtadas, roubadas ou extraviadas. O ministro relator do processo, Éder de Oliveira, falou sobre os resultados do trabalho.
5: A conclusão, senhor presidente, é que essa matéria de alta relevância ainda necessita de ações mais incisivas dos ministérios e órgãos correspondentes para melhorar o controle e a rastreabilidade das armas de fogo no Brasil.
4: O tribunal vai continuar acompanhando o cumprimento das medidas. Saiba mais em tcu.gov.br.
3: TCU, fiscalização a serviço da sociedade. Você vai ouvir agora notícias do Poder Judiciário.
6: Ministro Gilmar Mendes destaca imparcialidade do ministro Fachin no primeiro ano à frente do STF.
7: Justiça Eleitoral explica como consultar o local de votação para o pleito de domingo.
6: WhatsApp é citado como meio de assédio eleitoral em 37% das ações na Justiça do Trabalho.
7: Boa noite, eu sou Marcela Luiza.
6: E eu sou Walter Lima.
7: No início da plenária de hoje, o ministro Gilmar Mendes, decano do Supremo Tribunal Federal, homenageou o ministro Edson Fachin pelo primeiro ano à frente da corte.
6: Gilmar Mendes destacou como marcas da gestão do ministro Fachin a imparcialidade, a serenidade e o compromisso com a preservação da estabilidade e da identidade institucional do tribunal. Vamos ouvir um trecho.
8: Em um ambiente de temperatura elevada, Vossa Excelência tem mantido o tom sóbrio, a palavra medida e o comprometimento integral com a manutenção da constância, da tranquilidade e do ethos decisório do Supremo Tribunal Federal.
6: O decano do STF também ressaltou que a gestão de Fachin tem se pautado pela Constituição e que essa diretriz tem orientado a atuação do ministro na condução da corte.
7: O plenário do Supremo decidiu hoje, por unanimidade, que servidores que assumem cargo público em outro ente federativo, sem interrupção do vínculo com a administração, têm direito de optar entre o regime de previdência complementar e o regime previdenciário anterior.
6: O parâmetro para casos semelhantes em todo o país. Marcelo Della Libera.
9: O caso concreto diz respeito a um servidor público. Ele questionava uma decisão da Justiça Federal que negou o direito de permanecer na sistemática previdenciária anterior à instituição do regime de previdência complementar dos servidores federais. O servidor alegava que deveria ter o direito de opção reconhecido porque já havia ingressado no serviço público municipal em fevereiro de 2008 e não houve interrupção do vínculo com o serviço público. O relator é o ministro Edson Fachin, que decidiu atender ao pedido feito pelo servidor. Os demais ministros seguiram o entendimento do relator. Assim, o plenário, por unanimidade, decidiu que servidores municipais, estaduais e distritais que ingressaram no Serviço Público Federal após a instituição da Previdência Complementar têm o direito de optar pelo regime anterior.
7: O primeiro turno das eleições 2026 é neste domingo. Você já sabe onde vai votar?
6: O repórter Fábio Ruas explica como consultar o local de votação.
10: Pode ser de forma presencial ou pela internet. Pela internet, dá para consultar pelo aplicativo e-título. É só acessar a opção Onde Votar. Vai aparecer o local de votação com endereço, zona e seção eleitoral. Também dá para acessar pelo computador. No site TSE, www.jus.br.

0: www.tre.gov.br ou na página do TRE do seu estado. Quem preferir, pode procurar cartórios eleitorais, centrais de atendimento ao eleitor e postos do Tribunal Regional Eleitoral de cada estado.
1: O WhatsApp aparece em 37% das ações sobre assédio eleitoral, analisadas pela Justiça do Trabalho.
2: E com o uso das redes sociais, esse assédio não fica apenas no ambiente do trabalho. Samanta Flor.
3: A pesquisa analisou 138 processos de todo o país. Além do WhatsApp e das redes sociais, foram identificados outros aplicativos de mensagens e plataformas usadas pelas empresas. Entre as provas apresentadas à Justiça estão mensagens digitais, áudios, documentos e depoimentos de testemunhas. Desde maio de 2023, a Justiça do Trabalho já registrou mais de 800 processos relacionados a assédio eleitoral.
1: STJ decide que Justiça Brasileira não pode julgar pedido de indenização de ex-jogador de futebol argentino contra produtoras do jogo eletrônico FIFA Soccer.
2: O atleta alegava uso indevido da imagem dele no jogo, que também é vendido no Brasil. Fátima Uchoa.
4: Para o STJ, a simples comercialização do jogo no varejo brasileiro não torna o Judiciário Nacional competente para resolver o caso, já que o ex-jogador mora fora, nunca atuou por clubes brasileiros e as empresas que criaram o jogo eletrônico são sediadas na Holanda e no Reino Unido. A relatora foi a ministra Nancy Andrighi.
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1: Uma boa noite.
2: E até amanhã.
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7: Eu sou Humberto Pinheiro e estes são os destaques de hoje do Jornal do Senado, que começa agora. Medida provisória do Desenrola 3.0 começa a tramitar no Congresso. Senado pode votar confisco de bens usados em crimes sexuais e tráfico de menores. Estatuto do Ribeirinho será tema de debate na Comissão de Meio Ambiente. Boa noite. O Congresso Nacional vai analisar a medida provisória que criou o programa Desenrola 3.0. Serão beneficiados os brasileiros que tiverem dívida não paga com banco, órgão público, comércio ou prestador de serviço em geral. O programa vai durar até o dia 30 de junho de 2028 e tem como objetivo facilitar a quitação desses débitos e limpar o nome dos consumidores. Repórter Alexandre Campos.
8: De acordo com a MP, serão destinados 15 bilhões de reais para que a União compre a dívida dos credores originários com pelo menos 90% de desconto e renegocie diretamente com os devedores, repassando o mesmo abatimento recebido. O senador Oriovisto Guimarães, do PSDB do Paraná, lembrou que a medida vai ser boa para os credores, que irão receber um valor por uma dívida difícil de ser recuperada, e para os devedores, que ficarão com o nome limpo na praça.
9: É claro que isso vai atingir um número enorme de pessoas. Se estima que vai facilitar a vida em torno de 15 milhões de pessoas.
8: O texto editado também prevê medidas do Conselho Monetário Nacional para garantir a transparência de produtos financeiros ofertados no mercado e a melhor tomada de decisão pelos consumidores quando vão contratar algum empréstimo ou comprar um bem ou serviço, por exemplo.
7: A Comissão de Segurança Pública pode votar, após as eleições, o projeto de lei que autoriza o confisco e a destinação de bens móveis e imóveis utilizados na prática de crimes de tráfico e contra a dignidade sexual de crianças e adolescentes. A matéria também pune quem cede imóveis ou apoia esses abusos. A reportagem é de Bruno Lourenço.
10: A proposta diz que veículos, embarcações e imóveis de quem comete ou colabora com delitos de exploração sexual e tráfico infanto-juvenil poderão ser apreendidos, confiscados e revertidos para fundos públicos de assistência e proteção à infância. A senadora Damaris Alves, do Republicanos do Distrito Federal, ressaltou durante a análise do projeto de lei na Comissão de Direitos Humanos a importância de agir contra o patrimônio de quem pratica ou contribui para a exploração de crianças e adolescentes.
11: A responsabilidade por esses crimes não recai somente nos atores, mas alcança os participantes, como medida dissuasória, aqueles que prestam auxílio na prática delituosa. Por exemplo, aquele que empresta a casa para que uma criança seja explorada sexualmente, que empresta o hotel

0: um debate. Votar o projeto que cria o Estatuto do Ribeirinho. O pedido do debate ainda precisa ser aprovado pelos senadores. Repórter César Mendes.
1: O Estatuto do Ribeirinho busca assegurar políticas públicas em áreas como saúde, infraestrutura e atividades produtivas para as comunidades tradicionais do Brasil que vivem às margens de rios, lagos e igarapés. Mas o senador Zequinha Marinho, do Podemos do Pará, pediu um debate antes da votação para analisar os critérios de identificação dessas áreas, a forma de comprovar o uso tradicional e os procedimentos de cadastro das comunidades. Para o senador Jaime Bagatoli, do PL de Rondônia, o debate pode reunir informações técnicas, jurídicas e administrativas para definir critérios mais claros, evitando futuros conflitos.
2: Nós temos diversos proprietários com documentos de área, nós temos que dar segurança jurídica também às pessoas, mas sabemos o direito que os nossos ribeirinhos têm.
1: O pedido do debate sobre a criação do Estatuto do Ribeirinho precisa ainda ser aprovado na Comissão de Meio Ambiente.
0: Um novo projeto em análise no Senado propõe a criação do programa Jovem Aprendiz Digital. O texto prioriza estudantes da rede pública e jovens em situação de vulnerabilidade. Repórter Pedro Pincer.
3: A formação deverá abranger ferramentas de trabalho e comunicação, análise de dados, fundamentos de programação, segurança da informação, comércio digital e uso responsável da inteligência artificial. Os conteúdos serão adaptados às atividades e ao nível de desenvolvimento do aprendiz. Terão prioridade estudantes e ex-alunos de escolas públicas, jovens em situação de vulnerabilidade social ou de famílias inscritas no Cadastro Único, pessoas com deficiência e grupos com menor participação nas ocupações digitais. O projeto prevê o aproveitamento de laboratórios, unidades móveis, plataformas de ensino e instrutores do Sistema S, inclusive em municípios do interior. Os contratos do programa contarão para o cumprimento da cota de aprendizagem já prevista na CLT. Microempresas e empresas de pequeno porte poderão aderir voluntariamente.
0: E uma nova lei sancionada pelo presidente da República reduz os tributos das empresas que oferecem proteção às seguradoras. A primeira fase da implementação das regras será em 2027, com outra etapa prevista para 2030. Repórter Marcela Cunha.
4: As seguradoras podem contratar outras empresas para dividir os custos das indenizações que precisam pagar aos clientes. São as chamadas resseguradoras, que ajudam a cobrir esses gastos, por exemplo, quando uma enchente atinge muitos imóveis segurados ao mesmo tempo. Uma nova lei reduz a tributação das resseguradoras sediadas no Brasil. A intenção é melhorar as condições dessas empresas para competir com as estrangeiras e fortalecer o setor no país. A partir de janeiro de 2027, a contribuição social sobre o lucro líquido, a CSLL, cai de 15% para 9%. Relator do projeto no Senado, o senador Camilo Santana, do PT do Ceará, explicou que a diferença de tributação favorece a contratação de resseguradoras no exterior.
5: As resseguradoras estrangeiras muitas vezes operam em jurisdições com regimes tributários mais competitivos. Essa assimetria desestimula a manutenção do capital no Brasil e incentiva o envio de prêmios de resseguro para o exterior, gerando saída de divisas.
4: A partir de janeiro de 2030, as resseguradoras também deixarão de pagar o adicional de 10% do imposto de renda.
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0: A Justiça Eleitoral e a Polícia Civil de Santa Catarina tomaram uma iniciativa pioneira para garantir o voto livre e seguro das mulheres vítimas de violência doméstica. Nas eleições de 2026, quem tiver medida protetiva poderá votar numa sessão diferente da conhecida pelo agressor. Quem explica essa mudança é a repórter Raíssa Abreu.
9: O Tribunal Regional Eleitoral de Santa Catarina entendeu que a regra da transferência temporária de eleitores, o voto em trânsito, poderia valer para que mulheres

0: com medida protetiva, mudassem temporariamente seus locais de votação. É o que explica o coordenador de gestão do cadastro eleitoral, Carlos Gerber.
1: Houve uma interpretação que a mulher com medida protetiva, ela tem a sua liberdade, a sua acessibilidade, o seu acesso aos locais mais restritos, e isso poderia impedir por uma razão de segurança pessoal dela de deixar de votar.
0: De acordo com Gerber, a ideia está sendo levada ao Tribunal Superior Eleitoral, que pode estender a possibilidade a todo o país nas próximas eleições. Se você precisa de apoio ou orientação sobre medidas protetivas, a Central de Atendimento à Mulher funciona 24 horas pelo telefone 180. Em caso de emergência, ligue 190.
2: Com trabalhos técnicos de Eliseu Caires, o Jornal do Senado fica por aqui. Acompanhe agora as notícias da Câmara dos Deputados. Boa noite e até amanhã.
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4: Câmara aprova prioridade para mães solo no Sistema Nacional de Empregos.
5: Proposta institui política para ampliar ações de saúde nas escolas públicas.
4: Projeto de lei busca melhorar condições de emprego para jovens indígenas.
5: Boa noite. Avança na Câmara a proposta que visa aprimorar as condições de emprego para jovens indígenas. A repórter Maria Neves traz mais informações sobre a iniciativa.
6: A Comissão da Amazônia e dos Povos Originários e Tradicionais da Câmara aprovou o projeto do deputado defensor Estélio Denner, do União de Roraima, que institui programa de emprego e formação para jovens indígenas. Dentre as vantagens previstas para empresas que contratarem indígenas entre 19 e 29 anos, está a redução de 50% na contribuição para a Previdência Social sobre o salário do novo empregado. O benefício será concedido por até 36 meses. Empresas que aderirem ao programa terão outras vantagens, como prioridade na participação em programas e editais federais de inovação e desenvolvimento regional. A contratação de jovens indígenas também contará como critério de desempate em licitações públicas. O texto aprovado determina que o poder público deverá promover a qualificação técnica e profissional de jovens indígenas por meio de cursos gratuitos. Para isso, prevê parcerias com órgãos e entidades públicas de educação e com o chamado Sistema S, que inclui, por exemplo, SESI e SEBRAE. A execução do programa terá de contar com organizações indígenas registradas. O projeto também prevê que as empresas forneçam aos trabalhadores indígenas informações claras sobre seus direitos trabalhistas com respeito às suas especificidades culturais e linguísticas. Sempre que possível, o programa deverá utilizar materiais bilíngues. O projeto que institui o Programa de Emprego e Formação para Jovens Indígenas ainda será avaliado pelas Comissões de Finanças e Tributação e de Constituição e Justiça. Se aprovado, poderá seguir para o Senado. Da Rádio Câmara de Brasília, Maria Neves.
3: Direitos Humanos.
4: Jefferson Rodrigues, do PSDB de Goiás, defende a aprovação de proposta que reforça a proteção à liberdade religiosa e aos locais de culto. Autor da matéria, ele assinala que o objetivo é impedir interferências indevidas do poder público no funcionamento interno de igrejas.
5: Jefferson Rodrigues cita decisões judiciais recentes que teriam limitado o conteúdo de pregações, situação que o deputado caracteriza como censura prévia. Ele afirma que manifestações baseadas na doutrina de cada religião não podem ser consideradas ilegais sem análise de eventual abuso.
4: Doutor Ismael Alexandrino, do PSD de Goiás, é autor de projeto que cria classificação etária específica para desenhos animados e animações digitais para crianças. A proposta estabelece faixas para menores de 2 anos, de 2 a 4 anos e de 4 a 6 anos.
5: Segundo o doutor Ismael Alexandrino, o objetivo é proteger as crianças dos riscos de conteúdos inadequados e orientar pais e responsáveis. O projeto também obriga plataformas digitais a verificar a idade dos usuários, auditar conteúdos infantis e ajustar os sistemas de recomendação.
4: Rui Falcão, do PT de São Paulo, sugere a realização de audiência pública para discutir relatos de perseguição a ativistas e dirigentes que defendem os direitos do povo palestino. O deputado é um dos autores de requerimento apresentado à Comissão de Direitos Humanos da Câmara.
5: Rui Falcão assinala que o encontro deve abordar denúncias de censura e intimidação contra pessoas que se manifestam sobre o conflito entre Israel e Palestina. Ele ressalta a importância da liberdade de expressão e da preservação do debate sobre violações de direitos humanos.
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3: Relações Exteriores.
4: Dani Cunha, do PL do Rio de Janeiro, destaca a importância da Frente Parlamentar Mista em apoio à integração União Europeia-Mercosul para o acompanhamento da implementação do acordo comercial entre os dois blocos. A deputada avalia que o grupo tem contribuído para o avanço do tratado.
5: Dani Cunha lembra que o acordo reduz tarifas de importação e amplia as oportunidades de comércio entre os países do Mercosul e da União Europeia. Ela defende que o Congresso siga de perto os efeitos das novas regras sobre os setores produtivos brasileiros.
4: Nicolete, do PL, pede ao governo melhorias na infraestrutura e na capacidade operacional dos postos de fronteira de Roraima. O deputado entende que a iniciativa vai melhorar o comércio exterior e ampliar a integração econômica de Roraima com a Venezuela e a Guiana.
5: Nicolete observa que o crescimento da produção agropecuária e agroindustrial roraimense causa gargalos que dificultam a expansão das exportações. Entre as medidas sugeridas por ele, estão a modernização dos postos de fiscalização e a desburocratização para a liberação de cargas.
3: Transportes.
4: Comissão Mista aprova a medida provisória que institui linha de crédito para entregadores e motoristas, incluindo o transporte escolar. A reportagem é de Emanuele Brasil.
8: A Comissão Mista, que analisa a medida provisória que institui linha de financiamento para entregadores, motociclistas e ciclistas, aprovou o relatório da deputada Amanda Gentil, do PP do Maranhão. A proposta alcança profissionais cadastrados em plataformas digitais há pelo menos 6 meses e que tenham feito no mínimo 100 corridas ou entregas. A linha de crédito também vale para motociclistas profissionais com vínculo empregatício formal e pelo menos 6 meses de exercício da atividade. O financiamento poderá ser usado para comprar motocicletas, motonetas, ciclomotores, flex e bicicletas elétricas produzidas no Brasil ou vinculadas a projetos de investimento produtivo nacional. Caberá ao Ministério do Desenvolvimento, Indústria, Comércio e Serviços definir os fabricantes e a lista de marcas e modelos. O texto aprovado autoriza o uso de recursos do Fundo de Investimento de Infraestrutura Social para financiar a renovação da frota e investimentos relacionados ao transporte urbano e para reduzir os riscos das operações e ampliar a oferta de crédito. O arranjo prevê a cobertura de garantia do Fundo Garantidor de Operações e do Fundo Garantidor para Investimentos. A relatora acolheu 6 das 14 emendas apresentadas ao projeto do Poder Executivo. Entre as alterações está a que inclui os profissionais do transporte escolar entre os beneficiários da linha de crédito. O relatório também autoriza os bancos a adotar

0: implementar em sistema de pagamento flexível para as operações. A regra permite a cobrança de parcelas com valores diferentes no início e no final do financiamento, com o objetivo de facilitar o acesso ao crédito pelos trabalhadores. A deputada Amanda Gentil explicou o objetivo das alterações.
1: A gente tem um espaço para poder trazer uma análise de crédito um pouco mais sensível para o trabalhador que está ali na ponta e para que ele consiga fazer o uso desse financiamento.
0: O texto segue agora para análise dos plenários da Câmara dos Deputados e do Senado. Da Rádio Câmara de Brasília, Emanuele Brasil.
2: Milton Vieira, do Republicanos de São Paulo, pretende tornar obrigatório o uso de lacre físico de segurança nas placas de motocicletas, ciclomotores, triciclos e quadriciclos. Ele acredita que a medida dificulta a remoção e a clonagem das placas, facilitando a identificação dos veículos.
3: O projeto de Milton Vieira determina que o lacre seja inviolável, numerado e rastreável, sem substituir os mecanismos digitais de identificação já utilizados. A proposta também prevê multa e remoção do veículo que circular sem o dispositivo ou com o lacre adulterado.
2: Fábio Chioquete, do União de Santa Catarina, propõe que motoristas flagrados dirigindo embriagados, mas sem causar acidentes com vítimas, não sejam presos em flagrante. A proposta permite que a polícia registre apenas um termo circunstanciado de ocorrência no local da abordagem.
3: De acordo com Fábio Chioquete, a medida busca desburocratizar a atuação do poder público e evitar prisões desnecessárias. Segundo o autor, a intenção é reduzir a sobrecarga do sistema carcerário e concentrar os esforços policiais e judiciais nas ocorrências mais graves.
4: Trabalho.
2: A Câmara aprovou um projeto que garante atenção especial à mãe solo no Sistema Nacional de Emprego. A repórter Paula Bittar acompanhou a votação.
5: A Comissão de Constituição e Justiça da Câmara dos Deputados aprovou um projeto que garante atenção especial às demandas das mães solo no Sistema Nacional de Emprego, SINE. O texto aprovado estabelece o atendimento especial para viabilizar a participação dessas mulheres em oportunidades de trabalho, emprego, renda e empreendedorismo. O projeto também define que, caso não sejam preenchidas as vagas reservadas a mulheres em situação de violência doméstica e familiar, o saldo deverá ser destinado sucessivamente a mães solo, mulheres em geral e público em geral. De acordo com a autora da proposta, a deputada Laura Carneiro, do PSD do Rio de Janeiro, as mães solo enfrentam dificuldades estruturais no mercado de trabalho e muitas acabam recorrendo à informalidade. A proposta que garante atenção especial às demandas das mães solo no Sistema Nacional de Emprego segue agora para análise do Senado. Da Rádio Câmara de Brasília, Paula Bittar.
4: Previdência.
3: Fábio Macedo, do Podemos do Maranhão, defende a aprovação de proposta que regulamenta a aposentadoria especial dos agentes comunitários de saúde e de combate às endemias. O texto estabelece idade mínima de 52 anos para homens e 50 para mulheres, com pelo menos 20 anos de atividade na função.
2: Fábio Macedo ressalta que a medida assegura integralidade para que o benefício corresponda à remuneração recebida no momento da aposentadoria, além de paridade com os profissionais da ativa. A proposta também considera o período de readaptação funcional como tempo de efetivo exercício.
4: Consumidor.
3: Paulo Teixeira, do PT de São Paulo, pretende estabelecer novas regras para rótulos, embalagens e publicidade que façam referência a frutas para torná-los mais claros. Ele acredita que os produtos precisam indicar a quantidade de cada fruta efetivamente utilizada em sua composição.
2: Paulo Teixeira explica que, quando a imagem ou a divulgação destacar uma fruta que não esteja presente no produto, deve haver um aviso informando essa ausência. A iniciativa pretende evitar que a apresentação dos alimentos crie uma percepção diferente de sua composição real.
4: Desenvolvimento regional.
3: Samuel Viana, do União de Minas Gerais, recomenda a aprovação do texto que aperfeiçoa a Política Nacional de Proteção e Defesa Civil. O projeto reforça o monitoramento de desastres, a integração de dados entre os entes da federação e a coordenação das ações de prevenção e resposta.
2: Relator da matéria, Samuel Viana, avalia que

0: As mudanças devem ser incorporadas à legislação já existente para evitar a criação de normas com funções semelhantes. A matéria também prevê um cadastro nacional de voluntários para atuação em situações de desastre.
1: Júlio César, do PSD do Piauí, propõe proteger os incentivos fiscais do imposto de renda para empresas que investem nas regiões Norte e Nordeste. O texto busca garantir a continuidade dos projetos de desenvolvimento nas regiões da Sudam e da Sudene.
0: De acordo com Júlio César, os incentivos regionais são fundamentais para atrair novos investimentos, gerar empregos e reduzir as desigualdades no país. Para ele, o corte nesses benefícios compromete a segurança jurídica e a competitividade dessas regiões.
1: Carlos Chiodini, do MDB de Santa Catarina, apoia a criação de concursos especiais de loteria para ajudar municípios em estado de calamidade pública. Pela proposta, a maior parte da arrecadação seria destinada às cidades afetadas proporcionalmente à população atingida.
0: Carlos Chiodini argumenta que a medida pode acelerar a chegada de recursos às comunidades atingidas por desastres naturais. O projeto também prevê transparência e prestação de contas sobre a aplicação do dinheiro recebido pelos municípios.
2: Economia.
1: Yandra Moura, do União de Sergipe, é autora de projeto que visa combater o superendividamento no país. O projeto estabelece câmaras municipais de renegociação de dívidas e teto de 30% da renda familiar para novos empréstimos de consumo.
0: Yandra Moura argumenta que a medida restaura a dignidade financeira de milhões de brasileiros e contém os altos juros do cartão e do crédito rotativo. Ela acrescenta que a proposta prioriza famílias chefiadas por mulheres, idosos e pessoas com deficiência.
2: Educação.
1: Deu o primeiro passo na Câmara a proposta de uma política nacional para ampliar ações de saúde nas escolas. A repórter Kate Nayane tem mais detalhes.
3: A Comissão de Educação da Câmara dos Deputados aprovou o projeto que cria a Política Nacional de Saúde na Escola e transforma em lei as principais diretrizes do atual Programa de Saúde na Escola. A proposta consolida iniciativas desenvolvidas nas escolas públicas em parceria com o Sistema Único de Saúde, o SUS. Segundo a relatora da proposta, deputada Nelly Aquino, do Podemos de Minas Gerais, a criação deste programa deve ajudar na promoção da saúde e prevenção de doenças no ambiente escolar, além de estimular o protagonismo de crianças e adolescentes em ações de saúde. Outros objetivos são o enfrentamento de vulnerabilidades que possam comprometer o desenvolvimento escolar e fortalecer a participação da comunidade. A proposta que cria a Política Nacional de Saúde na Escola será analisada em seguida pela Comissão de Saúde. Da Rádio Câmara de Brasília, Kate Nayane.
0: Delegado Matheus Laiola, do União do Paraná, é autor de projeto que amplia os direitos das estagiárias gestantes. A proposta prevê 30 dias de licença à maternidade com manutenção do vínculo e da bolsa auxílio, quando houver, além de indenização pelo recesso não usufruído.
1: O projeto de delegado Matheus Laiola também amplia de 2 para 3 anos o prazo máximo de estágio na mesma instituição. A proposta estabelece ainda prazo de 15 dias para que as instituições de ensino se manifestem sobre a renovação do estágio.
2: Saúde.
0: Euclides Petersen, do Republicanos de Minas Gerais, pede informações ao Ministério da Saúde sobre o uso do ácido folínico no tratamento de pessoas com transtorno do espectro autista. Ele quer saber se o governo estuda a possibilidade de oferecer o medicamento pelo SUS.
1: O deputado também questiona se existem estudos sobre os possíveis benefícios do ácido folínico para pessoas com TEA e se há pedidos para que o tratamento seja avaliado pelo SUS. Euclides Petersen pergunta ainda se o governo pretende criar projetos para testar o uso do medicamento em casos específicos.
2: Esporte.
0: Danley de Deus Hinterholtz, do PSD do Rio Grande do Sul, destaca o papel do esporte no desenvolvimento e na inclusão de pessoas com síndrome de Down e com autismo. O deputado reitera que a prática esportiva contribui para a saúde, a autonomia, a convivência e a participação social.
1: Danley de Deus Rinterholtz propõe um debate com especialistas, educadores, associações e familiares sobre os desafios e as experiências de inclusão por meio do esporte. Ele explica que o objetivo

0: O objetivo é fortalecer políticas públicas que integrem o esporte, a educação e os direitos dessas pessoas.
1: Helena Lima, do PSD de Roraima, defende proposta que inclui entidades esportivas sem fins lucrativos entre as instituições que podem ter imunidade de impostos. A medida abrange organizações certificadas dos movimentos olímpico, paralímpico, clubístico e educacional.
0: Na opinião de Helena Lima, a imunidade pode fortalecer projetos esportivos voltados à inclusão social, à educação e à formação de atletas. Ela argumenta que o alívio tributário ajuda a manter o funcionamento dessas entidades e a continuidade de ações de interesse público.
1: Termina agora o Jornal Câmara dos Deputados, produzido pela Rádio Câmara, com trabalhos técnicos de Wellington Teles e a apresentação de Val Monteiro e Luciana Vieira. Uma boa noite para você.
0: A Voz do Brasil volta amanhã. Boa noite.
2: 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Boa noite.

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1: Em Macapá, 8 da noite.
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Salve, salve galera, boa noite! Está começando mais uma edição do Na Marca do Pênalti aqui pela Diário FM. Estamos ao vivo em áudio e vídeo, a última edição do mês de setembro, dia 30 de setembro, o nono mês do ano indo embora, vamos entrar na reta final do ano. Estamos entrando também numa semana decisiva na questão política, galera se preparando aí para exercer o seu poder de voto. Esperamos que você analise bem, ainda dá tempo. Analise bem seus candidatos, as propostas, o que foi feito nos últimos anos. Também olhe para a vida pregressa de cada candidato. Tem tudo isso, você precisa também analisar bem. Essa que é a verdade. Vote consciente. Você, meu amigo do esporte, você que acompanha o programa da Marca do Pênalti, daqui a pouco vamos falar sobre a questão da visita do Cafu, cara. O campeão mundial, capitão do Penta, esteve hoje aqui na capital amapaense. Daqui a pouco a gente fala sobre essa visita do capitão Cafu à capital amapaense, a cidade cortada pela linha imaginária do Equador. Estamos chegando, trazendo as principais informações, fazendo resumão do que aconteceu nas últimas 24 horas e também projetando já as próximas horas, o próximo final de semana que está chegando. Eu não sei como é que vai ser aí, porque nós teremos o jogo da seleção brasileira, mas teremos a definição na Série C do Campeonato Brasileiro e também mais uma rodada do Campeonato Brasileiro da Série B. Nós vamos ter a retomada do futebol brasileiro através da Copa do Brasil. O Brasileirão não sei se vai rolar, nem a Copa do Brasil também, porque os clubes estão ameaçando paralisar o calendário do futebol brasileiro por causa das bets. Daqui a pouco a gente vai falar sobre esse assunto.

0: Inclusive, esse movimento é encabeçado pelo Flamengo. Tem vários clubes aí falando que não tem condições de continuar sem o patrocínio das casas de apostas. E daqui a pouco a gente toca nesse assunto mais uma vez, hein? Tá virando uma novela e uma novela mexicana essa situação do fim das bets no Brasil, envolvendo também, obviamente, a questão econômica dos clubes. 100%, hein? 100%, São José chega com moral na semifinal da Copa Norte de futsal. Pois é, na noite desta terça-feira, 29, o tricolor do Laguinho venceu o Solimões de Rondônia por 4-3, carimbando assim a vaga para a semifinal da competição da Copa Norte. Canabarro e Elan Delon, não é Alan Delon, é Elan Delon, marcaram no primeiro tempo, enquanto que Valdim balançou as redes duas vezes aí na etapa final, e dessa forma o São José fez 4-3 em cima do Solimões de Rondônia. O detalhe é que o Valdim foi jogador da seleção brasileira, né, cara? Vestiu durante muito tempo aí, ao lado do Falcão, outras feras aí também, a camisa da seleção brasileira naquele período. E agora desfila o seu futsal vestindo a camisa do São José, o Pitbull da Amazônia. E não tem descanso não, hein? Porque a bola já está rolando para a fase semifinal. O jogo, nesse exato momento, quem quiser acompanhar, está passando no YouTube, no canal da CBFS. Você pode entrar lá, se inscrever e assistir essa partida aí. Acompanhar aí esse jogo lá no CBFS TV, no YouTube, no canal lá da Confederação Brasileira de Futebol de Salão. Dê uma passada lá para conferir essa partida entre São José e Mojuca. Mojuca é lá de Rondônia, tá, gente? Mojuca e São José, essa é a partida. E São José com moral 100%. Inclusive o técnico deu uma mesclada aí nessa partida de ontem. E mesmo assim o São José já estava classificado, né? Mas mesmo assim mostrou força e venceu mais uma vez aí. Bacana, hein, cara? Futsal amapaense muito forte nessa temporada de 2026. Já foi assim no ano passado, está sendo mais uma vez nessa temporada também. 8 da noite, 7 minutos em Macapá. Daqui a pouco tem a agência Rádio Web. Daqui a pouco a gente vai dar uma passada aí na agência Rádio Web para trazer as informações. Daqui a pouco a gente traz as informações também atualizadas da seleção brasileira. Falando em seleção, o Cafu fez uma visita hoje à capital amapaense e foi visitar o Estádio Zerão para acompanhar de perto aí as obras do estádio Milton de Souza Corrêa. Esteve ao lado do senador Randolfo Rodrigues, de outras autoridades. O convite foi feito pela Federação Amapaense de Futebol. Zerão está ficando muito bonito, uma reforma bacana, cara, pontual, muito bom mesmo. Mas daqui a pouco a gente fala sobre esse assunto aí, Joila.
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Muito bem, 8 da noite, mais 8 minutos. Pois é, o capitão do Penta, né, o Cafu, esteve hoje visitando um dos principais palcos do futebol mapaense. Cafu visitou o estádio Milton de Souza Correia, o Zerão, que passa por obras de revitalização, e falou aí sobre a importância do espaço para o esporte no Amapá. Durante a visita, o ex-lateral

0: lateral destacou também a expectativa de ver o estádio novamente reabrindo as portas para jogos e recebendo público. Roger Cafu, tenha certeza que não é só você que está nessa expectativa. Todos nós estamos, mas a obra está sendo tocada, nós estamos no aguardo. É melhor que demore, mas que seja uma obra boa, que venha servir o futebol amapaense durante um bom tempo e que o gramado seja perfeito. Não adianta entregar uma obra meia boca, né? Uma obra às três pancadas aí, e daqui a pouco trazer problemas para o futebol amapaense. Ah, porque o Zerão não tem condições de receber partidas da Confederação Brasileira de Futebol, de partidas de campeonatos promovidos pela Confederação Brasileira de Futebol, etc e tal. Então, é melhor que a obra demore um pouco, mas que seja entregue realmente com todas as condições dignas para que a gente possa desfrutar do futebol no estádio Milton de Souza Corrêa, o Zerão. Inclusive, aquela região ali da cidade está ficando cada vez mais bonita, né, cara? Região ali do Marco Zero, muitos pontos turísticos por ali também, e o estádio Zerão passando por essa revitalização. Foram mais de 100 milhões investidos, que estão sendo investidos ainda porque a obra não foi concluída, e aí nós teremos aí um estádio, um palco excelente para a prática do futebol. 8:10, a gente vai fazer uma pausa, na volta tem outras informações para você dentro do programa Na Marca do Pênalti.
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0: Muito bem, já são 8 da noite, mais 19 minutos em Macapá, a hora certa com apoio cultural da Center Kennedy. Estamos de volta em áudio e vídeo aqui pela Diário FM 90,9 com o programa de maior audiência no horário. Estamos recebendo aqui a Kelly Dantas e também o nosso amigo José Souza, né? José Souza, que é filho do Mestre Sacaca, que foi homenageado pela Mangueira em 2026.
1: É por aí.
0: É. Bom, estamos recebendo aqui essa dupla para falar sobre aqui um evento muito importante, que é a primeira corrida do Rotary Club de Macapá Sul. São 5 quilômetros, 5 km. Olha, se eu estivesse treinando, dava para fazer esses 5 km aí. A Joila começou, né, Joila? Olha, percurso 100% no asfalto. As inscrições estão abertas e a gente vai bater um papo agora com a Kelly e também com o José Souza. Boa noite, começa com o quê? Começa com as damas aqui,
1: as
0: José.
1: As mulheres, com certeza.
2: Então... Ladies first.
0: Kelly, boa noite para você, seja bem-vinda. Eu quero que você comece falando primeiramente sobre essa questão das inscrições, já estão abertas, né? E quem tiver interesse, porque essa modalidade vem crescendo muito nos últimos anos. Vou dizer assim que talvez hoje seja a principal modalidade esportiva do estado do Amapá, uma das, mas vem com força mesmo. Boa noite para você.
2: Bom, boa noite a todos os ouvintes. É um prazer estar aqui num programa que fala de saúde, fala de esporte. Então, estar aqui na marca do pênalti é muito, como é que eu posso dizer, é um orgulho a gente estar aqui, né?
1: É uma deferência para nós, né?
2: Com certeza, e principalmente aqui ao lado...
1: Do Lute Pacheco.
2: Em
1: todo lugar do...
0: Tarciso França.
1: Não, Tarciso França não tá aqui.
0: É o nosso coordenador,
2: Tarciso. E também ao seu lado, né? Olha quanta ancestralidade traz aqui e credibilidade para o nosso projeto. Bom, esporte, né? Seja ela qualquer modalidade, é muito importante. A gente precisa trabalhar mesmo. Deus nos deu o nosso corpo e a gente tem que cuidar disso. Então, praticando esporte, seja na academia, seja fazendo beach tênis, seja fazendo um vôlei, um basquete. E por que não corrida, que é a grande sensação no Brasil e no mundo, né? A gente vê aí, começou com a corrida de São Silvestre, que é muito famosa. E aqui no Amapá a gente vai fazer a primeira, gente, olha, a primeira corrida do Rotary Club International. Eu fico tão metida quando eu falo assim, International. E o que que acontece? Essa corrida, ela é muito especial, porque primeiro ela pertence a todos nós. Todos nós que estamos com saúde, que temos nossos filhos, que não possuem paralisia infantil, graças ao Rotary Club, que compra as vacinas e distribui para os governos. Então, nosso lema é esse: além de ser uma corrida, além de trabalharmos com saúde, nós vamos trabalhar a conscientização da erradicação da poliomielite. Então, a gente não pode descansar, né? A gente não ouve por muito tempo casos de poliomielite, mas graças a ações preventivas do Rotary. Então, se você que gosta de correr, que gosta de fazer parte de uma corrida totalmente legal, porque a nossa corrida, viu, Lude, ela possui o selo de corrida legal. É super difícil conseguir, porque são vários documentos, né? Você tem que estar realmente apto a isso. Tem o permite já, ela vai sair da Toca da Onça e pegar ali a rodovia, né, norte-sul, e voltar para a Toca da Onça. E sem falar no luxo que é o nosso troféu e a nossa medalha. Então, você que gosta de ter essa coleção, né? Então, se inscreva com certeza lá no nortecorridas.com, que é o site. Tá super baratinho. O nosso valor é de R$87. Deixa eu só conferir aqui. Me ajuda aí, meu companheiro Souza.
1: R$87. Mas no meu caso, que já passei dos 60, eu sou um sexagenário, né? Eu pago só meia. Ainda tem essa facilidade, né?
2: Tem.
1: Mas antes, Lud, eu queria, nessa oportunidade que eu tenho de falar, agradecer aí a direção do programa, que é o meu presidente lá da CLEAP, o Tarciso Franco. Lá eu atuo como assessor jurídico dele.
0: É mesmo.

0: É da Acreápio, do Tarcísio.
1: Então, ele, além do carinho que ele tem comigo, é uma grande responsabilidade, ele sempre me dá esse espaço. Agradecer a você também, e também a Joila, que está aqui nos ajudando. Aqui, eu me sinto muito bem aqui na Rádio Diário, porque é um espaço familiar, e o Melo é aquela pessoa que sempre apoia a cultura, que é o meu lado também, e o esporte. Então, eu me sinto em casa aqui, nesse sistema de comunicação, que é esse canhão que atende muita gente aí, aqui no estado do Amapá e fora também, porque com a Rádio Net, né, isso aí. Sim. Tudo. Então, muito obrigado por essa oportunidade, obrigado pelo dar essa oportunidade para a gente falar aqui no seu programa, que a gente sabe, por isso que a gente veio aqui, porque a audiência é muito grande, os boleiros estão assistindo. Como agora o Cafu já foi embora e não já tem campeonato, então eu espero que essa rapaziada venha correr conosco, por causa do objetivo principal, isso, que é a guerra contra a poliomielite.
0: Pois é, tinha sido erradicada durante muito tempo, como você falou, Kelly, mas... nos últimos anos tem uma tendência de retorno dessa doença? Ou...
2: Existem dois países que ainda possuem casos de poliomielite, né? E como, uhum, é uma doença viral, né, a gente não pode deixar chegar aqui. E hoje, com a globalização, com viagens e tal, então a gente tem que fazer a nossa blindagem.
0: Então foi por isso que teve a ideia, pô, vamos chamar atenção, vamos fazer uma corrida aqui.
2: Essa é uma causa,
0: já que tá,
2: né,
0: no
2: de
0: hype,
2: muita,
0: né,
2: data do
1: a grande questão também é que no dia da corrida é o dia do combate contra a poliomielite mundial, não é só aqui no Amapá. É uma data muito boa, porque é um sábado, véspera da eleição do segundo turno. E aí, o que é que vai acontecer? Até isso foi facilitado, que normalmente é dia de domingo, né? Vamos fazer no sábado, vai ser na Toca da Onça, um ambiente seguro, com estacionamento, tudo lá. O pessoal do Exército está dando essa moral pra gente, todo esse apoio. E são 5 quilômetros ali na Norte Sul.
0: Vai ser na Norte Sul, mas saída ali da Toca da Onça, passa por...
1: Faz o balão.
0: Por baixo do viaduto ali.
1: Nós temos um roteiro ali aí que está na mídia social já, que mostra exatamente o percurso, né?
0: Certo.
1: Então, é super seguro, como a nossa presidente Kelly já informou, nós já emitimos ofícios, né? Para quem faz parte de toda essa rede de proteção, que no caso é a Polícia Rodoviária Federal, né?
2: A PRE, o CTMAC.
0: Eu imagino que ali seja a Polícia Rodoviária Estadual.
1: Estadual.
0: Né? Porque ali é estadual.
1: Sim, estadual, porque normalmente a gente usa a PM, né? Mas como não é aqui, é uma área que é estadual, a gente usaria, no caso, a Guarda Municipal. Não.
0: É BPRE lá.
1: Agora lá é o outro comando. É. Então, todo esse pessoal vai ter a nossa preocupação com a saúde, vai ter ambulância, tudo bacana. Tudo a gente procurou organizar. Por isso que a gente ganhou o selo.
2: Certo. A gente também tem parceiros maravilhosos. A Marinha do Brasil, por exemplo, vai ceder o médico e um enfermeiro. Porque a gente conseguiu uma ambulância, mas precisa ter o médico. O
1: material.
2: Né? Então, assim, isso também não é brincadeira. Né? Uma corrida, a gente sabe que existe toda uma legislação, pontos de distribuição de água. A gente sabe também que cada vez mais os corredores estão muito exigentes. Eles sabem o que é qualidade numa corrida.
0: Sim.
2: Então a gente fica só ouvindo, porque a fruta no final não foi legal, porque faltou organização. Então a gente já está se preparando. A nossa corrida tem chip, né?
1: Tem chip, tem tudo
2: legal. Bom. Muito organizado.
1: As medalhas já estão prontas, né?
2: A gente já mandou buscar as nossas medalhas. O que está faltando mesmo é você se inscrever.
0: Bom, então vamos lá. São 5 quilômetros.
2: 5 km.
0: Largada da Toca da Onça. Inscrições já abertas, inclusive. Já abertas. Você até passou o site. Quero que você fale novamente.
2: Olha, anota aí. Pega a caneta, amigo. Pega a caneta. Anota então aí. Pega no teu celular. www.nortecorridas.com.br. Existem muitas corridas, mas a nossa tem uma causa muito nobre, muito nobre mesmo, que é a gente cuidar da proteção da infância, né, das nossas crianças. Então, vamos nos inscrever, a nossa camisa tá linda, a nossa medalha também. E lá a gente vai ter, já está confirmado, um posto de vacinação. Dá para você levar, você é corredor, mas leva a família toda. Leva os filhos, porque depois vai poder atualizar a carteira de vacina.
0: Que legal.
2: Para ficar tudo em dia, né? Que é muito importante. A gente sabe que a proteção, a imunidade é uma das melhores coisas, porque é a prevenção, né?
1: Prevenção.
2: Como é que tá a sua vacina da gripe? Bora lá dar uma caprichada nisso, não é? E outra coisa também é que a gente vai ter dois serviços.

0: serviços super interessantes. Você vai poder se inscrever para ser ou amigo do Rotary ou um rotariano. Então, a gente vai ter lá manuais explicando o que é o Rotary, né? Os panfletos falando o que o Rotary faz, qual é o serviço, qual é a missão, visão, valores. E a gente fazer com que o Rotary no Amapá tenha o papel de destaque que ele tem no mundo. A gente vê filmes, viu, Lude? Onde grandes empresários são rotarianos. Você vê que tem empresários que deixam até o Rotary como um
1: beneficiário
0: das suas heranças, porque sabe que vai deixar um bem, constroem universidades. Então fazem coisas em prol da sociedade. E a gente quer, porque a gente sabe que o amapaense é essa pessoa generosa,
1: bondosa,
0: de um coração, né, amigável. O que é que está precisando? Conhecer mais o Rotary, saber que tem uma instituição extremamente séria, sem fins lucrativos. A nossa prestação de conta tem que estar sempre zerada. A gente recebeu, nós somos um intermediário. Acontecem sinistros no Brasil e no mundo. Os rotarianos são uma das instituições que recebem donativos, doações, e que elas se comprometem em entregar, em chegar na ponta onde que é o objetivo. Então isso é muito importante, porque às vezes a gente quer doar, quer ajudar, mas não sabe como. Então o Rotary ajuda, né? E é uma prestação tão baixa para quem quer ser um rotariano, é menos de R$100 por mês. E você ajuda entidades, você compra vacinas e você faz projetos pelo mundo afora.
2: Bom, voltando para a questão da corrida, Kelly e José, tem a questão também das categorias, né? Porque, por exemplo, tem aquele cara mais profissional, vamos dizer, que se prepara, que já vem praticando, e tem aquele amador que está começando agora, tem o pessoal também cadeirante que participa. Como é que vai ser essa questão das categorias?
0: Tudo organizado. Tudo organizado.
1: Inclusive até na camisa mostra, né? A questão da acessibilidade, está lá a foto de um cadeirante, tem um idoso.
2: Porque tem os cadeirantes que eles participam também. Né?
1: Eles são bem participativos, sem dúvida.
0: E cada vez mais a turma da melhor idade tá botando no chinelo assim, o povo mais fraquinho, igual a mim, né? Que não sabe correr, que vai andando. Eu só sei que eu tenho um compromisso, se eu sou aprender a correr até lá.
1: Não, sim, com certeza.
2: Eu falo porque tem um pessoal realmente que é profissional aí da corrida. Inclusive, o pessoal 5 da manhã tá
1: na pista. Bom, correndo. Na verdade é uma corrida.
2: Inclusive o prefeitinho tá nessa aí.
1: Pois é. Pois é, eu tô sabendo. Ele tá se preparando aí, a gente vai contar aí. Não só ele, mas toda a assessoria dele. É uma pessoa muito alegre, né? Então a gente conta.
0: Eu quero ver essa inscrição, hein? Vou ficar feliz com essa inscrição.
1: A gente vai fazer o seguinte.
2: Vocês devem estender esse convite pessoalmente pra ele. Eu acho que ele vai ficar feliz, né?
0: Nós queremos estender o convite pra se inscrever a toda a população amapaense. Se você corre, seja muito bem-vindo, você vai mostrar o seu talento. Se você já é profissional, você vai ser uma inspiração. E se você ainda é um amador, vamos nos inspirar nos profissionais. E se você é um sedentário, para com isso, que isso é feio. Isso é feio e isso mata. Então vem-se embora, vamos praticar um esporte. Que a gente, você com certeza vai ter um legado a deixar, então você tem que cultivar a saúde no seu corpo, porque você tem pessoas que te amam, né? Os seus filhos, o seu cônjuge, sua família, você é importante, então você tem realmente que fazer algo, levantar do sofá, calçar um tênis e vir para nossa corrida. Olha, a gente quebrou teu galho. Nem é tão cedo esse negócio de 4 horas da manhã, 5 horas da manhã, nem precisa. 6:30 da manhã, né? 6:30
1: é largada. Agora, o mais importante de tudo isso aí que a Kelly falou é que também ajuda o próximo com a questão da... Sem dúvida, isso é mundial, a gente tem que acabar aqui, tem que erradicar realmente a polio, né?
0: É verdade.
1: Muito bacana.
2: Bom, eu quero que você faça o convite mais uma vez, reforce aí mais uma vez, Kelly. E dia 24 de outubro, Uhum. Data marcada.
0: Então, meninos e meninas, prestem atenção.
2: Amadores e profissionais
0: e ex-sedentários. Vocês podem parar.
1: Ex, né?
0: Eu sou uma pessoa

extremamente otimista. O que eu quero dizer é o seguinte: pega o seu celular, vai lá www.nortecorridas.com.br. Eu sei que tem um monte de corrida legal, um monte.

0: É bom para correr? Pois prove.
1: Eu quero ver agora, né?
0: Eu quero ver agora. Eu quero sair aqui desse programa na bombando, marca do pênalti com um golaço.
1: Pronto.
0: Eu já sei, viu, o número de inscrições que eu tenho.
2: O Instagram,
0: vou só conferir.
2: O Instagram lá do Rotary Clube é o Rotary Clube Macapá Sul, né?
0: Isso.
2: Quem quiser seguir também para, obviamente, sim, acompanhar as ações do Rotary, inclusive que você falou que faz ações durante todo o ano, não é somente nesse período.
0: Isso. E outra, nós queremos você. Nós queremos pessoas talentosas.
1: Isso.
0: Por exemplo, você, maravilhoso na comunicação, a gente precisa divulgar as nossas ações. Então, pô, você é um amigo do Rotary, as ações do Rotary são legais, eu vou divulgar. Ah, se você é um contador, se você é um advogado, se você é um professor, a gente tem o dia da erradicação também do analfabetismo. São vários projetos
2: legal
0: que nós temos.
2: Então vale a pena seguir o Rotary Clube também lá no Insta.
0: Vale a pena seguir, vale a pena trabalhar, vale a pena se dedicar e ficar junto da gente, né?
1: É,
0: né,
1: verdade. Suza?
2: Olha, José e Kelly, nós temos uma audiência muito grande também entre os motoristas de aplicativos nesse horário.
1: Ah, ótimo.
2: E geralmente a galera não é muito de correr, né?
1: Não, mas
0: como
2: o cara
0: assim?
2: Fica
0: assim.
2: É, porque assim? Geralmente a galera quer correr atrás da grana.
1: Não, mas tem
0: 6:30 da manhã.
1: Tudo,
2: não, mas tem que se preparar antes,
1: se
2: não,
1: preparar.
2: Não é assim.
0: É, eu vou dar uma solução.
2: Tem,
0: você
2: tem
0: já
2: quase
0: pega...
2: 24 dias ainda para se preparar.
0: Você pega seu carro, bota um tênis, bota uma roupa de malhação, faz a sua inscrição. Aí você leva um corredor lá para nossa corrida, estaciona.
1: Aproveita
0: o carro,
1: a oportunidade,
0: corre. E depois ganha o corre da volta.
1: Toma ducha lá, que vai ter a ducha, tudo, troca de roupa e abre no tempo.
2: Pois a largada, isso que eu fiquei em dúvida, a largada é do Rotary, mas a chegada vai ser onde? Vai ser lá também?
0: Toca da Onça.
1: Tudo é na Toca da Onça, naquele espaço grande.
2: Dá volta ali na Norte Sul e retorna.
1: Vai pra Toca da Onça, estaciona o seu carro lá dentro da Toca, tudo com segurança, tem um espaço lá, tem os banheiros. Nós fizemos essa parceria muito boa aí com, pra quem te manda até um abraço, né, o pessoal da Brigada lá, o General Robert Val.
2: 5
1: né?
2: km dá até onde, José?
1: Não,
2: dá
1: não,
2: até ali.
1: Já tem uma marca.
2: Pois é, volta
1: meio
2: até onde,
1: que pré-estabelecida. É antes da entrada
2: do Miracema.
1: Do Miracema. Tem um retorno lá.
2: Ah,
1: tá bacana, a gente tem aí no nosso. Eu não vou
2: lá,
1: mostrar
2: tá
1: pra
2: no
1: ti,
2: Instagram lá
1: que é pra ver no Instagram. Tá
2: beleza.
1: Tudo delineado lá, tá? Pra isso a gente contratou
2: então lá,
1: uma pessoa muito boa aí, que é o Emerson, que coordena essas corridas pelo Brasil.
2: Pô,
1: todo. Inclusive, ele tava fazendo
0: é assessor,
1: a corrida,
0: né,
1: da OAB Pará. Foi ele que fez.
0: É, maravilhoso. Gente, o Amapá
1: sensacional.
0: Só tem gente de alto calibre.
1: E aí a gente deu essa oportunidade dele, que ele é conhecido também. Tá bom?
2: Pô, legal. Pra fechar, eu queria um registro seu, Kelly, que vocês foram agora, inclusive, representar o estado do Amapá no GEBS. Até eu acompanhei semana passada, o Amapá tinha 21 medalhas, né, no GEBS.
0: Gente,
2: é só para pular para esse assunto rapidinho aqui.
0: Ah, verdade. Eu estive em Brasília, no GEBS. A gente foi à UCRE, né? Queria até mandar um beijo para todos os meus professores, colaboradores. Hoje é dia da secretária. Então, um beijo para Eleni, para Celina. Então, nós levamos, né, 8 atletas.
2: Lá da
0: escola
2: da
0: UCRE, da minha escola querida do coração. A seleção feminina de basquete. As meninas foram muito guerreiras, né? Tiveram muita dificuldade com a mudança de clima, né?
1: É horrível.
0: Ficou muito
1: Brasília
0: seco.
1: É um negócio brabo, né?
0: Elas sentiram, inclusive...
1: É aquele frio seco, um negócio estranho.
0: Inclusive, eu queria mandar um beijo pra minha atleta, que a gente chama ela de atrevida, que é a Lívia, que voltou até com pneumonia de lá.
1: Olha só.
0: É, uma pena, né? Mas já tá bem, já teve alta. E foi uma experiência muito legal. É, tá de parabéns à equipe, toda ela do Amapá. A gente viu, assim, uma delegação com muita responsabilidade. É, as pessoas que estavam à frente do esporte do Amapá tiveram todo
1: fizeram
0: cuidado.
1: Bonito.
0: Fizeram muito
1: não
0: bonito.
1: Isso é importante.
0: Foi,
1: né,
0: muito atencioso, todo mundo. E os próprios atletas amapaenses representaram muito bem. Não só na performance, não só nas medalhas, mas também na educação. Que eles eram jovens, que ficavam sozinhos em hotéis, sem os pais.
1: Não deram problema lá, não?
0: Amigo, umas delegações de outros estados deram.
1: Olha aí.
0: Mas a do Amapá, não. E eu fiquei, assim, muito orgulhosa do estado que é do meu coração.
2: Né? Tá certo. Investimento de

0: mais de 3 milhões do governo do estado do Amapá. A Cibele Peixoto, que é a secretária do Desporto e Lazer, confirmou aqui 23 medalhas para o estado do Amapá, em várias modalidades, destaque aí para o tênis de mesa, para o judô também.
1: Sim,
0: e claro,
1: sim,
0: basquete, como você falou aí.
1: É verdade, e a gente tem que investir mais no esporte mesmo, porque o amapaense, ele é muito bom, ele é muito versátil. E a gente, eu fiquei apaixonada pelo esporte mesmo, que agora é um dos meus grandes objetivos, é me preparar para o próximo Jebs.
0: Legal, legal. Bom, é o seguinte, corra lá então, comece a seguir o Rotary Club, lá tem todo o percurso da corrida que vai acontecer no dia 24, tá aí, ó, primeira corrida tá na tela.
1: Ai, olha que lindo, olha que lindo.
2: Meu Deus, até emocionante.
1: Você viu lá o selo da corrida legal?
0: Vai ser na Norte Sul, galera. Com largada e chegada lá na Toca da Onça. Dá pra você deixar seu carro, seu automóvel tranquilo lá e fazer esse percurso aí de 5 km.
1: É verdade. Não esqueça, é dia 24 de outubro. Não deixa pra se inscrever na última hora, porque só temos... eu sei que todo mundo diz, vagas limitadas, mas de fato a nossa é limitada. E já está bombando, que a gente já está dando várias entrevistas. E eu quero te ver lá, hein? Eu quero me inspirar em você. Então, olha, se inscreva agora.
0: Pois é, para você que está começando agora também, como meu amigo JR e eu, que a gente pretende correr também, né, JR? JR comanda o programa mais romântico do Rádio Amapaense.
1: Uau!
0: Olha, ainda dá tempo, JR. 24 de outubro, 5 km, não é muito. Não é muito para quem é acostumado.
2: É.
0: aí. Vamos lá. Dá mais uma vez aí, José.
2: Agradecer. Quero citar também o JR que acaba de chegar e dizer para quem do Sacaca, ela escuta o JR, como que ele faz quando é um programa religioso.
0: O programa...
2: É fantástico, Semana Santa, tudo.
0: Ai, do Círio, né? Inclusive vai ter a transmissão do Círio.
2: Vai transmitir o Círio, olha, meus parabéns aí, a gente vai acompanhar. A mamãe escuta porque ela gosta das músicas, então você sabe que você também mora no meu coração. Muito obrigado por isso aí e por fazer coisas boas de amor e também de religiosidade. Parabéns, tá, mano?
1: Com esse vozeirão aí, né? Nossa.
0: Mais pesada do Japão. Obrigado, Kelly.
1: Ai, muito obrigada pelo espaço, obrigado por estar aqui, porque também, né, isso é solidariedade, né? Quando a gente fala do Rotary, você também está ajudando a causa da erradicação da poliomielite. O valor arrecadado na nossa corrida, além de cobrir os custos dessa corrida, é revertido totalmente à erradicação da poliomielite. Eu queria mandar um beijo para todas as pessoas que estão ouvindo. Cuidem-se, cuidem de você, da sua saúde.
2: Nossa secretária tá escutando aí.
1: A nossa secretária tá escutando.
2: A Elisandra.
1: Ai, um beijo pra Elisandra. Na verdade, um beijo pra todos os rotarianos.
2: É, isso aí.
1: Um beijo pro meu amigo Dudu Fisben, que pediu, ele disse que ia ficar ouvindo só pra gente. Ele é fã da
2: Diário. Programa, só pra
1: E é isso, olha. Vou esperar todos vocês na nossa corrida. Ser um sucesso. E é a primeira de muitas, porque agora ela vai fazer parte do calendário da cidade oficial dia 24. A gente vai fazer essa grande reafirmação de que nós somos mais, juntos nós podemos servir melhor toda a população, e é uma causa lindíssima. E venha ser rotariano, né? Venha ser rotariano, venha fazer parte da turma do bem, não é?
0: Legal, muito obrigado. Recebi aqui no programa, na marca do pênalti, a Kelly Dantas e também o José. José, que é irmão do Armstrong.
2: Essa autoridade.
0: Essa autoridade que passou durante muitos anos aqui comandando a audiência aqui na Rádio Cidade, na Rádio Diário FM. E é claro que a gente vai também, obviamente, tentar fazer parte. Convidar o Tarcísio. O Tarcísio tá malhando, tá fininho, de repente ele encara aí esses 5 quilômetros aí no próximo dia 24. Primeira corrida do Rotary no dia 24 de outubro, largada e chegada lá na Toca da Onça, vai ser um grande sucesso, tá aí o Instagram pra você seguir, Rotary Clube Macapá Sul. Valeu, gente, vamos lá, seguindo com o programa da marca do pênalti, 8 da noite, 44 minutos, vamos para o apoio cultural. Na volta.

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2: Muito bem, de volta aqui na programação da Diário FM 90,9, 8 da noite, 51 minutos em Macapá. Vamos girar com a agência Rádio Web. Futebol Internacional, o CR7 rompe com Jorge Jesus e abandona a seleção de Portugal. Os detalhes vêm com a Daniele Esperon.
3: As polêmicas entre Cristiano Ronaldo e Jorge Jesus ganharam um novo capítulo. Após a entrevista coletiva polêmica por parte do treinador, o craque da seleção portuguesa decidiu abandonar a concentração de mais um dia de treino. De acordo com o jornal A Bola de Portugal, Cristiano Ronaldo não retornou aos treinamentos da seleção portuguesa porque ficou irritado por não ter sido utilizado por Jorge Jesus na vitória de Portugal por 2-1 sobre a Noruega no último domingo. Nesta quarta-feira, o ex-treinador do Flamengo se pronunciou e chegou a citar que ninguém no futebol vai mandar nas escolhas dele.
4: Eu posso prometer o que eu quiser. O seu treinador disse ao jogador, não eras para jogar, eu vou-te levar para o banco. Se precisar de ti 30 minutos, vai jogar. Se não precisar, não vai jogar. Eu, como vi o jogo à minha maneira, não entrou. Porque não é o Cristiano, nem nunca vai haver nenhum jogador que vai me dar as minhas ideias como treinador. Nunca. Não é? Nem ele, nem ninguém no futebol. Nem eu, nem ninguém, nenhum presidente. Nunca. Zero.
3: Agora a seleção de Portugal vai entrar em campo nesta quinta-feira, provavelmente sem Cristiano Ronaldo. Pela Liga das Nações. No momento, Portugal é líder da sua chave com 2 vitórias em 2 jogos. Agência Rádio Web com informações do futebol internacional, Daniele Esperon.
2: Muito obrigado pelas informações, Daniele Esperon. Está aí, portanto, trazendo essa informação sobre o rompimento, né, do Jorge Jesus com o Cristiano Ronaldo. Inclusive, muitas pessoas dizem que o Jorge Jesus não veio, não foi contratado e não veio treinar a seleção brasileira por causa do Neymar, porque ele tem ali a sua visão do futebol e ele não abre mão. O cara pode ser craque, ele não tá nem aí. Tanto é que ele brigou aí com a principal estrela de Portugal, que abandonou a concentração, foi embora já pra casa dele, o Cristiano Ronaldo. Não quis nem saber mais de seleção portuguesa. E o Jorge Jesus tá aí na dele, se for preciso ele expõe mesmo, não tá nem aí. É um cara realmente que tem a posição firme. 8 da noite, 54 minutos. Eu falei que a gente ia falar sobre a questão aqui da o campeonato brasileiro pode ser paralisado, a Copa do Brasil também. Os clubes estão fazendo aí uma campanha já, inclusive nas redes sociais. Mas essa questão aí a gente vai deixar para amanhã, porque ela é um pouco mais complexa. A gente tem que trazer aqui, inclusive, alguns materiais para a gente expor, para a gente mostrar os dois lados e também os presidentes de clubes dizendo de paralisar, né, o campeonato brasileiro. Por quê? Vou só falar aqui por altos, porque alguns contratos são de 3, 4 anos para frente, ou seja, vão terminar lá em 2028 e o governo federal

Federal simplesmente acabou com as bets através de uma medida provisória. Então, os clubes, obviamente que alguns já até receberam parte desses valores, desses contratos, e não tem como honrar. E as casas de apostas simplesmente não vão deixar de lado esse valor, vão entrar na justiça para receber. E aí os clubes estão encontrando dificuldades. Imagine você, 40 clubes atrás de patrocinadores aí no mercado brasileiro. O cara não vai querer pagar, por exemplo, o dono da Van, o Luciano Hang, né, o velho da Van, não vai querer pagar o mesmo que a Betano pagava para o Flamengo para colocar sua marca no uniforme do Flamengo. Só estou dando um exemplo aqui, tá? Hipotético isso aqui, mas é um exemplo bem claro. Por exemplo, se a Betano pagava 100 milhões, o dono da Van vai querer dar 60 milhões, 50 milhões, e olha lá, porque ele sabe o desespero dos clubes nesse momento, que tem vários clubes atrás de patrocínio, e não vai rolar. E os clubes, já observando essa dificuldade, estão tentando fazer isso para tentar chamar a atenção do poder do governo federal, né, para sentar à mesa e discutir, rediscutir essa situação aí, para ver de que forma pode ser amortecida essa questão financeira também. 8:56, vamos colocar um ponto final no programa da Marca do Pênalti, agradecer minha amiga Joila de Lima, meu diretor de esportes aqui da Diário FM, Tarciso Franco, inclusive mandou uma mensagem aqui, daqui a pouco vou ler, Tarciso, valeu. E dizer para você que está chegando aí o JR na sequência da programação, vai começar o programa mais romântico do rádio amapaense, mas não é aquele romântico melado, aquele negócio bacana, legal, músicas que você vai acompanhar com a maior tranquilidade nessa noite de quarta-feira. Vamos começar nesse clima. Valeu, gente, um grande abraço e até a próxima.

de jogo. Saem de campo os craques da seleção maravilha do rádio, do programa Na Marca do Pênalti. Marcaremos um novo encontro amanhã nas ondas do rádio. Até lá.